0: 9:08, Creedence Clearwater Revival. Aqui no Tua Essência, só sonsaço, né? Nessa noite de segunda, aqui na Rede Tua Rádio. Vou inclusive tirar um pouquinho, diminuir o volume aqui do Creedence. Essa música tem 9:57, né? Se eu deixar até o final, ela vai estourar todo o nosso bloco aqui. Eu vou diminuir um pouquinho o volume porque tem recado da nossa audiência. E é recado de áudio, vamos lá.
1: Boa noite, Daniel. Aqui é o Charles falando de Viamão. Temperatura aqui 17 graus, noite fria aqui na região metropolitana de Porto Alegre. E um som pra curtir é U2 com One. Valeu, queridão. Tudo de bom.
0: Pediu, tá pedido. Charles de Viamão. Abraço a ti e a toda a família. U2 com One.

0: Fácil, é só mandar o teu pedido musical, que nem o Charles lá de Viamão, que pediu YouTube, que a gente coloca no ar. 549-9953-0616. 912, daqui a pouquinho tem mais informações.
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0: 9:17 aqui no Tua Essência, informações do futebol. A CBF aprovou em reunião nesta segunda uma série de mudanças nas regras para o futebol aqui do Brasil. As medidas já passam a valer nas rodadas do fim de semana nas séries A e B do Campeonato Brasileiro. Algumas dessas mudanças já foram utilizadas durante a Copa do Mundo e consideradas bem-sucedidas pela CBF. Outras duas, no entanto, são inéditas e vão ser aplicadas já nas temporadas das ligas europeias. A única que não vai valer já nesta temporada será a do escanteio concedido por engano. Esta vale apenas a partir do próximo ano. O objetivo da CBF é aumentar o tempo de jogo. Os jogos da Série A possuem média de pouco menos de 53 minutos de bola rolando, de acordo com a empresa de análise de dados Opta. A marca fica abaixo das cinco principais ligas da Europa: Alemanha, França, Inglaterra, Espanha e Itália. Mas de fato, né, como é que vai funcionar cada regra nova? 8 segundos com a bola nas mãos do goleiro. Essa regra já está em vigor. O árbitro inicia a contagem a partir dos 5 segundos. 5 segundos para bater o lateral. Caso o árbitro identifique que há cera, o árbitro inicia a contagem. Caso essa contagem chegue nos 5 segundos, a cobrança será revertida. É a mesma coisa no tiro de meta. O goleiro vai ter 5 segundos para bater o tiro de meta. Se não bater, escanteio para o adversário. 10 segundos para o jogador substituído deixar o campo. Se ele não deixar o campo em 10 segundos, o substituto precisa esperar 1 minuto fora de campo antes de entrar. Atendimento médico fora de campo. Quando um jogador cair e precisar ser atendido, fica fora por 1 minuto. A regra não se aplica a lesões graves e nem mesmo choques de cabeça. Tem também a conhecida e a chamada agora Lei Vini Júnior, né, em que se um jogador for flagrado falando com outro atleta ou arbitragem com a mão à frente dos lábios, né, com a mão na frente da boca, esse jogador está passível de expulsão, tá? Não pode mais esconder a boca para falar qualquer coisa dentro das quatro linhas. Revisão do VAR no segundo amarelo. O segundo amarelo será revisado pelo VAR quando for claramente equivocado. Tem também a questão que envolve o atendimento ao goleiro. Isso é muito comum no futebol brasileiro, né? Os goleiros ganharem tempo, caindo, enfim. Se isso acontecer, o goleiro vai ser atendido, mas um jogador de linha vai ter que ficar de fora por 1 minuto, tá? Até o reinício do jogo. Então é isso que vai acontecer. O técnico ou o capitão vão escolher um jogador de linha para ficar 1 minuto fora do campo depois do reinício do jogo. E tem aquela também de que só o capitão fala com o juiz para parar aqueles bolinhos, né, que tem aí no futebol brasileiro. 9:20, uma das notícias do dia. Reunião na CBF aprova novas regras para o futebol brasileiro.
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3: 9:29.
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5: 7 graus.
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1: 28 para as 10, aqui no Tua Essência, as manchetes do dia. Colômbia decreta estado de emergência após terremoto que deixou mais de 110 mortos. Mais de 60 prédios desabaram na Colômbia. Fachin anuncia projeto com novas regras para salários de juízes. Estados Unidos respondem ao Brasil na OMC e dizem que topam discutir o tarifaço.

Reunião na CBF aprova novas regras para o futebol brasileiro. Municípios da Zona Sul do estado ainda calculam perdas 4 dias após o temporal. Mulher é assassinada a tiros pelo ex-companheiro em Porto Alegre. A mãe presenciou o crime. Desenrola. Adimplentes começa a operar nesta terça. No Canadá, voo é cancelado após criança se recusar a colocar o cinto de segurança no avião.

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1: Resultado da Quina, concurso 7.088, realizado na noite desta segunda-feira em São Paulo. Não houve ganhador na faixa principal de premiação. Os números sorteados foram 16, 26, 41, 42 e 67. 16, 26, 41, 42 e 67. 22 apostas marcaram a quadra. Cada uma leva um prêmio de R$14.130. Resultado da Quina, concurso 7.088.
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2: 10 horas.
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0: 7 graus.
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1: Primeira, evite dizer palavras negativas e pouco gentis. Prefira o silêncio. Segunda, pratique a paciência com os outros. A paciência é uma das manifestações do amor. Separe a pessoa, é a dica número 3. Separe a pessoa do comportamento que ela está adotando momentaneamente. Quarta dica, resolva o que pode ser resolvido, aceite e aprenda a conviver com o que não pode ser resolvido. 5. Reaja aos fatos com boa vontade, agindo, ajudando, resolvendo. Sexta, cumpra as promessas que fizer. Sétima dica, presuma o melhor nos outros. A maioria das pessoas são boas. Oitava, procure primeiro compreender. Nona dica, concentre-se antes de falar. Respire, pense e então fale. E a décima dica para lidar com as pessoas, converse, dialogue, entre em acordo sobre limites, regras, expectativas e consequências. Apenas pelas palavras, o ser humano alcança a compreensão mútua. Por isso, aquele que quebra a sua palavra, atraiçoa toda a sociedade. A Rede Tua Rádio, a mensagem que inspira o bem dessa noite, 10 dicas para lidar com as pessoas.
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2: 10h30.
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5: 7 graus.
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1: 10 de agosto, Dia Nacional da Enfermeira, Dia do Imigrante, Dia Mundial do Leão e Dia do Biodiesel. Os aniversariantes do dia, o ator Fábio Assunção e o ator de cinema Antônio Bandeiras. Os fatos do dia. Em 1793 foi inaugurado o Museu do Louvre em Paris, um dos mais importantes da atualidade durante a Revolução Francesa. O local recebe uma média de 8 milhões de pessoas por ano e é o museu mais visitado do mundo. Em 1814 nasceu Henri Nestlé, fundador de uma das maiores empresas de alimentos do mundo, a Nestlé, que tem sua sede na Suíça. Ele morreu em 1890, aos 75 anos. Em 1897, o químico alemão Felix Hoffmann descobriu uma maneira melhorada de sintetizar o ácido acetil salicílico, a aspirina. 1912.
2: Eu nasci.

0: Nasceu o escritor baiano Jorge Amado, autor de Tieta do Agreste, Gabriela, Cravo e Canela e Dona Flor e seus dois maridos, entre outras obras. Ele morreu no dia 6 de agosto de 2006, aos 88 anos. Em 1823, nasceu o poeta, advogado e jornalista Gonçalves Dias, um grande expoente do romantismo brasileiro e da tradição literária conhecida como indianismo. 1942. Nasceu o cantor e compositor Antônio Gilson Porfírio, mais conhecido por AGP. Ele faleceu aos 52 anos em 1995. Mário Vivan para a tua rádio.
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2: 11 horas e 1 minuto.
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0: 7 graus.
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3: 11:33.
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5: 7 graus.
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0: Comecemos agradecendo. Obrigado, Senhor, pelo dia que termina, por todas as lições aprendidas, pelas experiências vividas. Obrigado, Senhor, pela vida que para nós é dom e compromisso. Também te suplicamos, pelo novo dia que virá, que seja um dia abençoado e nele possamos discernir as coisas que te agradam, que fazem bem aos nossos irmãos e a nós mesmos. Queremos, Senhor, lembrar neste momento todos os doentes que estão em suas casas, nos hospitais, também das pessoas aflitas e com dificuldades, para que esteja com elas. Oremos. Meu Pai, a vós me abandono. Fazei de mim o que quiserdes. O que de mim fizerdes, eu vos agradeço. Estou pronto para tudo, aceito tudo, contanto que a vossa vontade se faça em mim e em todas as vossas criaturas. Não quero outra coisa, meu Deus. Entrego a minha vida em vossas mãos. Eu vou lá dou, meu Deus, com todo o amor do meu coração, porque eu vos amo e porque é para mim uma necessidade de amor dar-me e entregar-me em vossas mãos, sem medida, com infinita confiança, porque sois o meu Pai. Senhor nosso Deus, após as fadigas de hoje, restaurai nossas energias por um sono tranquilo, a fim de que, por vós renovados, nos dediquemos de corpo e alma ao vosso serviço. Por Cristo nosso Senhor. Amém. Sobre todos, venha a bênção do nosso Deus, que é Pai, Filho e Espírito Santo. Amém.
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5: 7 graus.
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Muito bom dia nessa madrugada de terça-feira. Depois do Tua Essência chegando por aqui, eu, Daniel Rodrigues, te fazendo companhia até as 3 horas da manhã. Das 3 às 5, retorna ele, Gilmar Ferreira, no comando da nossa madrugada aqui nas emissoras que integram a nossa rede. Você tem uma excelente terça-feira pela frente, eu desejo de todos os profissionais aqui da Rede Tua Rádio. Chegando agora muita música, o espaço da informação e também as mensagens para a gente começar com o pé direito essa terça-feira. Bom dia!

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1: Olá, meus amigos e caros ouvintes. Nesta terça-feira, vamos já observar mudanças no padrão do tempo. O dia começa ainda bastante frio, com geadas ao amanhecer em grande parte aqui da nossa região. Já no período da tarde, a nebulosidade também começa a crescer. Em altitude, os ventos vão trazer umidade, um ar mais aquecido e úmido aqui para toda a metade norte e também nordeste gaúcha. Por isso, nesta terça-feira, mais para tarde, final de tarde, já podemos ter algumas chuvas por aqui, mas é na quarta-feira que os volumes de chuvas podem ser significativos e acompanhados de novos temporais. Então, bastante atenção para quarta-feira, um tempo bem estável aqui na região da Serra e Campos de Cima da Serra. As temperaturas seguem sem maiores oscilações. Não é tão frio pela manhã, as mínimas oscilam entre 8 e 9 graus, mas à tarde as temperaturas variam entre 12 e 13, ou seja, as temperaturas não conseguem oscilar muito ao longo do dia, justamente por causa desse tempo bem fechado. Na quinta-feira, seguimos com as instabilidades predominando, tem previsão de chuvas também a qualquer momento. Com a previsão do tempo, Kátia Valente.
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2: Meia-noite e 19 minutos.

aqui da Rede Tua Rádio. Você que está nessa madrugada, muito obrigado pela companhia, muito obrigado pela audiência. Nós vamos juntos até às 5 horas da manhã, com os nossos quadros, com as nossas mensagens, os momentos de reflexão, né? Que a gente dá aquela respirada mais funda, faz aquele momento de espiritualidade sempre presente aqui na Rede Tua Rádio. Bom dia!

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0: Nosso pequeno intervalo, nossa prece, um momento de bênção. Obrigado por essa companhia. É muito bom estarmos juntos. Não tome decisões permanentes sobre emoções temporárias. Não tome decisões permanentes sobre emoções temporárias. Cedo ou tarde, a vida vai nos pedir decisões. Tomar decisões faz parte do viver e do conviver. Na tomada de decisões é necessário um olhar mais amplo, colocar os prós e os contras, balançar e antever consequências. O interessante é não tomar decisões definitivas quando não estamos bem emocionalmente. Quanta gente já se arrependeu por tomar decisões permanentes a partir de emoções temporárias? Nem sempre dá para voltar atrás. Quando não se está bem emocionalmente, não se deve tomar decisões que envolvam o definitivo. Melhor é deixar passar a tempestade e aguardar outro momento para decidir o rumo a ser seguido. A vida é curta demais para viver de arrependimentos, sem poder recuperar o perdido. Muita serenidade em todas as decisões. Não tome decisões permanentes sobre emoções temporárias. E sobre todos, a bênção de Deus, Pai, Filho e Espírito Santo. Amém.
1: Meia-noite e 46 minutos.

boa música desta madrugada de terça-feira. Muito obrigado pela tua audiência, você que está desde o radinho mais antigo até o mais moderno dos smartphones, sintonizado aqui em uma das emissoras que integram a rede Tua Rádio. Seguimos com mais música, mais mensagens e também o espaço da informação. Daqui a pouco, tem os destaques nacionais e internacionais das últimas horas.

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1: I continue to follow with concern the tragic situation in Sudan, especially in the city of El Boeid. In expressing my spiritual closeness to all the people of the nation, I renew my appeal to those in authority to guarantee humanitarian corridors for the civilian population. At the same time, I urge the international community to support efforts aimed at bringing about an immediate ceasefire.
2: Continuo acompanhando com preocupação a trágica situação no Sudão, especialmente na cidade de El Obeid. Ao expressar minha proximidade espiritual com todo o povo daquele país, renovo meu apelo às autoridades para que garantam corredores humanitários para a população civil. Ao mesmo tempo, exorto a comunidade internacional a apoiar os esforços destinados a alcançar um cessar-fogo imediato. Rezemos para que o Senhor sustente aqueles que sofrem, converta os corações daqueles que semeiam a violência e conceda a tão esperada paz. Foi o veemente apelo do pontífice no Ângelus deste domingo, 9 de agosto, ao manifestar sua proximidade espiritual com todo o povo daquele país africano que já de há muito vem sofrendo com as violências, pedindo um cessar-fogo imediato. O olhar do Santo Padre voltou-se também para outra realidade de sofrimento, desta vez na Ucrânia e Rússia, de onde continuam a chegar notícias dolorosas de pessoas inocentes mortas e feridas, frisou o Papa.
1: Tragici episodi si susseguono, anzi si moltiplicano, provocando sempre più vittime civili, tra cui anche bambini.
2: Episódios trágicos se sucedem, ou melhor, se multiplicam, causando cada vez mais vítimas civis, entre as quais também crianças. Faça-me próximo das famílias das vítimas, dos feridos e de todos aqueles que sofrem por causa do conflito em curso. Diante de tanta dor, renovo um apelo veemente para que se respeite o direito humanitário e cessem, por ambas as partes, os ataques que atingem alvos civis. A guerra apenas gera mais guerra e provoca enormes sofrimentos. É hora de interromper a espiral de violência e dar espaço à diplomacia e ao diálogo para abrir caminho à paz. Após ressaltar a presença de muitos jovens que escolhem dedicar alguns dias de férias a atividades formativas e de amizade como um sinal de esperança, Leão XIV lembrou o evento dos jovens franciscanos que teve a alegria de encontrar na última quinta-feira em Assis, recordando em seguida que nestes dias o calendário litúrgico propõe algumas figuras luminosas de santos e santas, convidando-os a conhecê-las melhor e a se deixarem entusiasmar por estas testemunhas exemplares do Evangelho.
1: Ieri, il grande San Domenico, fondatore dei Frati Predicatori. Oggi, Santa Teresa Benedetta della Croce, Edith Stein, carmelitana uccisa ad Auschwitz e copatrona di Europa. Domani, San Lorenzo, diacono della Chiesa di Roma.
2: Ontem, São Domingos, fundador dos Frades Pregadores. Hoje, Santa Teresa Benedita da Cruz, Edith Stein, carmelita assassinada em Auschwitz e copadroeira da Europa. Amanhã, São Lourenço, diácono da Igreja de Roma. Depois de amanhã, Santa Clara de Assis, que abandonou uma vida confortável para seguir Jesus, pobre e humilde, seguindo o exemplo de seu conterrâneo, São Francisco. Queridos jovens, deixai-vos inspirar por essas testemunhas exemplares do Evangelho.
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3: Uma hora e 20 minutos.

e fez-se a pampa. E Deus, em sua infinita bondade e sabedoria, colocou sobre este sonho verde um ser forte, que de peito aberto, fé e coragem, desbravou a terra e a transformou no país de sua gente. A este ser imponente, Deus deu o nome de Gaúcho.

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da Rede Tua Rádio, nessa madrugada, madrugada de um novo dia, né? De um novo dia, que você tenha um excelente dia pela frente. É o desejo de toda a nossa equipe, de todos os profissionais que fazem parte da Rede Tua Rádio. Para você que está nos acompanhando em casa, para você que está trabalhando, fazendo um plantão nessa madrugada, muito obrigado pela companhia, muito obrigado pela audiência. Lembrando que você está sintonizado em uma das emissoras da Rede Tua Rádio. Bom dia!

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primeira dica: elogie 3 pessoas por dia. Dica número 2, tenha um aperto de mão firme. 3, olhe as pessoas nos olhos. Dica 4, gaste menos do que ganha. A quinta dica, saiba perdoar a si e aos outros. 6, trate os outros como gostaria de ser tratado. A sétima dica, faça novos amigos. 8, saiba guardar segredos. 9 dica, não adie uma alegria. A 10ª dica, surpreenda aqueles que você ama com presentes inesperados. A dica de número 11, sorria. 12, aceite sempre uma mão estendida. 13, pague suas contas em dia. 14, não reze para pedir coisas, reze para agradecer e pedir sabedoria e coragem. A dica de número 15, dê às pessoas uma segunda chance. 16ª dica, não tome uma decisão quando estiver cansado ou nervoso. A dica de número 17, respeite todas as coisas vivas, especialmente as indefesas. 18ª dica, doe o melhor de si no seu trabalho. 19, seja humilde, principalmente nas vitórias. E a 20ª dica, jamais prive uma pessoa de esperança. Pode ser que ela só tenha isso. A nossa reflexão, 20 dicas de sucesso. Autoria de Luiz Marins Filho.

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1: 11 de agosto, dia da televisão, dia do advogado, dia do estudante, dia do garçom, dia da consciência nacional e dia do pendura. Os aniversariantes do dia. O músico norte-americano Richie Ramone, que foi baterista da banda Ramones. O ator brasileiro Jonatas Faro e a atriz, humorista e apresentadora brasileira Tata Werneck. Os fatos do dia. Em 1827 foram criados os primeiros cursos superiores do Brasil de Direito, com as fundações pelo imperador Dom Pedro I das Faculdades de Direito de São Paulo e em Olinda. Consequentemente, o Dia do Advogado também passou a ser comemorado no mesmo dia. Em 1827, foi fundada a Universidade de São Paulo, a USP, a mais importante universidade pública do Brasil. Em 1937, foi fundada a União Nacional dos Estudantes, a UNE, uma das portas de entrada para diversos políticos brasileiros proeminentes, especialmente aqueles ligados à esquerda política. 1969. Michael Jackson subiu ao palco pela primeira vez, com o grupo Jackson 5, composto por ele e seus cinco irmãos. Os 350 espectadores presentes na sala ficaram sobretudo impressionados pelo talento do jovem Michael, na época com 11 anos. 1970.

nasceu o gênero musical hip hop. Em 2014, morreu aos 63 anos o ator e comediante norte-americano Robin Williams, que foi destaque em vários filmes de sucesso. E em 2021, morreu no Rio de Janeiro, aos 84 anos, o ator Paulo José. Ele era gaúcho da cidade de Lavras do Sul. Mário Rivan para a tua rádio. Hoje

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1: Olá, meus amigos e caros ouvintes, nesta terça-feira vamos já observar mudanças no padrão do tempo. O dia começa ainda bastante frio, com geadas ao amanhecer em grande parte aqui da nossa região. Já no período da tarde, a nebulosidade também começa a crescer. Em altitude, os ventos vão trazer umidade, um ar mais aquecido e úmido aqui para toda a metade norte e também nordeste gaúcha. Por isso, nesta terça-feira, mais para tarde, final de tarde, já podemos ter algumas chuvas por aqui, mas é na quarta-feira que os volumes de chuvas podem ser significativos e acompanhados de novos temporais. Então, bastante atenção para quarta-feira, um tempo bem estável aqui na região da Serra e Campos de Cima da Serra. As temperaturas seguem sem maiores oscilações. Não é tão frio pela manhã, as mínimas oscilam entre 8 e 9 graus, mas à tarde as temperaturas variam entre 12 e 13, ou seja, as temperaturas não conseguem oscilar muito ao longo do dia, justamente por causa desse tempo bem fechado. Na quinta-feira, seguimos com as instabilidades predominando, tem previsão de chuvas também a qualquer momento. Com a previsão do tempo, Kátia Valente.
0: Previsão do tempo.
2: 2 horas e 21 minutos.

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Nessa madrugada de terça, eu, Daniel Rodrigues, vou ficando por aqui, agradecendo mais uma vez a tua companhia. Muito obrigado e muito obrigado. Na sequência, chega o Gilmar Ferreira para te fazer companhia e para comandar a madrugada aqui da Rede Tua Rádio nessa terça. Um excelente dia pela frente a você, um excelente dia pela frente aos seus amigos e aos seus familiares. Paz e bem e santa alegria. Música.

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1: Neste dia 11 de agosto, celebramos Santa Clara de Assis, fundadora. Clara, tomando conhecimento da vida de São Francisco de Assis, desejou ardentemente também seguir seu modo de viver. Recebeu o hábito das pobres damas das próprias mãos de São Francisco. Inicialmente foi junto às irmãs beneditinas, mas não lhe agradou o modo de viver delas. Não que não fosse uma vida de religiosas santas, mas o que ela queria tinha outra direção. Sua retirada do mundo custou-lhe muitos aborrecimentos, pois sua família se opôs terminantemente que se dedicasse a uma vida assim tão pobre e desprezível. Em seguida, porém, sua irmã Inês seguiu a mesma vocação. Durante os últimos anos viveu na cama, doente. Sua cama era um pedaço de pano no chão duro, no segundo andar do convento. Levou uma vida de pobreza heróica e oração constante.

aqui da Rede Tua Rádio. Você que está nessa madrugada, muito obrigado pela companhia, muito obrigado pela audiência. Nós vamos juntos até às 5 horas da manhã, com os nossos quadros, com as nossas mensagens, os momentos de reflexão, né? Que a gente dá aquela respirada mais funda, faz aquele momento de espiritualidade sempre presente aqui na Rede Tua Rádio. Bom dia!

0: A gratidão é a mais sincera das orações. Texto de Ivonete Rosa. Você se lembra de quando estava desempregado, estudando para um concurso público super concorrido? Dormia pouco, super ansioso e exausto. Se você é alguém espiritualizado, certamente orava e pedia a Deus para que te concedesse a bênção da aprovação. Então, deu certo, você foi aprovado no concurso que tanto queria e tomou posse da sua profissão. Maravilha, não é? E então, como você tem tratado essa bênção de Deus? Você sente gratidão por ter esse emprego ou vive reclamando no domingo à noite porque a segunda está se aproximando? Você dá o seu melhor no seu trabalho ou faz tudo de qualquer jeito? Sabe, eu acredito que Deus presta muita atenção na forma como tratamos aquilo que Ele nos dá. Sim, eu parto do princípio de que tudo o que temos de bênçãos tem a participação de Deus. Nós, pais e mães, quando damos um presente aos nossos filhos, nos chateamos quando percebemos que eles não cuidam bem e que não têm o devido zelo. É óbvio que levamos em conta o grau de maturidade da criança, sim. Quando percebemos que nossos filhos cuidam bem daquilo que damos a eles, nos alegramos e nos motivamos a presenteá-los novamente. Eu penso que há uma semelhança no que Deus espera de nós também. Cuidar bem daquilo que recebemos é uma forma de demonstrarmos gratidão e de atrairmos novas bênçãos. Um coração grato move o coração de Deus, e essa postura grata serve para tudo que chega em nossas mãos, na nossa vida. E o que dizer das pessoas que Deus coloca em nossa caminhada? Será que temos cuidado bem delas? Será que estamos fazendo o nosso melhor por elas? O filho que você tanto desejou um dia está sendo tratado como bênção? E o cônjuge, o esposo ou a esposa, tem sido tratado com amor? Ou você o trata ou a trata como um estorvo? Para ser mais específico, creio que espiritualmente somos observados nas mínimas coisas. Até mesmo na forma como mantemos a nossa casa, se bagunçada e suja ou se toda arrumadinha. É lógico que não tem como manter tudo impecável, mas sabemos quando é desleixo ou quando é falta de tempo mesmo. Deus também sabe. Não tenho dúvidas de que quanto mais gratos, mais cuidadosos seremos com aquilo que chega em nossas vidas. Afinal, se Deus nos confiou, é porque Ele espera que cuidemos da melhor maneira possível. Não o decepcionemos. Peçamos a Ele um coração cada vez mais grato e um comprometimento com o que recebemos dEle. A gratidão e a oração são a senha de acesso ao coração do nosso Pai Celestial. Sentir-se grato é o oposto de sentir-se autossuficiente. Não esqueça. Até amanhã.
1: Três horas e 20 minutos.

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da Rede Tua Rádio, nessa madrugada, madrugada de um novo dia, né? De um novo dia, que você tenha um excelente dia pela frente. É o desejo de toda a nossa equipe, de todos os profissionais que fazem parte da Rede Tua Rádio. Para você que está nos acompanhando em casa, para você que está trabalhando, fazendo um plantão nessa madrugada, muito obrigado pela companhia, muito obrigado pela audiência. Lembrando que você está sintonizado em uma das emissoras da Rede Tua Rádio. Bom dia!

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Alegria falar com você através desse momento. Despertai para o amor. Eu desejo graça e paz, que nós possamos acolher o amor de Deus que nos consola. Eu gostaria de falar sobre algumas luzes para compreender o sofrimento. Por que nós sofremos? O que eu fiz para merecer isto? A questão do sofrimento.

0: encontra neles e precisa estar a serviço do bem. O sofrimento e o mal são para Agostinho o pano de fundo escuro sobre o qual brilha ainda mais claramente a luz do amor de Deus. Um teólogo alemão, falando sobre o sofrimento, ele diz que a onipotência de Deus não significa que Deus possa criar algo extravagante. Da mesma forma, não criaria o ser humano livre e coibiria o sofrimento. Se Deus quer a liberdade criacional, então necessariamente está vinculada a ela a possibilidade do sofrimento. Ou seja, este teólogo está dizendo o seguinte: Deus criou o mundo finito e livre. Quando nós pensamos em algo finito, sempre vai haver sofrimento. Não significa que Deus está permitindo ou que Deus queira o sofrimento. O mundo mesmo é assim. Ou seja, quando nós pensamos que Deus poderia evitar o sofrimento, nós estamos associando ideias. É o mesmo que associar círculo quadrado. Existe um círculo quadrado? Não. Não existe. É uma associação de ideias. Eu estou associando a ideia de círculo com a ideia de quadrado. A partir da minha cabeça, na linguagem, dá. Mas na realidade isso não existe. Por isso, pensar que Deus poderia evitar todo o sofrimento é o mesmo que dizer círculo quadrado. Um outro grande teólogo chamado Kahaner fala o seguinte: a incompreensibilidade do sofrimento é uma parte da incompreensibilidade de Deus. E aceitar a incompreensibilidade do sofrimento é, para ele, a maneira concreta de aceitarmos o próprio Deus e de deixá-lo ser como é. Esse teólogo está dizendo: o sofrimento nós não o compreendemos de todo. Como nós não compreendemos de todo Deus? O que se sabe é que Deus está conosco o tempo todo, na alegria e no sofrimento. Quando nós estamos sofrendo, Deus está sofrendo conosco e carregando conosco o sofrimento. Isso deve ser um consolo. Não dá para pensar que no sofrimento Deus nos abandonou, ou mesmo nos perguntarmos por que eu, aludindo que Deus teria me escolhido para me dar sofrimento. Não. Que nós possamos hoje meditar sobre esse tema, mas ao mesmo tempo encontrar sempre no amor de Deus o consolo que nos acalma. Mais mensagens através do nosso site padrezequiel.com.br. Um forte abraço, Deus te abençoe e te guarde, em nome do Pai, do Filho e do Espírito Santo. Amém.
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2: Três horas e 52 minutos.

aqui da Rede Tua Rádio. Você que está nessa madrugada, muito obrigado pela companhia, muito obrigado pela audiência. Nós vamos juntos até às 5 horas da manhã, com os nossos quadros, com as nossas mensagens, os momentos de reflexão, né? Que a gente dá aquela respirada mais funda, faz aquele momento de espiritualidade sempre presente aqui na Rede Tua Rádio. Bom dia!

Música da Rede Tua Rádio, nessa madrugada, madrugada de um novo dia, né? De um novo dia, que você tenha um excelente dia pela frente. É o desejo de toda a nossa equipe, de todos os profissionais que fazem parte da Rede Tua Rádio. Para você que está nos acompanhando em casa, para você que está trabalhando, fazendo um plantão nessa madrugada, muito obrigado pela companhia, muito obrigado pela audiência. Lembrando que você está sintonizado em uma das emissoras da Rede Tua Rádio. Bom dia! Música.

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1: Ó gloriosa Santa Clara, espelho de pureza e modelo de pobreza evangélica, vós que renunciastes às riquezas do mundo para seguir Cristo crucificado na humildade perfeita, alcançai-nos a graça de desprezar os bens passageiros e buscar unicamente os tesouros eternos. Vós que defendestes a Igreja com o escudo da Santíssima Eucaristia, protegei nossas famílias de todo o mal e livrai-nos dos inimigos visíveis e invisíveis. Concedei-nos vossa pureza de coração, vossa fortaleza na tribulação e vossa perseverança na oração contemplativa. Ajudai-nos a amar a pobreza como meio de união com o Senhor e a encontrar na cruz nossa única glória. Pela intercessão de Santa Clara, Senhor, atendei a nossa súplica. Amém. Neste novo dia, o Senhor te abençoe e te guarde. O Senhor faça brilhar sobre ti sua face e se compadeça de ti. O Senhor volte para ti o seu rosto e te dê a paz. O Senhor te abençoe, Pai, Filho e Espírito Santo. Amém.

0: Iniciamos este novo dia com as bênçãos de Deus e proteção de Nossa Senhora, Virgem Maria. Em nome do Pai, do Filho e do Espírito Santo. Amém. Creio
1: em Deus Pai Todo-Poderoso, Criador do céu e da terra, em Jesus Cristo, seu único Filho, nosso Senhor, que foi concebido pelo poder do Espírito Santo, nasceu da Virgem Maria, padeceu sobre Pôncio Pilatos, foi crucificado, morto e sepultado, desceu à mansão dos mortos, ressuscitou o terceiro dia, subiu ao céu, está sentada à direita de Deus Pai Todo-Poderoso, onde há de vir julgar os vivos e os mortos. Creio no Espírito Santo, na Santa Igreja Católica, na comunhão dos santos, na remissão dos pecados, na ressurreição da carne, na vida eterna. Amém.
0: Pai nosso que estais no céu, santificado seja vosso nome. Venha a nós o vosso reino. Seja feita a vossa vontade, assim na terra como no céu.
1: O pão nosso de cada dia nos dai hoje, perdoai as nossas ofensas, assim como nós perdoamos a quem nos tem ofendido. E não nos deixeis cair em tentação, mas livrai-nos do mal. Amém.
0: O anjo do Senhor anunciou a Maria.
1: E ela concebeu do Espírito Santo.
0: Ave Maria, cheia de graça, o Senhor é convosco. Bendita sois vós entre as mulheres, e bendito o fruto do vosso ventre, Jesus.
1: Santa Maria, Mãe de Deus, rogai por nós, pecadores, agora e na hora de nossa morte. Amém.
0: Eis aqui a serva do Senhor.
1: Faça-se em mim segundo a vossa palavra.
0: Ave Maria, cheia de graça, o Senhor é convosco. Bendita sois vós entre as mulheres, e bendito o fruto do vosso ventre, Jesus.
1: Santa Maria, Mãe de Deus, rogai por nós, pecadores, agora e na hora de nossa morte. Amém.
0: O Verbo Divino se fez carne
1: e habitou entre nós.
0: Ave Maria, cheia de graça, o Senhor é convosco. Bendita sois vós entre as mulheres, e bendito o fruto do vosso ventre, Jesus.
1: Santa Maria, Mãe de Deus, rogai por nós, pecadores, agora e na hora de nossa morte. Amém.
0: Glória ao Pai, ao Filho e ao Espírito Santo.
1: Como era no princípio, agora e sempre. Amém.
0: Ó meu bom Jesus,
1: perdoai-nos, livrai-nos do fogo do inferno, levai as almas todas para o céu, e socorrei principalmente as que mais precisarem.
0: Nossa Senhora de Fátima e São Francisco,
1: rogai por nós.
0: E nesta terça-feira, contemplamos os mistérios dolorosos. E neste primeiro mistério doloroso, contemplamos
1: a oração e a agonia de Jesus no Getsêmani. Pai nosso que estais no céu, santificado seja o vosso nome. Venha a nós o vosso reino, seja feita a vossa vontade, assim na terra como no céu.
0: O pão nosso de cada dia nos dai hoje, perdoai as nossas ofensas, assim como nós perdoamos a quem nos tem ofendido. E não nos deixeis cair em tentação, mas livrai-nos do mal. Amém.
1: Ave Maria, cheia de graça, o Senhor é convosco. Bendita sois vós entre as mulheres, e bendito é o fruto do vosso ventre, Jesus.
0: Santa Maria, Mãe de Deus, rogai por nós, pecadores, agora e na hora da nossa morte. Amém.
1: Ave Maria, cheia de graça, o Senhor é convosco. Bendita sois vós entre as mulheres, e bendito é o fruto do vosso ventre, Jesus.
0: Santa Maria, Mãe de Deus, rogai por nós, pecadores, agora e na hora da nossa morte. Amém.
1: Ave Maria, cheia de graça, o Senhor é convosco. Bendita sois vós entre as mulheres, e bendito é o fruto do vosso ventre, Jesus.
0: Santa Maria, Mãe de Deus, rogai por nós, pecadores, agora e na hora da nossa morte. Amém.
1: Ave Maria, cheia de graça, o Senhor é convosco. Bendita sois vós entre as mulheres, e bendito é o fruto do vosso ventre, Jesus.
0: Santa Maria, Mãe de Deus, rogai por nós, pecadores, agora e na hora da nossa morte. Amém.
1: Ave Maria, cheia de graça, o Senhor é convosco. Bendita sois vós entre as mulheres, e bendito é o fruto do vosso ventre, Jesus.
0: Santa Maria, Mãe de Deus, rogai por nós, pecadores, agora e na hora da nossa morte. Amém.
1: Ave Maria, cheia de graça, o Senhor é convosco. Bendita sois vós entre as mulheres, e bendito é o fruto do vosso ventre, Jesus.
0: Santa Maria, Mãe de Deus, rogai por nós, pecadores, agora e na hora de nossa morte. Amém.
2: Ave Maria, cheia de graça, o Senhor é convosco. Bendita sois vós entre as mulheres e bendito é o fruto do vosso ventre, Jesus.
0: Santa Maria, Mãe de Deus, rogai por nós, pecadores, agora e na hora da nossa morte. Amém.
2: Ave Maria, cheia de graça, o Senhor é convosco. Bendita sois vós entre as mulheres e bendito é o fruto do vosso ventre, Jesus.
0: Santa Maria, Mãe de Deus, rogai por nós, pecadores, agora e na hora da nossa morte. Amém.
2: Ave Maria, cheia de graça, o Senhor é convosco. Bendita sois vós entre as mulheres e bendito é o fruto do vosso ventre, Jesus.
0: Santa Maria, Mãe de Deus, rogai por nós, pecadores, agora e na hora da nossa morte. Amém.
2: Ave Maria, cheia de graça, o Senhor é convosco. Bendita sois vós entre as mulheres e bendito é o fruto do vosso ventre, Jesus.
0: Santa Maria, Mãe de Deus, rogai por nós, pecadores, agora e na hora da nossa morte. Amém.
2: Glória ao Pai, ao Filho e ao Espírito Santo.
0: Como era no princípio, agora e sempre. Amém.
2: Ó meu bom Jesus, perdoai-nos, livrai-nos do fogo do inferno, e levai as almas todas para o céu, e socorrei principalmente as que mais precisarem. Nossa Senhora de Fátima e São Francisco,
0: rogai por nós. Segundo mistério doloroso, contemplamos
2: a flagelação de Jesus.
0: Pai nosso que estais no céu, santificado seja vosso nome. Venha a nós o vosso reino. Seja feita a vossa vontade, assim na terra como no céu.
2: O pão nosso de cada dia nos dai hoje. Perdoai as nossas ofensas, assim como nós perdoamos a quem nos tem ofendido. E não nos deixeis cair em tentação, mas livrai-nos do mal. Amém.
0: Ave Maria, cheia de graça, o Senhor é convosco. Bendita sois vós entre as mulheres e bendito o fruto do vosso ventre, Jesus.
2: Santa Maria, Mãe de Deus, rogai por nós, pecadores, agora e na hora de nossa morte. Amém.
0: Ave Maria, cheia de graça, o Senhor é convosco. Bendita sois vós entre as mulheres e bendito o fruto do vosso ventre, Jesus.
2: Santa Maria, Mãe de Deus, rogai por nós, pecadores, agora e na hora de nossa morte. Amém.
0: Ave Maria, cheia de graça, o Senhor é convosco. Bendita sois vós entre as mulheres e bendito o fruto do vosso ventre, Jesus.
2: Santa Maria, Mãe de Deus, rogai por nós, pecadores, agora e na hora de nossa morte. Amém.
0: Ave Maria, cheia de graça, o Senhor é convosco. Bendita sois vós entre as mulheres e bendito o fruto do vosso ventre, Jesus.
2: Santa Maria, Mãe de Deus, rogai por nós, pecadores, agora e na hora de nossa morte. Amém.
0: Ave Maria, cheia de graça, o Senhor é convosco. Bendita sois vós entre as mulheres e bendito o fruto do vosso ventre, Jesus.
2: Santa Maria, Mãe de Deus, rogai por nós, pecadores, agora e na hora de nossa morte. Amém.
0: Ave Maria, cheia de graça, o Senhor é convosco. Bendita sois vós entre as mulheres e bendito o fruto do vosso ventre, Jesus.
2: Santa Maria, Mãe de Deus, rogai por nós, pecadores, agora e na hora de nossa morte. Amém.
0: Ave Maria, cheia de graça, o Senhor é convosco. Bendita sois vós entre as mulheres e bendito o fruto do vosso ventre, Jesus.
2: Santa Maria, Mãe de Deus, rogai por nós, pecadores, agora e na hora de nossa morte. Amém.
0: Ave Maria, cheia de graça, o Senhor é convosco. Bendita sois vós entre as mulheres e bendito o fruto do vosso ventre, Jesus.
2: Santa Maria, Mãe de Deus, rogai por nós, pecadores, agora e na hora de nossa morte. Amém.
0: Ave Maria, cheia de graça, o Senhor é convosco. Bendita sois vós entre as mulheres e bendito o fruto do vosso ventre, Jesus.
2: Santa Maria, Mãe de Deus, rogai por nós, pecadores, agora e na hora de nossa morte. Amém.
0: Ave Maria, cheia de graça, o Senhor é convosco. Bendita sois vós entre as mulheres e bendito o fruto do vosso ventre, Jesus.
2: Santa Maria, Mãe de Deus, rogai por nós, pecadores, agora e na hora de nossa morte. Amém.
0: Glória ao Pai, ao Filho e ao Espírito Santo.
2: Como era no princípio, agora e sempre. Amém.
0: Ó meu bom Jesus,
2: perdoai-nos, livrai-nos do fogo do inferno, e levai as almas todas para o céu, e socorrei principalmente as que mais precisarem.
0: Nossa Senhora de Fátima e São Francisco,
2: rogai por nós.
0: E no terceiro mistério doloroso, contemplamos
2: Jesus, coroado de espinhos. Pai nosso, que estais no céu, santificado seja o vosso nome. Venha a nós o vosso reino, seja feita a vossa vontade, assim na terra como no céu.
0: O pão nosso de cada dia nos dai hoje, perdoai as nossas ofensas, assim como nós perdoamos a quem nos tem ofendido. E não nos deixeis cair em tentação, mas livrai-nos do mal. Amém.
2: Ave Maria, cheia de graça, o Senhor é convosco. Bendita sois vós entre as mulheres, e bendito é o fruto do vosso ventre, Jesus.
0: Santa Maria, Mãe de Deus, rogai por nós, pecadores, agora e na hora da nossa morte. Amém.
2: Ave Maria, cheia de graça, o Senhor é convosco. Bendita sois vós entre as mulheres, e bendito é o fruto do vosso ventre, Jesus.
0: Santa Maria, Mãe de Deus, rogai por nós, pecadores, agora e na hora da nossa morte. Amém.
2: Ave Maria, cheia de graça, o Senhor é convosco. Bendita sois vós entre as mulheres, e bendito é o fruto do vosso ventre, Jesus.
0: Santa Maria, Mãe de Deus, rogai por nós, pecadores, agora e na hora da nossa morte. Amém.
2: Ave Maria, cheia de graça, o Senhor é convosco. Bendita sois vós entre as mulheres, e bendito é o fruto do vosso ventre, Jesus.
0: Santa Maria, Mãe de Deus, rogai por nós, pecadores, agora e na hora da nossa morte. Amém.
2: Ave Maria, cheia de graça, o Senhor é convosco. Bendita sois vós entre as mulheres, e bendito é o fruto do vosso ventre, Jesus.
0: Santa Maria, Mãe de Deus, rogai por nós, pecadores, agora e na hora da nossa morte. Amém.
2: Ave Maria, cheia de graça, o Senhor é convosco. Bendita sois vós entre as mulheres, e bendito é o fruto do vosso ventre, Jesus.
0: Santa Maria, Mãe de Deus, rogai por nós, pecadores, agora e na hora de nossa morte. Amém.
2: Ave Maria, cheia de graça, o Senhor é convosco. Bendita sois vós entre as mulheres, e bendito é o fruto do vosso ventre, Jesus.
0: Santa Maria, Mãe de Deus, rogai por nós, pecadores, agora e na hora da nossa morte. Amém.
2: Ave Maria, cheia de graça, o Senhor é convosco. Bendita sois vós entre as mulheres, e bendito é o fruto do vosso ventre, Jesus.
0: Santa Maria, Mãe de Deus, rogai por nós, pecadores, agora e na hora da nossa morte. Amém.
2: Ave Maria, cheia de graça, o Senhor é convosco. Bendita sois vós entre as mulheres, e bendito é o fruto do vosso ventre, Jesus.
0: Santa Maria, Mãe de Deus, rogai por nós, pecadores, agora e na hora da nossa morte. Amém.
2: Ave Maria, cheia de graça, o Senhor é convosco. Bendita sois vós entre as mulheres, e bendito é o fruto do vosso ventre, Jesus.
0: Santa Maria, Mãe de Deus, rogai por nós, pecadores, agora e na hora da nossa morte. Amém.
2: Glória ao Pai, ao Filho e ao Espírito Santo.
0: Como era no princípio, agora e sempre. Amém.
2: Ó meu bom Jesus, perdoai-nos, livrai-nos do fogo do inferno, e levai as almas todas para o céu, e socorrei principalmente as que mais precisarem. Nossa Senhora de Fátima e São Francisco,
0: rogai por nós. E no quarto mistério doloroso, contemplamos
2: a subida de Jesus ao Calvário.
0: Pai nosso que estais no céu, santificado seja vosso nome. Venha a nós o vosso reino. Seja feita a vossa vontade, assim na terra como no céu.
2: O pão nosso de cada dia nos dai hoje. Perdoai as nossas ofensas, assim como nós perdoamos a quem nos tem ofendido. E não nos deixeis cair em tentação, mas livrai-nos do mal. Amém.
0: Ave Maria, cheia de graça, o Senhor é convosco. Bendita sois vós entre as mulheres, e bendito o fruto do vosso ventre, Jesus.
2: Santa Maria, Mãe de Deus, rogai por nós, pecadores, agora e na hora de nossa morte. Amém.
0: Ave Maria, cheia de graça, o Senhor é convosco. Bendita sois vós entre as mulheres, e bendito o fruto do vosso ventre, Jesus.
2: Santa Maria, Mãe de Deus, rogai por nós, pecadores, agora e na hora de nossa morte. Amém.
0: Ave Maria, cheia de graça, o Senhor é convosco. Bendita sois vós entre as mulheres, e bendito o fruto do vosso ventre, Jesus.
2: Santa Maria, Mãe de Deus, rogai por nós, pecadores, agora e na hora de nossa morte. Amém.
0: Ave Maria, cheia de graça, o Senhor é convosco. Bendita sois vós entre as mulheres, e bendito o fruto do vosso ventre, Jesus.
2: Santa Maria, Mãe de Deus, rogai por nós, pecadores, agora e na hora de nossa morte. Amém.
0: Ave Maria, cheia de graça, o Senhor é convosco. Bendita sois vós entre as mulheres, e bendito o fruto do vosso ventre, Jesus.
2: Santa Maria, Mãe de Deus, rogai por nós, pecadores, agora e na hora de nossa morte. Amém.
0: Ave Maria, cheia de graça, o Senhor é convosco. Bendita sois vós entre as mulheres, e bendito o fruto do vosso ventre, Jesus.
2: Santa Maria, Mãe de Deus, rogai por nós, pecadores, agora e na hora de nossa morte. Amém.
0: Ave Maria, cheia de graça, o Senhor é convosco. Bendita sois vós entre as mulheres, e bendito o fruto do vosso ventre, Jesus.
2: Santa Maria, Mãe de Deus, rogai por nós, pecadores, agora e na hora de nossa morte. Amém.
0: Ave Maria, cheia de graça, o Senhor é convosco. Bendita sois vós entre as mulheres, e bendito o fruto do vosso ventre, Jesus.
2: Santa Maria, Mãe de Deus, rogai por nós, pecadores, agora e na hora de nossa morte. Amém.
0: Ave Maria, cheia de graça, o Senhor é convosco. Bendita sois vós entre as mulheres, e bendito o fruto do vosso ventre, Jesus.
2: Santa Maria, Mãe de Deus, rogai por nós, pecadores, agora e na hora de nossa morte. Amém.
0: Ave Maria, cheia de graça, o Senhor é convosco. Bendita sois vós entre as mulheres, e bendito o fruto do vosso ventre, Jesus.
2: Santa Maria, Mãe de Deus, rogai por nós, pecadores, agora e na hora de nossa morte. Amém.
0: Glória ao Pai, o Filho e ao Espírito Santo.
2: Como era no princípio, agora e sempre. Amém.
0: Ó meu bom Jesus,
2: perdoai-nos, livrai-nos do fogo do inferno. Levai as almas todas para o céu e socorrei principalmente as que mais precisarem.
0: Nossa Senhora de Fátima e São Francisco,
2: rogai por nós.
0: Neste quinto mistério doloroso, contemplamos:
2: Jesus morre na cruz. Pai nosso que estais no céu, santificado seja o vosso nome. Venha a nós o vosso reino, seja feita a vossa vontade, assim na terra como no céu.
0: O pão nosso de cada dia nos dai hoje. Perdoai as nossas ofensas, assim como nós perdoamos a quem nos tem ofendido. E não nos deixeis cair em tentação, mas livrai-nos do mal. Amém.
2: Ave Maria, cheia de graça, o Senhor é convosco. Bendita sois vós entre as mulheres, e bendito é o fruto do vosso ventre, Jesus.
0: Santa Maria, Mãe de Deus, rogai por nós, pecadores, agora e na hora da nossa morte. Amém.
2: Ave Maria, cheia de graça, o Senhor é convosco. Bendita sois vós entre as mulheres, e bendito é o fruto do vosso ventre, Jesus.
0: Santa Maria, Mãe de Deus, rogai por nós, pecadores, agora e na hora da nossa morte. Amém.
2: Ave Maria, cheia de graça, o Senhor é convosco. Bendita sois vós entre as mulheres, e bendito é o fruto do vosso ventre, Jesus.
0: Santa Maria, Mãe de Deus, rogai por nós, pecadores, agora e na hora da nossa morte. Amém.
2: Ave Maria, cheia de graça, o Senhor é convosco. Bendita sois vós entre as mulheres, e bendito é o fruto do vosso ventre, Jesus.
0: Santa Maria, Mãe de Deus, rogai por nós, pecadores, agora e na hora da nossa morte. Amém.
2: Ave Maria, cheia de graça, o Senhor é convosco. Bendita sois vós entre as mulheres, e bendito é o fruto do vosso ventre, Jesus.
0: Santa Maria, Mãe de Deus, rogai por nós, pecadores, agora e na hora da nossa morte. Amém.
2: Ave Maria, cheia de graça, o Senhor é convosco. Bendita sois vós entre as mulheres, e bendito é o fruto do vosso ventre, Jesus.
0: Santa Maria, Mãe de Deus, rogai por nós, pecadores, agora e na hora de nossa morte. Amém.
2: Ave Maria, cheia de graça, o Senhor é convosco. Bendita sois vós entre as mulheres, e bendito é o fruto do vosso ventre, Jesus.
0: Santa Maria, Mãe de Deus, rogai por nós, pecadores, agora e na hora da nossa morte. Amém.
2: Ave Maria, cheia de graça, o Senhor é convosco. Bendita sois vós entre as mulheres, e bendito é o fruto do vosso ventre, Jesus.
0: Santa Maria, Mãe de Deus, rogai por nós, pecadores, agora e na hora da nossa morte. Amém.
2: Ave Maria, cheia de graça, o Senhor é convosco. Bendita sois vós entre as mulheres, e bendito é o fruto do vosso ventre, Jesus.
0: Santa Maria, Mãe de Deus, rogai por nós, pecadores, agora e na hora da nossa morte. Amém.
2: Ave Maria, cheia de graça, o Senhor é convosco. Bendita sois vós entre as mulheres, e bendito é o fruto do vosso ventre, Jesus.
0: Santa Maria, Mãe de Deus, rogai por nós, pecadores, agora e na hora da nossa morte. Amém.
2: Glória ao Pai, ao Filho e ao Espírito Santo.
0: Como era no princípio, agora e sempre. Amém.
2: Ó meu bom Jesus, perdoai-nos, livrai-nos do fogo do inferno, e levai as almas todas para o céu, e socorrei principalmente as que mais precisarem. Nossa Senhora de Fátima e São Francisco,
0: rogai por nós. Infinitas graças vos damos, soberana rainha, pelos benefícios que todos os dias recebemos de vossas mãos liberais. Dignai-vos, agora e para sempre, tomar-nos debaixo de vosso poderoso amparo. E para mais nos obrigar-nos, vos saudamos com uma salve, rainha.
2: Salve, rainha, mãe de misericórdia, vida, doçura, esperança nossa, salve. A vós bradamos, degredados filhos de Eva. A vós suspirando, gemendo e chorando neste vale de lágrimas. Eia, pois, a advogada nossa, esses vossos olhos misericordiosos a nós volveis. E depois deste desterro, mostrai-nos Jesus, bendito o fruto do vosso ventre. Ó clemente, ó piedosa, ó doce sempre Virgem Maria,
0: rogai por nós, Santa Mãe de Deus,
2: para que sejamos dignos das promessas de Cristo.
0: Juntos rezamos o Santo Terço, que possamos ficar com as bênçãos de Deus e proteção de Nossa Senhora. Em nome do Pai, do Filho e do Espírito Santo. Amém. Paz e bem.
2: Santa alegria.
0: Louvado seja o nosso Senhor Jesus Cristo.
2: Para sempre seja louvado.
3: 4:46.
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4: Olá, bom dia, muito bom dia, forte abraço, manhã de terça-feira, hoje dia 11 de agosto, tá começando aqui na tua Rádio Fátima, tá na hora. Um bom dia, um forte abraço, muito obrigado pelo carinho, pela audiência e pela companhia. Hoje, dia 11 de agosto, é o dia de número 223, faltando 142 dias para acabar o ano. Hoje é dia do advogado, dia do estudante no Brasil, dia do garçom, dia do pendura e dia da televisão. Hoje é aniversário de Tatuí, Pereiras e Pereira Barreto em São Paulo, Itapaci em Goiás, Pedro II do Piauí e Nova Bandeirantes em Mato Grosso. Hoje é Dia Internacional da Logosofia, né? Método de ensino desenvolvido pelo pensador e educador humanista Carlos Bernardo Gonzalez Pecoche, que busca ferramentas de ordem conceitual e prática para obter o autoaperfeiçoamento. Abrindo por aqui o nosso Tá Na Hora de hoje aqui na tua Rádio Fátima, trazendo os Bertucci, o Cancioneiro das Coxilhas, depois Adair de Freitas, Deja Hoje, também Milionário José Rico nessa manhã. Paz e bem.
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5: 7 graus.

0: 5:01.
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2: Neste dia 11 de agosto, celebramos Santa Clara de Assis, fundadora. Clara, tomando conhecimento da vida de São Francisco de Assis, desejou ardentemente também seguir seu modo de viver. Recebeu o hábito das pobres damas das próprias mãos de São Francisco. Inicialmente foi junto às irmãs beneditinas, mas não lhe agradou o modo de viver delas. Não que não fosse uma vida de religiosas santas, mas o que ela queria tinha outra direção. Sua retirada do mundo custou-lhe muitos aborrecimentos, pois sua família se opôs terminantemente que se dedicasse a uma vida assim tão pobre e desprezível. Em seguida, porém, sua irmã Inês seguiu a mesma vocação. Durante os últimos anos viveu na cama, doente. Sua cama era um pedaço de pano no chão duro, no segundo andar do convento. Levou uma vida de pobreza heróica e oração constante. Seu corpo permanece intacto e está exposto na igreja de Santa Clara, em Assis, na Itália. Ela nasceu em Assis, Itália, no ano de 1193 e morreu em 1253, com 60 anos de idade. 11 de agosto, Santa Clara de Assis, fundadora.
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0: É o nosso Em Alta aqui da Tua Rádio Fátima para Dr. Flex, produto 100% natural que atua diretamente nas suas dores crônicas. 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Bom dia, gente. Tá na hora aqui da Tua Rádio Fátima. Paz e bem. Um ótimo dia para você. São 5:02.

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3: 5:10.
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3: 7 graus.
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1: Deixa eu mandar um bom dia, um abraço lá pro meu amigão o Pelé, Terezinha Fiat, o Odair, do bairro São João. Bom dia, um abraço também lá pro Nilvo e a dona Lorena Consorte. Um abraço e um bom dia pro meu amigaço na sintonia, o Sadia, dona Almira, em Campestre da Serra. Bom dia pro tio Assis Lopes na audiência. Um abraço e um bom dia pro Flori Reis lá em Bom Jesus. Bom dia e um abração também lá pro meu amigão Biônico, bom dia pro Gelson Vanim, pro Joãozinho no bairro Franciose, Podarírio Maciel, um abraço, dona Maria de Lourdes, um abração e um bom dia também lá pro Manuel Luiz Couto Baladão na sintonia nessa manhã. Seguimos com o Tá Na Hora aqui na tua Rádio Fátima, um abraço pra Sueli Paim no bairro Pradense, a Maria José Gomes do bairro Kennedy. Bom dia para todos vocês. Crioulo dos Pampas, recordando o passado. Depois tem o Gaúcho da Fronteira, Tempos de Guri. Bom dia.
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2: 7 graus.
1: 5:12. Está iniciando mais um dia.

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1: Olá, bom dia para você, bom dia a todos. Vamos a algumas curiosidades sobre carros. O carro mais estranho que se tem notícia foi feito em 1899. A carroceria tinha o formato de uma carroça e na frente um cavalo falso, para que os cavalos que circulavam nas ruas não estranhassem o veículo. Bob Marley, cantor jamaicano, rei do reggae, tinha uma BMW. Sabe por quê? Não era por vaidade, não. O motivo era a sigla, coincidente com o nome da banda, Bob Marley and the Delilahs. Os Estados Unidos são o único país em que há estados com mais carros do que habitantes. Em Montana, por exemplo, há 1,1 carro por habitante e em Dakota do Sul, 1,02. Entre 1942 e 1945, a indústria de carro dos Estados Unidos não fabricou nenhum veículo civil, apenas veículos de guerra. No começo dos tempos, a fabricação de automóveis foi um empreendimento contagiante. Muitas empresas foram criadas e faliram. Entre 1900 e 1945, 1.650 marcas de carro foram desativadas nos Estados Unidos. É a nossa curiosidade de hoje para você, aqui na tua Rádio Fátima. Eu volto amanhã com muito mais.
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2: Vamos seguindo aqui na programação. 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Bom dia, uma ótima manhã para você na companhia aqui da tua Rádio Fátima.

0: 5:21, bom dia, 5:21.
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2: Olá, meus amigos e caros ouvintes. A terça-feira também amanhece bastante fria por aqui, ainda com condições de geadas. Mas, ao longo da tarde, a nebulosidade começa a crescer. E não se descarta já pancadas de chuva por aqui, por causa da propagação de novas áreas de instabilidade. A temperatura não consegue subir mais do que 11, 12 graus. 11 nos pontos mais elevados. E na quarta-feira, temos previsão de chuvas, e chuvas que podem ser expressivas e acompanhadas de temporais. Com a previsão do tempo, Kátia Valente.
0: 7 graus.
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0: 5:23.
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0: 7 graus.
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0: Hora de irmos até a nossa central de conteúdos, onde está Ladmir Fabris com as primeiras informações do dia, os destaques do jornalismo desta manhã. Conta pra gente, Ladmir, bom dia.
8: Então, muito bom dia a você, Ronaldo, bom dia também para os nossos ouvintes. A equipe já se movimenta na central Fátima de conteúdos e a partir das 6 horas, vamos ampliar estes e outros assuntos. Instituto Federal de Vacaria está concluindo a construção de novos laboratórios, biblioteca e refeitório, e investimento de mais de 4 milhões de reais. Prefeitura de Vacaria vai nomear os aprovados no concurso da Guarda Municipal somente no primeiro semestre do próximo ano. Sindicato dos Trabalhadores Rurais de Pinhal da Serra promove a Expo Pinhal na próxima sexta-feira, sábado e domingo, no Parque de Eventos do município. 3 réus levados a julgamento no Tribunal do Júri nas últimas horas em Vacaria por dupla tentativa de homicídio foram condenados, 2 a mais de 12 anos de prisão em regime fechado e 1 há mais de 22 anos. Um quarto réu foi absolvido. O júri, que iniciou ontem às 9 horas, foi concluído por volta das 2 horas e 20 minutos da madrugada de hoje. Draco de Vacaria prende homem por descumprimento de medidas protetivas no bairro Barcelos. Ele foi levado para o sistema prisional. Um excelente dia com muita saúde a você e também para os nossos milhares de ouvintes. Ronaldo.
0: Obrigado, Ladimir, e as informações do jornalismo. Seguindo por aqui com José Mendes, as coisas do meu rincão, os fazendeiros, minha resposta. Daqui a pouquinho, João Mineiro e Marciano. Daqui a pouquinho também, produção rural com Ana Lúcia Jacobini desta manhã. Bom dia a todos, gente. Uma ótima terça-feira de paz e bem.
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9: 7 graus.
0: 5 horas e 27 minutos, bom dia, 5 e 27.

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1: Os preços da soja encerraram o mês de julho no maior patamar registrado em 2026 no mercado interno brasileiro. De acordo com a consultoria Safras e Mercado, a valorização acompanhou a alta dos contratos futuros na Bolsa de Chicago, o aumento do ritmo de negociações e a firmeza dos prêmios de exportação nos portos. Em Passo Fundo, por exemplo, a cotação da saca passou de R$ 129 para R$ 140 ao longo do mês. Também houve valorização em outras praças produtoras, como Cascavel, no Paraná, Rondonópolis, no Mato Grosso e também no Porto de Paranaguá. Segundo a consultoria, os contratos mais negociados em Chicago também registraram alta durante julho, chegando a superar a marca de 12,5 dólares por bushel, o menor nível em mais de 2 anos. A principal explicação para esse movimento é a preocupação do mercado com as condições climáticas nas lavouras dos Estados Unidos. O calor intenso e o tempo seco podem provocar redução na produtividade da safra americana, afetando a oferta mundial da commodity. Outro fator apontado é o aumento da demanda, impulsionado pelo retorno da China às compras de soja norte-americana e pelo crescimento do esmagamento interno nos Estados Unidos. No mercado brasileiro, as exportações seguem aquecidas e contribuem para sustentar os preços. De acordo com a Safras e Mercado, mais de 90 milhões de toneladas já foram embarcadas ou estão em processo de exportação, o que mantém a demanda elevada. Para a próxima safra, a consultoria projeta aumento da área cultivada no Brasil, mas não prevê expansão no Rio Grande do Sul, diante do aumento dos custos de produção, das dificuldades de acesso ao crédito e da expectativa de menor investimento em tecnologia por parte dos produtores. Ana Lúcia Jacomini para a Tua Rádio.
0: 7 graus.

0: 5:41, 5:41, bom dia.
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0: 5:42.
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0: 7 graus.
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0: Alô, meu amigão Pirulito, Aristides Bopsim, bom dia pro Aldenor Carlotto Sonera. Um abraço pro Dilmar Padilha em Bom Jesus. Bom dia, um abração pro senhor Aristides Costa na sintonia. Um abraço e um bom dia também lá pro meu amigo querido, né? Sempre na sintonia com a gente, o Antônio Lima Uzete. Um abraço pro meu amigo Lete ali no Lete Autopeças, o Paulão ali no Sacolão Avenida. Bom dia e um abraço lá na sintonia também a Isaura Finger, o seu Clóvis, a Andressa, o Itenor, a Amância Bossardi, o seu Mário Clair. Bom dia pro Assis Ló, bom dia para minha amiga Zeni Biglia, bom dia e um abração também, Doroti Barbosa, um abraço para todos vocês, Alvonir Soares também na sintonia, obrigado pelo carinho da audiência e mais uma manhã. Vamos para a história da música aqui na tua Rádio Fátima, alô tio Odilon Ribeiro ali no bairro Gaspareto, um abração, bom dia meu amigo.
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9: A história de hoje é sobre Teodoro e Sampaio. É uma dupla sertaneja brasileira com repertórios de temas variados, indo desde o romantismo a canções bem-humoradas do universo brasileiro. Formada por Aldair Teodoro da Silva, o Teodoro, nascido em 18 de junho de 1941 em Santo Antônio da Platina, Paraná. E Gentil Aparecido da Silva, nascido em Uraí em 19 de julho de 1942, que seguiu até 95 e posteriormente o nome de Sampaio foi usado por Alcino Alves. Gravaram o primeiro LP intitulado Nos Braços do Mundo, no ano de 1981, disputando o seu espaço com os grandes nomes da música sertaneja. Em 1984, já com o terceiro lançamento, o sucesso chegou e também o primeiro disco de ouro, com a canção Vestido de Seda, de Alcino Alves e Teodoro, que vendeu mais de 500 mil cópias. O trabalho sucessor a este também rendeu disco de ouro, com a canção Casaco Verde, vendendo mais de 700 mil cópias. A dupla já passa de 40 anos de carreira, mais de 30 lançamentos e 24 discos de ouro. Casaco Verde, Paixão Proibida, Passe Livre e Vestido de Seda, alguns de seus sucessos. E vamos ouvir Teodoro e Sampaio.

0: mandar um abração pro João Fiat lá na Fazenda do Tigre, o Ari Maciel, a dona Isabel, o Ari Bueno e a Clarice, o seu Dimas e a dona Mercedes também na audiência, um abraço, obrigado pelo carinho. Bom dia, um abração para Neura Trentinha ali no bairro Borges, meu amigo José Fontana e a dona Mercedes, bom dia. O Ari Silveira e a dona Juraci no bairro Imperial, a Benta e o Gringo, seu Velocino e a dona Nedir Zardo, o Laurindo Riva lá no Capão da Herança, a Nelva Pelissari em Monte Alegre dos Campos, um abraço, professor Valdecir de Matos em Esmeralda, meu amigo Irineu Magro, um bom dia, o Clodovil Bisotto ali no bairro Santana, a Elisângela Fabra, um abraço na audiência, tudo de bom, professor João Maria, dona Inedina, também um abração, o Liz Gonzaga ali no bairro Franciose, o Ari Long e a dona Lourdes, a Neura Duarte e o Vouri lá em Anarec. Também obrigado pela companhia, gente. Um abraço a todos. Fechando essa primeira parte aqui do Tá Na Hora, já já você fica na agradável companhia de Vladimir Fabris desta manhã. Os Farrapos, Chiquita, ótima terça-feira, paz e bem.
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0: E nós vamos seguindo aqui no Tá Na Hora, agora 5 horas e 51 minutos. Bom dia.

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10: Bom dia!
6: alegria, alegria, alegria, viva intensamente este novo dia, 11 de agosto, senhoras e senhores ouvintes, estamos ainda na fase da lua minguante, amanhã tem passe de lua, a estação segue o inverno, no clima e no papel também, terça-feira que estamos iniciando ainda com a presença da noite nos campos de cima da serra. Às 6:02, 6:02, eu digo que o tempo por enquanto é bom e 7 graus a temperatura e tem o nosso minuano assoprando aí nos campos de cima da serra. Sensação térmica neste momento é de 4 graus, mas vamos em frente. Felizes somos nós, onde Deus mais uma vez nos concede gratuitamente um dia para nós vivermos e fazermos com que os nossos sonhos se tornem realidade. Felizes somos nós que mesmo no frio temos roupa, temos calçado, temos coberta para nos aquecer. Então, feliz da vida com a tua companhia, eu já vou lhe desejando de coração, o melhor dia da sua vida.
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6: Um recado especial, muito especial para você e para mim também. Senhoras e senhores ouvintes, o mundo pode tentar te derrubar com notícias e situações ruins, mas a tua fé em Deus sempre impedirá que as tribulações e as tempestades possam te atingir. Os teus problemas podem ser grandes, mas Deus é maior. Por isso que qualquer problema, você sempre vai vencer. Quem tem fé em Deus, não há o que temer, pois a tua capacidade é limitada. Mas Deus, na sua infinita misericórdia e bondade, faz o impossível acontecer. Afinal, Deus sempre abre as portas que ninguém pode fechar. Quando parece não haver saída para os teus problemas, foque a tua fé em Deus, porque a melhor solução é Ele quem vai te indicar. Não deixe as pessoas determinarem o que você deve fazer na tua vida. Coloque sim a tua vida nas mãos de Deus a cada amanhecer e confie nele e siga em frente, que daí as coisas boas da vida vão cooperar para o teu bem, vão convergir em teu favor para que tu sejas feliz. Então, não tenha medo deste novo dia, não tenha medo do futuro, o tempo pertence a Deus. Viva um dia de cada vez, valorize cada momento e tenha sempre fé, pois quanto mais fé em Deus você tiver, mais conquistas você terá, porque Deus sempre te concederá a força necessária para você atravessar os desafios da vida. Por quê? Porque quem tem fé em Deus nunca fica só. Afinal, Deus sempre está presente na tua vida para te ajudar, especialmente nos momentos em que você mais necessitar.
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6: Alô, ouvintes! 6:06, ainda é noite nos campos de cima da serra, mas já vai clarear o dia. 7 graus em Vacaria. Bom dia. Um excelente dia de muita paz, alegria, felicidade e saúde para você hoje e sempre.
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6: Vamos de imediato trazer os assuntos que serão ampliados pela nossa equipe, que já está na movimentada e atualizada Central Fátima de Conteúdos. Então, anote aí. E tem gente que anota. Instituto Federal de Vacaria está concluindo a construção de novos laboratórios, biblioteca e refeitório. Investimento de mais de 4 milhões de reais. Governador do Rotary, Sidney Olivotto, visitou os dois clubes de Vacaria ontem. Vereadores aprovam projeto de lei de valorização das pequenas frutas na sessão ordinária desta segunda-feira. Declaração do ITR já pode ser feita até o dia 30 de setembro. Sindicato dos Trabalhadores Rurais de Pinhal da Serra promove a Expo Pinhal na próxima sexta-feira, sábado e domingo, no Parque de Eventos do município. Monte Alegre dos Campos realiza a escolha das soberanas para a 12ª Festa da Uva no próximo sábado, no Salão Menino Deus. Draco de Vacaria prende homem por determinação judicial por descumprimento de medidas protetivas no bairro Barcelos. Ele foi levado para o sistema prisional. Polícia Civil vai investigar descarte irregular de lixo, conforme registro feito no plantão da delegacia pela Prefeitura de Vacaria. Fogo destrói residência às margens da BR-285 em Montes Capões ontem no final da tarde. Ninguém ficou ferido. Corpo de Bombeiros de Lagoa Vermelha, neste momento, combate um grande incêndio que está acontecendo na empresa Divicar Móveis, área industrial 3 de Lagoa Vermelha. Inclusive, os bombeiros voluntários de Montes Capões estão auxiliando neste incêndio de grandes proporções que começou às 13h40 da madrugada de hoje lá na empresa Divicar Móveis em Lagoa Vermelha. Tribunal do Júri de Vacaria condena 3 réus e absolve um quarto réu por dupla tentativa de homicídio que ocorreu em 2024 na favelinha da Júlia de Castilhos, no bairro Kennedy. O júri iniciou ontem às 9 horas e foi concluído às 2h20 da madrugada de hoje. Técnico William Campos realiza coletivo hoje para definir a equipe do Glória, que enfrenta a equipe do Guarani de Venâncio Soares amanhã às 19h no Altos da Glória, onde só vitória interessa ao Glória. Vamos, ô Glória! E amanhã à noite vamos em busca, com certeza, dos nossos 3 primeiros pontos.
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6: Opa! Seguindo. Por quê? Porque a vida segue. Então, nós também vamos seguindo. Por quê? Porque a vida nos presenteia a cada dia, sempre com coisas boas, com coisas positivas. É só você fazer o bem, é só você se dedicar, é só você persistir que a recompensa vem. Sim, a tua recompensa vem e vem lá do alto. É o homem lá de cima que vai te recompensar. Então vamos em frente. 6 e 10, 7 graus. 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Obrigado pela sua ligação, 3231-7500. E o WhatsApp também está à sua disposição. E as bolinhas verdes já estão tomando conta da tela do computador. Alô, bom dia! Como está, Alfredo, esta matina, Lorena? Ô, Lorena! Como está, Lorena? Pelo que bonora? Sim, sim, Lora, Lauremo, demovante, certo? Pimpianeto, certo? Mai par curta, sempre longa, Lorena. Vamos também aqui, bom dia, Ladimir, estamos mateando já na companhia do teu programa Rubens Velho. Alô, Rubens! Saúde, meu irmão. Alô, vida do bairro Kennedy, saúde também para você. É, bom dia. Aqui é o João, estamos indo para o trabalho, mas sempre na tua companhia. Obrigado, João. Deus te abençoe, meu irmão. Às 6h13, vamos conferir então os fatos que marca este 11 de agosto, tchê.
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9: 11 de agosto, dia da televisão, dia do advogado, dia do estudante, dia do garçom, dia da consciência nacional e dia do pendura. Os fatos do dia. Em 1827 foram criados os primeiros cursos superiores do Brasil de Direito, com as fundações pelo imperador Dom Pedro I das faculdades de Direito de São Paulo e em Olinda. Consequentemente, o dia do advogado também passou a ser comemorado no mesmo dia. Em 1827 foi fundada a Universidade de São Paulo, a USP, a mais importante universidade pública do Brasil. Em 1937 foi fundada a União Nacional dos Estudantes, a UNE, uma das portas de entrada para diversos políticos brasileiros proeminentes, especialmente aqueles ligados à esquerda política. E em 2021, morreu no Rio de Janeiro, aos 84 anos, o ator Paulo José. Ele era gaúcho da cidade de Lavras do Sul. Mário Rivan para a tua rádio.
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6: Às 6 horas e 14 minutos, a noite lentamente saindo, já vai clarear o dia, 7 graus na Vacaria, mas com o ventinho gelado, sensação térmica de 4. E aqui está a nossa equipe: Betão Carneiro, Ronaldo Pontel, Fábio Schiller, Júlia Rodrigues, Silvio Silveira Ramos, Luiz Barreto, Caio Pivoto, Franciele Lochaider, Gislaine Moraes, Gerência Alexandre D'Albello, Superintendente Frei Aldo Freitas e você. 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
6: 6h14, vamos se agasalhar bem aí, pessoal, hein? Ali fora tá frio. Alô, gurizado que vai pro colégio aí. Vamos se agasalhar bem aí. E nada de reclamar da mãe aí, nada, nada aí. Bota o aí a jaqueta e o pijama aí. Vamos se agasalhar umas luvas aí pra se cuidar. É, tem que obedecer o pai e a mãe aí. Também o tio e as monitoras do ônibus, quem tá no ônibus. E o professor e a professora aí. Daí tu vai se dar bem. 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Neste momento ainda, um incêndio de grandes proporções em Lagoa Vermelha, na empresa Divicar Móveis. Inclusive aqui o pessoal de Muitos Capões me passando vídeo aqui. Alô, Douglas! Alô, pessoal daí dos bombeiros voluntários de Muitos Capões aí. Parabéns também pelo seu trabalho aí, pelo trabalho de vocês aí em Muitos Capões e também na região aí. Neste momento, inclusive, com o caminhão estão lá em Lagoa Vermelha. E o Douglas, que é o coordenador dos bombeiros voluntários de Muitos Capões, me passando aqui o vídeo que está lá nesse incêndio de grandes proporções em Lagoa Vermelha. Felizmente ninguém ferido neste incêndio, neste momento ainda que está sendo combatido as chamas lá na área industrial 3D Lagoa Vermelha. 6:17, 7 graus, aqui ó, bom dia, estamos na tua companhia, aqui é o Valdecir Zampieri e a Margarete em Nova Prata, mas que tal, tchê? Alô, Zampieri, esteme bem, certo? Unstru com salute. Esteme bem e estar bem. Unstru com é um abraço, salute é saúde. Às 6:17, 7 graus, já volto, bom dia.
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1: Então eu vou te ajudar. Se tá na hora, olha a hora, não vá se atrasar. 6h22, se mexa, levanta aí. Ah, tá bom embaixo das cobertas, tá quentinho. Sim, tá bom embaixo das cobertas, mas tá bom também pra trabalhar. E agradeça a Deus pelo teu trabalho também. 6h22, 7 graus, se agasalha aí. Deixa o pijama aí. 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Alô, alô Max, um grande abraço, saúde para vocês. 6h24, a temperatura de 7 graus aqui em Vacaria. A participação do nosso ouvinte 999-34202 no ar.
2: Bom dia, Vladimir. Já tô pronta pra ir pra escola. Eu mando um abraço pra minha avó Itamara.
1: Ô, Clarinha! Alô, avó Itamara, faz um pix pra Clarinha e pra mim também, né? Alô, abraço, Clarinha! Abraço pra ti, pra Chayane, pro Jerônimo, pro Thales lá. Alô, pessoal aí, o pessoal aí do Capão Grande aí. Um abraço pra vocês aí. É dia 22 deste mês, tem a terceiro jantar baile porco pizza ali. Animação dos gaúchos de fato aí. Aí ser um grande jantar, né, Jerônimo? Alô, Clarinha. Fale com o vô Marçal pra ele patrocinar o nosso ingresso, o meu e o teu, pra esse jantar aí. 6h25. Alô, pessoal aqui de Pinhal da Serra, alô, Dema, alô, Ana. É sexta, sábado e domingo, a Expo Pinhal vai bombar o centro de eventos lá de Pinhal da Serra. Lá. Teremos grandes shows lá. Só no sábado que a entrada lá é 1 quilo de alimento não perecível ou R$10. Sexta e demais shows é gratuito. Silvio, como é que tu estás, Silvio? Que alegria revê-lo pessoalmente, colega. Bom dia.
3: Bom dia, tô muito bem, graças a Deus.
1: Então, saúde pra você, meu irmão.
3: Pra ti também.
1: Ah, 6h26 e saúde pra você também, ouvinte da tua Rádio Fátima.
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1: 6h25 agora com... Ah, virou. 6h26. 6h26, 7 graus seguindo. Vamos para o trânsito. Bibi. 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A Polícia Rodoviária Federal de Vacaria não registrou acidentes com lesões nas últimas 24 horas nas BR-116 e 285 que passam por Vacaria e região dos Campos de Cima da Serra. A Guarda Municipal, nesta segunda-feira, atendeu a 2 acidentes de trânsito apenas com danos materiais. Notificou 4 condutores, sendo 2 na Zona Azul. Atenção, William Oliveira Dias. William Oliveira Dias, sua carteira com todos os seus documentos está lá na Guarda Municipal, tá, William? Se algum parente, algum vizinho aí, algum amigo, amiga aí, conheceu o William Oliveira Dias, diz que a carteira dele com todos os documentos, já que perder todos os documentos é um transtorno, hein? Está lá na Guarda Municipal. 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E o frio está aí, né? E vai continuar. 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A temperatura é de 7 graus no ambiente. Não vamos se enganar, porque ali fora aí, tá o ventinho gelado, a sensação térmica nesse momento é de 4 graus em Vacaria. 6h29, alô Monte Alegre dos Campos, tenho duas informações para vocês. A primeira é que amanhã tem Feira da Agricultura Familiar lá no Salão Menino Deus, tá? 8 horas da manhã, lá no Salão Menino Deus. E sábado, a escolha da soberana lá da Festa da Uva, que vai acontecer em janeiro. A escolha da soberana é sábado no Salão Menino Deus. E atenção, Monte Alegre, hoje às 9h15, as oito candidatas estarão aqui na tua Rádio Fátima aí. Alô, secretária Bere. Ô, Berenice, onde é que tu anda, Bere? Estou lhe aguardando com as candidatas às 9 horas. Alô, secretária Laira, da Educação também, muito atuante lá, assim, ajudando na organização da Escolha da Soberana. Vai ser um grande evento. Alô, prefeito Capilini, alô, Chicão. Vamos dar uma mão lá para Berenice e para Laira lá. Vamos ajudar lá a decorar o salão lá, porque vai ser um grande evento sábado. Vai bombar a Escolha da Soberana de Monte Alegre. 6h30, 7 graus, já volto. Bom dia.

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6: Então vamos lá, não podemos parar. Olha, olha, 6h35, começando aquele calorinha, 7 graus da vacaria. 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
7: Bom dia, seu Vladimir.
6: Bom
7: Tudo
6: dia.
7: Tudo bem com o senhor?
6: Só Vladimir.
7: Só fazer um favor.
6: Pois não.
7: Dar um alô aí para a RGE, que já foi pedido, o pai já pediu.
6: Sim.
7: Aqui, da Fazenda do Leão, ali da placa do Fazenda do Leão, as direitos de quem vende vacaria.
6: Tá.
7: Logo depois da entrada do seu Lemos, que eles devem saber. Para frente, na outra entrada que tem, um corredorzinho, às direito tem um poste caído, que com ventania da chuva aquele dia, ele caiu, só que ele não arrebentou os fios.
6: Tá.
7: Ele quebrou no meio e ele ficou pendendo para o lado. E daí já faz uns dias, e aí o pai já pediu, e aí eles não vieram ainda arrumar.
6: Bárbaro.
7: Tá bom? Muito obrigado. Que Deus lhe abençoe aí.
6: E Deus também lhe abençoe. Ô Andressa, me manda aí, por favor, o nome, o endereço e o seu código que tá na conta aí da luz aí pra nós acionar a dona Milena aí, tá? Nome, endereço e aquele número do seu código naquela tarja vermelha que tá na conta de luz. Me manda aí que nós vamos acionar a RGE então.
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6: 6h38, 7 graus. Vamos em frente. 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Alô, Oscar Miquelão aí, ó, preste atenção. 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Alô, minha amiga Kátia. E o tempo, como vai se comportar nesta terça? A chuva vai chegar? O que a senhora tem para nos dizer?
8: Olá, meus amigos e caros ouvintes. Nesta terça-feira, vamos já observar mudanças no padrão do tempo. O dia começa ainda bastante frio, com geadas ao amanhecer em grande parte aqui da nossa região. Já no período da tarde, a nebulosidade também começa a crescer. Em altitude, os ventos vão trazer umidade, um ar mais aquecido e úmido aqui para toda a metade norte e também nordeste gaúcha. Por isso, nesta terça-feira, mais para tarde, final de tarde, já podemos ter algumas chuvas por aqui, mas é na quarta-feira que os volumes de chuvas podem ser significativos e acompanhados de novos temporais. Então, bastante atenção para quarta-feira, um tempo bem estável aqui na região da Serra e Campos de Cima da Serra. As temperaturas seguem sem maiores oscilações. Não é tão frio pela manhã, as mínimas oscilam entre 8 e 9 graus, mas à tarde as temperaturas variam entre 12 e 13, ou seja, as temperaturas não conseguem oscilar muito ao longo do dia, justamente por causa desse tempo bem fechado. Na quinta-feira, seguimos com as instabilidades predominando, tem previsão de chuvas também a qualquer momento. Com a previsão do tempo, Kátia Valente.
6: 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Vamos homenagear os aniversariantes deste 11 de agosto.
9: Nesta data tão importante, o nosso feliz aniversário a você do Clube da Amizade. Que bom celebrarmos a vida, este dom tão maravilhoso, tão precioso que Deus nos deu de presente. Receba o nosso abraço carinhoso neste dia de festa e alegria. Parabéns por mais este ano de vida.
10: Parabéns a você, aniversariante do dia 11 de agosto. Em Monte Alegre dos Campos, Amantino da Silva Ferreira recebe os parabéns da esposa Zenaide, do filho Juan, da nora Juliana, do neto Enzo Gabriel e da afilhada Manu da Rosa. Em São Joaquim, André Albino Lubavi recebe os parabéns dos pais Albino e Donizete, que é agente do Clube da Amizade, e do irmão Jonas. Em Monte Alegre dos Campos, Brian de Oliveira dos Santos recebe os parabéns dos pais Eduarda e Danner, dos avós e familiares. Em Caxias do Sul, Evandro Reck recebe os parabéns da mãe Julieta, que é agente do Clube da Amizade, dos irmãos, da esposa e da filha Kellen Cristine. Em São Jorge, Júnior Zanon recebe os parabéns dos pais Alberto e Marli, dos avós Ângelo e Libra e da tia Ana. Em IP, Laís Suzinho Dallagnol recebe os parabéns dos pais Luiz e Terezinha, que é agente do Clube da Amizade, da irmã Tiane, do esposo Jonas, do cunhado Gregor e da sobrinha Maria Clara. Em Vacaria, Neura Alves Montanari recebe os parabéns dos familiares. Felicidade a você, aniversariante. Receba o carinho da tua Rádio Fátima.
6: E muita saúde, 6h43. Alô, Vacaria! Domingo tem festa da nossa padroeira lá na Paróquia da Glória. Alô, Padre Sidmar, já acordou? Suas bênçãos, Padre Sidmar. Alô, Luciano, alô, Maísa. Domingo, grande festa lá na Paróquia da Glória. Tem almoço lá, para você almoçar lá no salão, mas também sábado, a partir das 8 da manhã, tem churrasco para levar para casa. Então já se programe aí. Se não dá para ir almoçar no salão, compre um bom churrasco lá da festa da Paróquia da Glória, domingo. Venda de churrasco já no sábado, a partir das 8 da manhã. E depois temos aí, já a partir agora de quinta-feira, o trido preparatório. Grande festa da nossa padroeira da Paróquia da Glória no próximo domingo. E os ingressos para o almoço estão na reta final aí. E você sabe lá que o almoço é sensacional. Alô, Joibé, dê uma mão lá na cozinha lá. É, ultimamente o senhor anda meio desativado, meio sumido da cozinha da Paróquia da Glória. 6h44, 7 graus, já clareou o dia, tempo encoberto em Vacaria. Fogo destrói residência e muitos capões. E 4 réus levados a julgamento ontem em Vacaria. O júri terminou essa madrugada. 3 foram condenados e 1 foi absolvido. 6h44, 7 graus.
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1: As cotações com informações da Cooper Val, saca da soja, R$ 134,00. O milho disponível no valor de R$ 65,00. Trigo, R$ 1.350,00 a tonelada, dependendo do prazo de pagamento e o pH. Informações da Emater, o arroz 50 quilos a R$ 65,84. Saca do feijão, R$ 171,67. O boi quilo vivo, R$ 12,32. Cordeiro quilo vivo, R$ 13,84. Suíno quilo vivo, R$ 5,82. A vaca quilo vivo, R$ 10,97.
0: 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Às 6h54, é hora de conferir as notícias do campo. 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
2: As chuvas excessivas, ventos fortes e granizo registrados na segunda quinzena de julho causaram perdas expressivas na agropecuária gaúcha. Segundo a Emater, 30 mil propriedades de 101 municípios foram afetadas, com perdas de 143,3 mil toneladas de produtos. Os principais prejuízos ocorreram no tabaco, trigo, canola e hortaliças. Os temporais também danificaram cerca de 18 mil quilômetros de estradas rurais, prejudicando o transporte da produção. Na pecuária leiteira, 2,38 milhões de litros de leite deixaram de ser comercializados, afetando 1.788 produtores. Mais de 100 mil hectares de pastagens também foram atingidos, comprometendo a alimentação dos rebanhos e aumentando os custos de produção. A Emater destaca que após a fase emergencial, a prioridade deve ser a recuperação das famílias e das propriedades rurais, com ações para restabelecer a capacidade produtiva e a continuidade das atividades agropecuárias. Da Central de Conteúdos da tua Rádio Fátima, Luiz Barreto.
0: 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Telefone e WhatsApp é 32-32-1022. 6h55, 7 graus, tempo encoberto em Vacaria. 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Alô, Ivone. 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Corpo de Bombeiros de Vacaria e Corpo de Bombeiros Voluntários de muitos capões. registraram incêndio ontem às 5 horas e 30 minutos da

0: tarde. Às margens da BR-285, quilômetro 153, número 1650, em muitos capões. O fogo destruiu completamente a casa e todos os objetos de aproximadamente 60 metros quadrados, uma residência de alvenaria. Ninguém ficou ferido. Lá as causas do incêndio são desconhecidas. Lá estiveram, então, os bombeiros de Vacaria 2 e 5 bombeiros voluntários da guarnição de muitos capões. A Draco de Vacaria cumprindo o mandado judicial, despedido pela segunda vara criminal de Vacaria, deteve ontem pela manhã no bairro Barcelos um homem de 42 anos por descumprir medidas protetivas de urgência previstas na Lei Maria da Penha. Ele foi levado para o sistema prisional. Segundo o Poder Judiciário, a situação representava risco à integridade física e à vida das vítimas residentes lá no bairro Barcelos. Tribunal do Júri de Vacaria esteve reunido desde ontem às 9 horas da manhã. Os trabalhos foram concluídos às 2 horas e 20 minutos da madrugada de hoje. Foram levados a julgamentos 4 réus por tentativa ou dupla tentativa de homicídio que aconteceu no dia 10 de fevereiro de 2024, às 9 horas da noite, na rua Júlio de Castilhos, no bairro Kennedy, sendo que na ocasião 2 homens chutaram a porta errada de uma residência, descarregaram as pistolas, acertando pessoas erradas. O alvo era uma outra pessoa e eles entraram na casa errada. Na ocasião, um adolescente de 16 anos foi atingido por 12 disparos de arma de fogo 9 milímetros e conseguiu sobreviver. Um rapaz de 26 anos também foi atingido. Na ocasião, os dois atiradores residiam em Erechim, tinham 18 e 20 anos, e eles cumpriram uma exigência de um réu que estava preso na ocasião em 3 Passos, mas a mãe dele reside em Vacaria, que mandou matar um homem que estaria descumprindo medidas estabelecidas numa boca de fumo em Vacaria. E depois do júri de ontem à noite, os réus Felipe de Campos Rodrigues e Marcelo Campos Rodrigues foram condenados a 12 anos, 11 meses e 17 dias de prisão em regime fechado. O Rafael Brito de Freitas, a 22 anos, 9 meses e 23 dias de prisão. Juliano Ribeiro Lima foi absolvido. Julgamento que aconteceu em Vacaria, as ruas estavam fechadas no fórum ali, mas já está o trânsito liberado novamente. 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Alô, Campestre!
1: A Secretaria Municipal de Agricultura informa que estão abertas as inscrições para a excursão à 49ª Expo Inter, que será realizada no dia 4 de setembro no Parque de Exposições Assis Brasil, em Esteio. A saída está marcada para as 4h30 da manhã, na Praça de Campestre da Serra, com retorno previsto às 5h30 da tarde, saindo do Parque Assis Brasil. As inscrições devem ser realizadas na Secretaria Municipal de Agricultura até o dia 15 de agosto. De Campestre da Serra, Bruna Zanotto Goulart para a tua Rádio Fátima.
0: 7 horas, agora vamos com 7 graus, a Esmeralda.
2: A Secretaria Municipal da Saúde informa que está em andamento a campanha de multivacinação no período de 3 de agosto a 1º de setembro deste ano. A ação é destinada a crianças e adolescentes de até 15 anos, com o objetivo de atualizar a caderneta de vacinação e ampliar a cobertura vacinal no município. No dia 22 de agosto será realizado o dia D de vacinação, com atendimento das 9 às 16 horas no Centro de Eventos 27 de novembro. De Esmeralda, Simone do Amaral para a tua Rádio Fátima.
0: 7 horas, 7 graus. Alô, Monte Alegre.
3: A administração municipal, juntamente com a Emater, informa que dia 12 de agosto, quarta-feira, das 8 horas às 10h30, estará acontecendo a Feira Municipal da Agricultura Familiar, no Salão Menino Deus. Esperamos a todos. De Monte Alegre dos Campos, Leitura. Letícia de Onda Silva para a tua Rádio Fátima.
0: 7,17 graus, Montes Capões.
4: Desde o dia 1º de julho, o município de Montes Capões conta com o programa Prato Gaúcho. Atualmente, o programa atende 40 famílias, com oferta aproximadamente 120 refeições por dia, de segunda a sexta. O principal objetivo do Prato Gaúcho é garantir o acesso a uma alimentação adequada de qualidade para as famílias que se encontram em situação de vulnerabilidade social. O Prato Gaúcho reforça o compromisso do município com a segurança alimentar e com a qualidade de vida da população. De Montes Capões para a tua Rádio Fátima, Jefferson Costa.
0: E fechando, vamos até o Pinhal.
5: A Secretaria de Agricultura e Meio Ambiente informa os produtores rurais a abertura das inscrições para o Programa de Correção de Solo, o PROSOL, programa que tem como objetivo auxiliar os produtores rurais de base familiar na correção da acidez do solo, contribuindo para a melhoria da produtividade e da conservação das propriedades.
0: Às 7:02, 7 graus. Vamos agradecer a Deus. Sim, temos muito a agradecer e nada a reclamar.
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7: Ó gloriosa Santa Clara, espelho de pureza e modelo de pobreza evangélica, vós que renunciastes às riquezas do mundo para seguir Cristo crucificado na humildade perfeita, alcançai-nos a graça de desprezar os bens passageiros e buscar unicamente os tesouros eternos. Vós que defendestes a Igreja com o escudo da Santíssima Eucaristia, protegei nossas famílias de todo o mal e livrai-nos dos inimigos visíveis e invisíveis. Concedei-nos vossa pureza de coração, vossa fortaleza na tribulação e vossa perseverança na oração contemplativa. Ajudai-nos a amar a pobreza como meio de união com o Senhor e a encontrar na cruz nossa única glória. Pela intercessão de Santa Clara, Senhor, atendei a nossa súplica. Amém. Neste novo dia, o Senhor te abençoe e te guarde. O Senhor faça brilhar sobre ti sua face e se compadeça de ti. O Senhor volte para ti o seu rosto e te dê a paz. O Senhor te abençoe, Pai, Filho e Espírito Santo. Amém.

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6: Bom dia! Alegria, alegria, alegria. Viva intensamente este novo dia. 11 de agosto, senhoras e senhores ouvintes. 7 horas, 7 minutos, 7 graus. Opa, vou repetir. 7 horas, 7 minutos, 7 graus. É terça-feira. Terça-feira que estamos aqui em Vacaria, com o tempo encoberto, 7 graus é no ambiente, tem o ventinho gelado nas ruas da cidade, estamos neste momento com essa sensação térmica de 4 graus. Então vamos se agasalhar, quem vai sair de casa para trabalhar neste novo dia? Estamos lhe desejando, sim, estamos lhe desejando o melhor dia da sua vida. E presta atenção aqui, ó, presta atenção. Quem tem fé em Deus nunca fica só. Nunca fica só. Afinal, Deus sempre está presente na tua vida, para você superar qualquer dificuldade. E pode ter certeza que ele sempre vai te ajudar nos momentos em que você mais necessitar. Então tenha fé em Deus. 7:08, agradecendo a sua sintonia, eu digo que estamos iniciando o Conectado e o apoio Supermercado da Alzotto, lá em Campestre, onde as ofertas estão bombando. 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
7: Bom dia, Vladimir, bom dia, ouvintes. Ótima terça-feira a todos, ótima terça-feira com saúde e paz. Não, tá frio, né? Realmente, tá frio, as pessoas têm que ser bem agasalhadas, hein?
6: Isso
7: está
6: aí.
7: Está frio nas ruas de nossa cidade nesta manhã de terça-feira, mas faz parte, não é?
6: Vamos em frente.
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6: Às 7:11, com 7 graus, vamos para os assuntos que serão ampliados com o apoio da corretora de seguros Nova Era do Tio Valdir Canal. 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E o frio está aí, não fique na mão. 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
7: Instituto Federal de Vacaria está concluindo a construção de novos laboratórios, biblioteca e refeitório, investimento de mais de 4 milhões de reais.
6: Governador do Rotary Clube Sidney Olivotto visitou os dois clubes de Vacaria ontem.
7: Vereadores aprovam um projeto de lei de valorização das pequenas frutas na sessão ordinária de ontem, segunda-feira.
6: Declaração do ITR já pode ser feita até 30 de setembro.
7: Sindicato dos Trabalhadores Rurais de Pinhal da Serra promove a Expo Pinhal na próxima sexta, sábado e domingo no Parque de Eventos do município de Pinhal da Serra.
6: Monte Alegre dos Campos realiza a escolha das soberanas para a 12ª Festa da Uva no próximo sábado no Salão Menino Deus.
7: Draco de Vacaria prende homem por descumprimento de medidas protetivas no bairro Barcelos.
6: Polícia Civil vai investigar descarte irregular de lixo, conforme registro feito no plantão da delegacia pela Prefeitura de Vacaria.
7: Fogo destrói residência às margens da BR-285 em Muitos Capões ontem no final da tarde. Ninguém ficou ferido.
6: Corpo de Bombeiros de Lagoa Vermelha registra incêndio de grandes proporções na empresa de Vicar Móveis nesta madrugada. Bombeiros de Muitos Capões também estão no local.
7: E o júri de ontem, Vladimir?
6: Tribunal do Júri de Vacaria condena 3 réus e absolve 1/4 réu por dupla tentativa de homicídio que ocorreu em 2024 no bairro Kennedy. O júri iniciou ontem às 9 horas e foi concluído às 2 horas e 20 minutos da madrugada de hoje. Futebol, Betão!
7: Técnico William Campos realiza coletivo hoje para definir a equipe do Glória, que enfrenta o Guarani de Venâncio Aires amanhã às 19h no estádio Altos da Glória. Somente a vitória interessa amanhã contra o Guarani de Venâncio.
6: 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Xlaine, bom dia, colega.
9: Olá, bom dia, Vladimir.
6: E a informação...
9: A gente já chega falando, então, sobre a Justiça do Trabalho de Vacaria, que comunica, né, que hoje não haverá expediente. Ontem já não teve. Exato. E hoje também não tem atendimento na Justiça do Trabalho de Vacaria, retornando amanhã, quarta-feira.
6: Às 19h14, contigo, Betão.
7: Só completando ainda essa informação, dizendo que o júri que terminou nessa madrugada, não é, Vladimir? As ruas próximas ao fórum estão liberadas, não é? Só para emendar essa informação aqui da GIT também, ela do Justiça do Trabalho, e nós a respeito dessas ruas aí próximas ao fórum, próximo ao Ministério Público, estão liberadas, trânsito normal ali naquele local.
6: 7h15, então é hora de nós conferir, Betão.
7: Vamos falar, Vladimir, há pouco nós falamos a respeito do frio, não é? Vamos falar a respeito da previsão do tempo.
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6: 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Alô, Kátia Valente. E daí, Kátia, o tempo como vai se comportar? A chuva hoje, mas no final da tarde, à noite, vai voltar?
10: Olá, meus amigos e caros ouvintes. Nesta terça-feira, vamos já observar mudanças no padrão do tempo. O dia começa ainda bastante frio, com geadas ao amanhecer em grande parte aqui da nossa região. Já no período da tarde, a nebulosidade também começa a crescer. Em altitude, os ventos vão trazer umidade, um ar mais aquecido e úmido aqui para toda a metade norte e também nordeste gaúcha. Por isso, nesta terça-feira, mais para tarde, final de tarde, já podemos ter algumas chuvas por aqui, mas é na quarta-feira que os volumes de chuvas podem ser significativos e acompanhados de novos temporais. Então, bastante atenção para quarta-feira, um tempo bem estável aqui na região da Serra e Campos de Cima da Serra. As temperaturas seguem sem maiores oscilações. Não é tão frio pela manhã, as mínimas oscilam entre 8 e 9 graus, mas à tarde as temperaturas variam entre 12 e 13, ou seja, as temperaturas não conseguem oscilar muito ao longo do dia, justamente por causa desse tempo bem fechado. Na quinta-feira, seguimos com as instabilidades predominando, tem previsão de chuvas também a qualquer momento. Com a previsão do tempo, Kátia Valente.
6: 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Atenção, que o Betão tem uma informação importante para você, proprietário de veículo, com relação às eleições. Diga aí, meu irmão.
7: É que o calendário eleitoral, Vladimir, entra em contagem regressiva, hein? E uma dessas que o Vladimir falou é o seguinte: quem colocar adesivo no seu veículo, adesivo político, deve comunicar à sua seguradora. Quem colocar adesivo no seu veículo, adesivo, qualquer propaganda política, deve comunicar à sua seguradora. Por quê, Vladimir?
6: Porque se, caso houver algum problema, algum envolvimento em sinistro, de repente até um princípio de incêndio no veículo, e não for comunicado à seguradora e que estava com propaganda eleitoral, porque a seguradora não sabe qual foi o motivo, não vai ter seguro. não vai cobrir o seguro.
7: Não vai ter ressarcimento,
6: nem,
7: né?
6: Nem ressarcimento nenhum. Então é o seguinte, é lei, é determinação, é uma novidade, Betão, que tem a partir de agora nesta campanha eleitoral. Colocou adesivo político no veículo, é obrigatório comunicar a sua seguradora, Betão.
7: E a campanha eleitoral nas ruas inicia dia 16 de agosto. Dia 16 de agosto é domingo. Inicia a campanha eleitoral nas ruas da cidade.
6: Que é no próximo
7: domingo. É, no próximo domingo. A partir dessa data, os candidatos poderão promover carreatas, passeatas, atos públicos. Atenção, hein? A legislação estabelece que devem ser respeitadas as distâncias de 200 metros dos prédios dos poderes executivos, ou seja, da prefeitura, das igrejas, da catedral ali, dos hospitais e das escolas. Então, só vou dar uma dica. Na praça não pode ter carro de som. Por quê? Porque tem escola, igreja e prefeitura hospital. E hospital, é menos de 200 metros. Então, não pode ter carro de som na praça com propaganda política nas eleições desse ano.
6: E só reforçando, você que vai colocar propaganda política no teu veículo, comunique a seguradora, hein? Comunique a seguradora, hein? 7:19. Opa, atualizo pra você, virou e eu viro também. 7:20, 7 graus, tempo encoberto. 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Bom dia.
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4: 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Olha a hora, não se atrase. 7h25, tempo encoberto, 7 graus, tem ventinho gelado, hein? 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
5: Vladimir, ontem, segunda-feira, esteve em Vacaria o governador do Rotary Clube Distrito 4700, Sidney Olivotto. E na oportunidade manteve contato com os representantes dos Rotary de Vacaria e o Rotary Clube Vacaria dos Pinhais. A visita fez parte da agenda do governador pelo município, conhecendo os projetos desenvolvidos pelos clubes, onde foram apresentadas as metas também estabelecidas para o atual ano rotário. A programação, Vladimir, também incluiu compromisso e atividades junto aos integrantes das duas unidades do Rotary do município.
4: 7h26, 7 graus. Alô, Moacir, o Betão já vai te responder a pergunta. Ele quer saber, Betão, se o som alto tá proibido aí só na época de eleição ou tem alguma outra lei aí. O senhor já vai informar o Moacir aí, porque agora às 7h26, vamos conferir, irmão?
6: Vamos conferir os principais destaques esportivos, Vladimir.
4: 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É contigo a informação, Betão.
6: Divisão de acesso. Esta é uma semana decisiva para o Glória. Joga duas partidas aqui em Vacaria. Amanhã, quarta-feira, às 19 horas, contra o Guarani de Venâncio Soares, que tem 2 pontos na tabela de classificação. E sábado, às 15 horas, contra a Apafute, também aqui em Vacaria. O Glória tem apenas 1 ponto em 3 jogos e necessita de uma sequência de vitórias para a calmaria retornar ao Estádio Alto da Glória. A equipe deverá ter alterações na defesa, no meio e no ataque para buscar a primeira vitória na competição. Hoje, às 18 horas e 30 minutos, acontece o último treinamento, quando realmente o Igão Campos define a sua equipe para enfrentar amanhã à noite a equipe do Guarani de Venâncio aqui em Vacaria, 19 horas. E na Copa do Brasil, hoje às 11 horas da manhã, acontece os sorteios dos jogos desta quartas de finais, das quartas de finais, Grêmio, Cruzeiro, Vasco da Gama, Palmeiras, Internacional, Atlético Mineiro, Vitória e Santos, são os clubes que estão classificados para as quartas de finais e que vão conhecer seus adversários hoje às 11 horas da manhã, Vladimir.
4: É, torcedor do Glória, é amanhã, amanhã é na hora difícil que você tem que abraçar e, acima de tudo, apoiar nosso Glória. Então, amanhã à noite, vamos para o Altos da Glória.
6: Fazer uma colocação, Vladimir, antes disso aí, para você e a G, e para os ouvintes também. Na Copa do Brasil, sorteio que acontece hoje às 11 horas. Você prefere Grenal ou não?
4: Eu quero Grenal.
6: E você, G?
5: Grenal, Betão.
4: Eu quero Grenal. Quero
6: eu
4: Grenal.
6: Não, eu não.
4: Eu quero Grenal. 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
6: Deixa acontecer o Grenal para semifinais, que daí, né, entendeu?
4: 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O Moacir pergunta aqui, Betão, o som alto, porque ele disse que tem alguns veículos que estão com som alto aí nas ruas de Vacaria, só vale para o período de campanha eleitoral?
6: Não, o negócio é o seguinte, ó. Ah. Essa aqui é uma determinação da Justiça Eleitoral, tá?
4: Sim.
6: Justiça Eleitoral para propaganda política nesses locais aí é proibido. Eu estou dizendo que é proibido ao redor da praça, porque 200 metros tem a prefeitura, tem a igreja, tem colégio e tem hospital ali. E não pode ter som, então. O mesmo e o som alto anunciando propagandas desse ou daquele estabelecimento, aí é uma lei municipal. Tem que ver realmente se a lei municipal está ou não está realmente sendo usada.
4: Fiscalizado, porque no papel existe. Tem que ver se na prática ela vai estar funcionando.
6: Não pode, perto de escola,
4: existe,
6: perto de hospital,
4: tá
6: perto
4: isso.
6: De igreja, perto de prefeitura também, o som alto de propagandas.
4: Exatamente.
6: Propagandas comerciais.
4: É, o Moacir coloca,
6: tem que fiscalizar isso aí.
4: É, que tem algum diz que tem, então é meio
6: verdade,
4: abusivo aí,
6: concordo,
4: né?
6: Com ele, concordo, tá? Com ele.
4: A lei existe, está no papel. Agora, se está sendo fiscalizado ou não na prática, é outro departamento, então, Moacir.
6: Todos podem divulgar lugar os seus produtos,
4: claro.
6: Todos, mas dentro da lei, dentro
4: aí,
6: da lei.
4: Sem exagero.
6: Sem exagero.
4: 7h30, até parece que a guarda tem um aparelho de medir os decibéis aí, para medir o som aí.
6: Mas
4: dá
6: para
4: verificar se esse aparelho está funcionando aí. 7h31, 7 graus, bom dia.

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1: Olha a hora, não se atrase, você que tem compromisso nesta manhã. 7:36, 7 graus, tempo encoberto em Vacaria. Informação importante para quem tem dívidas em atraso com o município de Vacaria. Está chegando o final o prazo para você contar com os benefícios do Programa de Recuperação de Créditos Fiscais e Municipais, o REFIS. Até o dia 31 de agosto, as pessoas físicas ou jurídicas podem regularizar sua situação nas dívidas já reconhecidas até 31 de dezembro do ano passado, com 100% de desconto nas multas e juros. É só comparecer nos setores de lançamento ou dívida ativa para emissão das guias e o pagamento pode ser feito em 15 dias. 7:37, 7 graus. A informação, Gislaine.
2: Vladimir, teve início ontem a primeira inspeção de saúde dos jovens de Vacaria que realizaram um alistamento militar neste ano. As avaliações seguem até a quinta-feira na Casa do Povo, onde cerca de 380 jovens deverão comparecer. A segunda etapa da inspeção está prevista para o início de 2027. Somente após essa fase será divulgada a lista definitiva dos jovens considerados aptos para incorporação. De acordo com a previsão, aproximadamente 60 jovens deverão ser selecionados para incorporar o Exército Brasileiro no próximo ano no município de Santiago, Vladimir.
1: 7:37, bom dia, Vladimir. Elisiane pede para a Secretaria de Obras espalhar o cascalho existente ali onde que vai ser construída a base para o asfalto, a continuidade do asfalto Capão da Herança. Tá perigoso, inclusive, nesta madrugada, um golo acabou colidindo com as pedras. Está no local. Alô, Chimia! Pessoal pedindo para você dar uma espalhada nas pedras aí, que vai lá pro Capão da Herança, que estão ali para fazer a base do asfalto. Alô, Val, do bairro Monte Claro. Alô, Val, pode sempre contar conosco aí, tá? Tinha um probleminha lá, a RGA foi lá, resolveu. Estamos aí para nos ajudar.
3: Deixa eu mandar um alô pro Rude Capivara no quilômetro 4. Me manda uma mensagem no WhatsApp aí, que perdi o seu contato. Rude Capivara, manda uma mensagem no seu WhatsApp aí. Admiro, porque o pessoal tá ligando aí, tá dizendo o seguinte: tá dividido essa pergunta que nós fizemos aí. Grenal ou não Grenal nessa fase aí da Copa do Brasil? Tá
1: o
3: dividido.
1: Diego Marim quer o Grenal agora.
3: A metade quer Grenal, a metade não quer Grenal agora. Mas é, a voz do povo é a voz do...
1: De Deus.
3: De Deus, não é? Chegando agora, as loterias, Vladimir.
1: Loteria. 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Vamos aqui destacando que temos o sorteio da Mega Sena que está previsto para hoje. E o prêmio de hoje da Mega é 3 milhões e 500 mil reais. Tivemos sorteio ontem da Quina. 16, 26, 41, 42... e 67, e a Quina acumulou. Para fechar, vamos para o sorteio da Loto Fácil 01, 03, 04, 05, 08, 09, 11, 12, 13, 14, 17, 18, 20, 24, 25, 8 ganhadores. Que bom! 8 ganhadores na Loto Fácil ontem. Cada um vai receber 530 mil reais. Já me ajudava. E um deles é gaúcho, é de Bagé. Olha lá, 530 mil reais para Bagé. Bom também. 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Farmácia Central das simpáticas jovens senhoras Elisandra e Renata. 7:48 graus. Opa, subiu 8 graus. Em seguida tem informações da área da segurança. Bom dia, saúde pra você. 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
1: E ligado no 90.5, a tua Rádio Fátima de Vacaria, 7h46, 8 graus, tempo encoberto. 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Alô, pessoal da Rua Clementino Vanderlei, ali do bairro Kennedy, já recebi aí o WhatsApp de vocês aí. A 7h47 agora, atualizou? Nós vamos atualizar então, Betão, agora?
3: Vamos atualizar agora então os principais destaques da área da segurança, Vladimir.
1: 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Polícia Rodoviária Federal de Vacaria não registrou acidentes com lesões nas últimas horas nas BR-116 e 285. A Guarda Municipal ontem atendeu a 2 acidentes, apenas com danos materiais, e notificou 4 condutores. Corpo de Bombeiros de Vacaria e Corpo de Bombeiros Voluntários de Montes Capões registraram ontem um incêndio em uma residência de alvenaria às margens da BR-285, quilômetro 153, em Montes Capões, às 5h30 da tarde. O fogo destruiu toda a residência. As causas são desconhecidas. Ninguém ficou ferido. A residência de alvenaria era de propriedade do Elisandro Barreto e da Juliana Hertal. Corpo de Bombeiros de Lagoa Vermelha também continua no local desde as 13h40 da manhã. Incêndio de grandes proporções esta madrugada em Lagoa Vermelha, na empresa Divicar Móveis. A Draco de Vacaria deteve ontem, por determinação judicial, um homem de 42 anos, residente no bairro Barcelos, por descumprimento de medidas protetivas de urgência previstas na Lei Maria da Penha. Ele foi encaminhado ao sistema prisional. E o Tribunal do Júri de Vacaria, que se reuniu ontem desde as 9 horas da manhã e concluiu os trabalhos às 2h20 da madrugada de hoje, julgou 4 réus por dupla tentativa de homicídio que aconteceu em 2024 na Rua Júlio de Castilhos, no bairro Kennedy, quando 2 homens acabaram chutando a porta errada, entraram numa casa errada e descarregaram as pistolas em 2 pessoas que nada tinham a ver com a situação. Inclusive, um adolescente, na ocasião de 16 anos, foi atingido por 12 disparos de arma de fogo 9mm e sobreviveu. Outro rapaz, era de 26 anos, também sobreviveu. Um presidiário de 3 Passos, cuja mãe dele reside em Vacaria, na ocasião mandou 2 rapazes de Erechim, de 18 e 20 anos, virem à Vacaria, porque um dos integrantes da quadrilha não estava cumprindo as determinações em uma boca de fumo, sendo que eles entraram então na casa errada e efetuaram os disparos nesses 2 rapazes aí. Os julgados ontem, 4, um foi absolvido. Quem foi absolvido? Juliano Ribeiro Lima. Foram condenados o Rafael a 22 anos e o Marcelo e o Felipe, cada um a 12 anos de prisão em regime fechado. 7h50, Vamos ao espaço comercial, na sequência tem muito mais. 8 graus em Vacaria, bom dia, um excelente dia de paz, amor e alegria no teu coração.

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7: 7h55, alô Pedro Chielli, lá no assentamento, lá na Fazenda Estrela, tá chovendo lá. Ô Pedro, um abraço, meu irmão. Vamos ao serviço de utilidade pública.
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5: Funerária Sagrada Família, fone 54-3231-1002 informa. Nota de falecimento de Paulina Clodi Fonseca Borsoi. Esposo Lívio Borsoi em memória. Filhos Romi, Ricardo, Fernando em memória e Luciano. Noras Yara, Ângela e Diana. Genro Victor. Netos Leonardo, Gia Vitor e Anitta. Irmãos Clóvis em memória, Celso.

0: Em memória, Maria em memória, Manuel e Maria Elza, amigos e demais familiares da inesquecível Paulina Clodi Fonseca Borsoi, com 88 anos de idade. Participa o seu falecimento ontem ocorrido. Homenagens a Paulina Clodi Fonseca Borsoi estão sendo prestadas nas capelas da Funerária Sagrada Família, partindo hoje às 4 horas da tarde e seguindo para o Cemitério Municipal Santa Clara, onde será realizado o seu sepultamento. Funerária Sagrada Família, companheira das horas difíceis. Note-se o falecimento de Paulina Clodi Fonseca Borsoi. Antecipam agradecimentos. 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
1: 7h57, tempo encoberto. Por aqui não está chovendo, na região já chove. 8 graus, vem na sequência Notícias da Hora. E o Betão voltamos com muito mais logo após os comerciais das Notícias da Hora no Conectado Segunda Hora. Agora 7h58, bom dia, 8 graus, um excelente dia com muita saúde para você e para a sua família também.
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1: 8 horas. Notícias da hora. 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Um homem de 35 anos e uma menina de 7 anos morreram em um acidente no quilômetro 90 da BR-386 na noite desta segunda-feira. Eles eram pai e filha e foram identificados como Carlos Samir Miller e Valentina Horst Miller. A ocorrência entre um caminhão e um carro foi registrada na cidade de Sagrada Família, no norte do Rio Grande do Sul. A prefeitura do município decretou luto oficial de 3 dias devido ao ocorrido. A rede municipal também cancelou as aulas nesta terça em razão do luto. Outras 3 pessoas ficaram feridas nesse acidente, uma delas em estado grave. A Colômbia entra nesta terça-feira no segundo dia de buscas por vítimas do terremoto que atingiu o país na segunda. O tremor, de magnitude 7,4, deixou mais de 130 mortos até o momento, 570 feridos e vários imóveis destruídos. O presidente Abelardo de la Espriella declarou situação de emergência no país e afirmou que todas as capacidades do governo estão mobilizadas para atender as comunidades afetadas e levar ajuda às regiões atingidas. O terremoto, o mais forte na Colômbia neste século, aconteceu perto de San José del Palmar, no oeste do país. Ser feliz sem motivo é a mais autêntica forma de felicidade. 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Um tribunal da Síria condenou nesta terça-feira o ex-ditador deposto Bashar al-Assad e seu irmão mais novo à pena de morte por crimes contra a humanidade e crimes de guerra cometidos durante os 14 anos de guerra civil no país, que deixaram cerca de 500 mil mortos. Também foi condenado à morte no mesmo processo um dos primos maternos de Bashar al-Assad, por liderar a repressão no sul do país, que levou ao levante e, posteriormente, à guerra civil. Ainda não se sabe, no entanto, se a pena de morte contra Assad e seus familiares será cumprida. O ex-ditador e seu irmão fugiram para a Rússia enquanto insurgentes entravam na capital, Damasco, em dezembro de 2024, em uma investida relâmpago que derrubou seu regime. 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
1: Próxima edição às 9 horas.
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9: Bom dia! 8 horas, 8 minutos, 8 graus. Vou de novo. 8 horas, 8 minutos, 8 graus. Bom dia. Muito obrigado de coração a você que mais um dia nos dá o privilégio de estar sintonizado, conectado no 90.5, a tua Rádio Fátima de Vacaria. 8 e 8, tempo encoberto, na região já está chovendo. E aqui a chuva deve chegar daqui a pouco. Tempo instável, então. A Cátia avisou desde a semana passada que a chuva na terça ia voltar. Seguindo, eu agradeço, então, a você que está na nossa companhia e, ao mesmo tempo, lhe informo que estamos chegando com o Conectado Segunda Hora e o apoio ZC. 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Atualizando, 8 horas, 10 minutos, temperatura 8 graus, tempo encoberto em Vacaria.
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9: Vamos para os assuntos, então, que serão ampliados a partir de agora pela nossa equipe. com apoio da Ótica e Relojoaria Valim, duas lojas em Vacaria, uma na subida da Marechal Floriano e a outra na Júlio de Castilhos, sempre com o melhor para você. Já já vamos destacar aqui reunião que tivemos na semana que passou em Vacaria, tratando assuntos relacionados aí ao alto valor da conta de energia elétrica que está chegando não só para os consumidores de Vacaria, mas para toda a região. Inclusive nessa reunião, organizada pelo presidente da Câmara, Pingo Rezende, participação de todos os vereadores, parabéns pela união, pela participação de todos aí, participação também do prefeito Tairo lá de Campestre, que também não está nada satisfeito aí com aquilo que os moradores de Campestre estão recebendo em termos de valores da conta de luz. O prefeito fala daqui a pouco. E daqui a pouco, no seu programa, temos o boletim da Câmara, que teve sessão ontem, novidades aí em seguida com o Alduir. E aí, daqui a pouco, no seu programa também, Betão, temática.
10: Nós teremos o programa Conexão Cidadã, sob a responsabilidade da Prefeitura Municipal. E teremos também, vamos bater um papo aí com a diretora de turismo e as candidatas à soberana da 12ª Festa Municipal da Uva de Monte Alegre dos Campos, que a escolha acontece no próximo sábado lá no Salão Comunitário Menino Deus em Monte Alegre dos Campos. Então, a partir das 9h10, vamos bater esse papo aqui com o pessoal de turismo e também com as soberanas, que concorrem às soberanas da Festa Uva de Monte Alegre dos Campos, Vladimir.
9: A Festa da Uva que será em janeiro do próximo ano. Alô, prefeito Capelino, alô, Chicão, bom dia. Vai bombar a Festa da Uva de Monte Alegre. 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Então, eu recebi um WhatsApp agora da Mari, a Mari é secretária da Junta Militar aqui em Vacaria. Alô, jovens de Vacaria! Alô, jovens de Vacaria que se alistaram esse ano aí. Ontem já começou, ali na Casa do Povo, a inspeção de saúde. E disse que ontem tinha alguns jovens para comparecer, que eles receberam via e-mail o recado e não compareceram. Então, quem não foi ontem, dá para ir até quinta-feira, mas tem que ir, né, Betão? É obrigatório.
10: Tem que ir, senão vai ter problemas aí na frente, aí vai ter problemas na frente. Uma outra informação também, eu admiro agora há pouco, umas duas, três solicitações através do telefone aí do WhatsApp, de que o pessoal aí dos estabelecimentos comerciais não está conseguindo tirar nota aí da Prefeitura Municipal. Porque
9: O problema do sistema.
10: O problema do sistema da Prefeitura está fora o sistema da Prefeitura Municipal. Está fora o sistema da Prefeitura Municipal.
9: Alô, então, secretário Dinei aí, nosso secretário aí de Gestão e Finanças, dá um recadinho para nós aí, se tem algum problema ou não, se é dos comerciantes, o que está acontecendo, que o pessoal diz que não está conseguindo imprimir a nota aí pelo sistema da Prefeitura. Um bom abraço, um bom dia para o senhor aí. Às 8h13, seguindo, vamos trazer mais uma vez...
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9: 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E daí, Kátia? Nesta terça aí a chuva vai voltar.
11: Olá, meus amigos e caros ouvintes. Nesta terça-feira vamos já observar mudanças no padrão do tempo. O dia começa ainda bastante frio, com geadas ao amanhecer em grande parte aqui da nossa região. Já no período da tarde, a nebulosidade também começa a crescer. Em altitude, os ventos vão trazer umidade, um ar mais aquecido e úmido aqui para toda a metade norte e também nordeste gaúcha. Por isso, nesta terça-feira, mais para tarde, final de tarde, já podemos ter algumas chuvas por aqui, mas é na quarta-feira que os volumes de chuvas podem ser significativos e acompanhados de novos temporais. Então, bastante atenção para quarta-feira, um tempo bem estável aqui na região da Serra e Campos de Cima da Serra. As temperaturas seguem sem maiores oscilações. Não é tão frio pela manhã, as mínimas oscilam entre 8 e 9 graus, mas à tarde as temperaturas variam entre 12 e 13, ou seja, as temperaturas não conseguem oscilar muito ao longo do dia, justamente por causa desse tempo bem fechado. Na quinta-feira, seguimos com as instabilidades predominando, tem previsão de chuvas também a qualquer momento. Com a previsão do tempo, Kátia Valente.
9: 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Alô, taxista Gai, grande Gai, no tamanho, no coração e no saldo bancário também. Sobre a situação aí que a Corsan começou uma obra e não terminou na São Miguel, trazendo transtornos para o trânsito. Aí vamos falar com o pessoal da Corsan aí, tem que falar com esse pessoal aí. Também aqui, bom dia, Vladimir. Ah, Gilceu e Marilza, esse jovem simpático casal ali da GZ, bom dia. Atenção, pessoal, tá chegando a hora, hein? O jantar italiano, alô, Frei Protásio, paz e bem, meu irmão. Tá chegando a hora do jantar aí, alô, Ademir aí da San Rafael, é, revendeu Heineken aí. É, tá chegando a hora do jantar italiano da paróquia de Fátima. E o Gilceu aqui avisando que tem a venda de ingressos aí para o jantar ali na GZ, tá? Então anote aí, dia 29 deste mês, jantar italiano da paróquia de Fátima. Mena rosto de cordona, tem coelho, tem porco, tem frango, massa, tem polenta, tem vinho da vinícola Campestre, vai ter o vinho Vila Campestre, vai bombar, e tem a banda Sartor de Santa Catarina. Os ingressos, então, para o jantar italiano, também ali na GZ, é o dia 29 deste mês, o grande jantar italiano, e com grandes novidades, né, Ademir? Inclusive o mena rosto aí de codorna, coelho, porco e frango, que vai ter este ano. 8h17, já voltamos aí, Betão. 8 graus e vacaria, bom dia.
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10: Funerária Sagrada Família, telefone 3231-1002, informa. 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Antecipam agradecimentos.
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1: 8 horas 25 minutos, segue a temperatura de 8 graus e aqui em Vacaria, tempo encoberto. 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A informação importante agora é para quem tem dívidas em atraso com o município de Vacaria. Está chegando o final o prazo para você contar com os benefícios do Programa de Recuperação de Créditos Fiscais e Municipais, ou REFIS. Até o dia 31 de agosto, as pessoas físicas ou jurídicas podem regularizar a situação nas dívidas reconhecidas até 31 de dezembro do ano passado, com 100% de desconto nas multas e juros. É só comparecer nos setores de lançamento ou dívida ativa para emissão das guias e o pagamento pode ser feito em até 15 dias. 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Então, estamos desde as 6 da manhã, quando abrimos aí a programação, anunciando esse incêndio de grandes proporções lá em Lagoa Vermelha, na empresa de móveis, a Divicar Móveis. Inclusive, os bombeiros voluntários de muitos capões lá estiveram e também foram chamados bombeiros de Vacaria. Os bombeiros de Vacaria também tiveram que auxiliar no combate às chamas lá, este incêndio de grandes proporções que infelizmente destruiu completo aí a empresa de Vicar Móveis. Só que dos males o menor, né? Porque aqui não teve nenhuma pessoa ferida lá.
2: Infelizmente,
1: dando materiais, empresa, a gente sabe aquilo que gera em termos de emprego, renda também para Lagoa Vermelha, né? Muitas pessoas e famílias dependiam desse trabalho dessa empresa, mas certamente aí a própria comunidade vai auxiliar na recuperação da Divicar Móveis, é uma empresa importante também no setor moveleiro da nossa região.
2: No Distrito Industrial 3 ali de Lagoa Vermelha, né? Infelizmente esse fato aí, lamentável, não é? Que aconteceu lá em Lagoa Vermelha. Também outro fato lamentável foi o que aconteceu também na Colômbia, hein?
1: O terremoto
2: na Colômbia aí também, e as imagens. Agora você com o celular filma tudo, não é? Esse negócio aí.
1: Instantânea.
2: Instantânea, e deu para sentir aqui também em alguns estados do Brasil, não é? Divisa lá para cima, lá na divisa lá.
1: Exatamente.
2: Felizmente, os nossos irmãos aí da América do Sul têm sofrido. Pouco tempo foi na Venezuela, agora na Colômbia, não é? Com diversos mortos também. O pessoal não sabe ainda definir quantos mortos na Colômbia. Na Venezuela, mais de 5 mil mortos.
1: Olha. Tristeza.
2: Tristeza, realmente.
1: Na solidariedade dos nossos irmãos colombianos.
2: Colombianos também, nossa solidariedade também.
1: O pessoal
2: de Lagoa Vermelha.
1: Da empresa Divica.
2: Irmãos aí de Lagoa
1: nossos
2: Vermelha.
1: Irmãos aí. 8h29, 8 graus, já voltamos.
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2: Funerária Sagrada Família, telefone 3231-1002, informa. Nota de falecimento da senhora Nelly Páscoa Risson Borges. Esposo Valdir Edith Borges e Memório. Filhos Gustavo Risson Borges, Regina Célia Risson Borges de Medeiros, Nora Patrícia Campos, genro Miguelito Medeiros, irmãos, cunhados, sobrinhos, amigos e demais familiares da inesquecível Nelly Páscoa Risson Borges, com 84 anos de idade, participa do seu falecimento hoje ocorrido. Homenagens a Nelly Páscoa Risson Borges estão sendo prestadas nas capelas da Funerária Sagrada Família, partindo hoje às 12 horas para a Capela São José em São Marcos e às 16 horas e 30 minutos para o Cemitério Municipal de São Marcos, onde será realizado o sepultamento. Funerária Sagrada Família, companheiro das horas difíceis, noticia o falecimento da senhora Nelly Páscoa Risson Borges, com 84 anos de idade. Antecipam agradecimentos.
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1: 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Colega Aldir Santos.
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19: Um abraço, muito obrigado pela companhia. Estamos chegando com as informações do Legislativo de Vacaria nesta manhã. Entre as matérias aprovadas na sessão ordinária desta segunda-feira está o projeto de lei legislativo 047, de autoria do vereador Edmar Biasi, que reconhece oficialmente Vacaria como polo das pequenas frutas e institui a Semana Municipal das Pequenas Frutas. A programação será realizada anualmente na primeira semana de dezembro e passará a integrar o calendário oficial de eventos do município. O projeto considera como pequenas frutas a amora preta, a framboesa, o mirtilo e também o morango. O vereador disse que a iniciativa busca valorizar os produtores, incentivar o consumo, divulgar a importância econômica e social da atividade.
20: Pequenas frutas vêm contribuir com a economia do nosso município. Não é só a maçã, não é só a agricultura de grande porte. Temos vários relevos que não contribuem para a produção de maçã e nem para a produção de grãos. E o pequeno fruto se encaixa muito bem nesses espaços. Com isso, as pequenas famílias conseguem ficar no interior. Então, precisamos reconhecer essas famílias e essa produção que hoje atinge mais de 2.900 toneladas, conforme os dados recolhidos pela Imater. Temos um potencial de agregar ainda muito valor a esse produto no interior, tornando ele em outras formas de comercialização. Para isso, precisamos que o município também incentive estas indústrias. Destacar aqui a importância da Imater, que nos trouxe dados e nos apoiou na formação desse projeto. Vacaria já possui o reconhecimento científico. Desde 2002, realiza o Seminário Municipal de Pequenos Frutos, onde vem a vacaria produtores, pesquisadores e extensionistas, inclusive nacionais e internacionais. A Semana Municipal de Pequenos Frutos será realizada na primeira semana de dezembro. Já é comum a realização dessa semana. Apenas estamos oficializando esse período como sendo a Semana Municipal do Pequeno Fruto. A nossa proposta é dar visibilidade a essa cadeia produtiva que está presente no nosso município. Então, é um primeiro passo que damos para que Vacaria seja reconhecida no futuro como a capital de produção de pequenos frutos.
19: A líder do PSDB, vereadora Deise Montanari, comentou sobre este projeto.
3: Justíssimo esse projeto, porque nós, pequenos produtores rurais, sabemos quão grande é a nossa dificuldade. Muitos pequenos produtores rurais, colega, desistem, o senhor sabe, o senhor conhece a situação, por não ter suporte, né? E parabéns pela proposição. E eu acredito que um grande produtor rural, ele se inicia como pequeno produtor rural.
19: Os vereadores também aprovaram, em segunda discussão, o projeto de lei executivo número 153, que regulamenta o regime disciplinar aplicável aos membros do Conselho Tutelar. A proposta estabelece deveres funcionais, define as condutas consideradas infrações e regulamenta as penalidades de advertência, suspensão e cassação do mandato. O texto também organiza as etapas de sindicâncias e processos administrativos disciplinares, assegurando o contraditório, a ampla defesa e o acesso aos autos e à produção de provas. A apuração será conduzida por uma comissão formada por 3 servidores municipais efetivos e estáveis, enquanto a decisão sobre a abertura, o arquivamento e o julgamento dos procedimentos permanecerá sob a responsabilidade do Conselho Municipal dos Direitos da Criança e do Adolescente. Nesta sessão, também foi aprovado um requerimento apresentado pelo vereador Moacir Bossardi para a realização de uma sessão solene em homenagem aos 30 anos do Grupo de Cavalgadas Cavaleiros do 5º Distrito.
21: Os fundadores do Cavaleiro dos 5º foram o senhor José Eliseu Martins, Ernesto Guerreiro, Raul Vieira, José Lori Rodrigues, Cristiano Rodrigues. Hoje o patrão dessa entidade é o senhor Adelar Borges Silveira, um grande tradicionalista do nosso município e que também é um dos responsáveis, juntamente com o Cavaleiro do 5º Distrito, na busca da chama crioula, juntamente com os vacarianos a cavalo, o qual, o dia 13 deste mês, vão sair em busca da chama, se não estou errado, é Rio Pardo, onde o dia 22 se encontram no chimarrão e, retornando à vacaria, a chama vai ficar na Brigada Militar até o dia 19 de setembro, onde ali dá o pontapé inicial na Semana Farroupilha. É uma justa homenagem a pessoas que fazem muito no tradicionalismo. Então, a gente tem que valorizar essas pessoas para que continue sempre incentivando jovens, trazendo esses jovens para o tradicionalismo, porque no futuro eles que vão tocar em frente esta entidade, porque daqui 30 anos, quem sabe não, tenho certeza que muitos de nós já não estaremos aqui. E eles vão ser o futuro deste Instituto de Cavalgado do 5º Distrito.
19: A sessão solene está marcada para o dia 13 de setembro, às 7 horas da noite, no plenário da Câmara de Vereadores. Ficamos por aqui com a edição de hoje do Câmara em Forma, lembrando a todos que tem sessão ordinária nesta terça-feira, a partir das 5h30 da tarde. Amanhã, neste mesmo horário, estaremos de volta. Até lá.
1: Valeu, colega Aldir Santos, da Assessoria de Imprensa do Poder Legislativo. 8h44, tempo encoberto, aqui não tá chovendo, 8 graus, pessoal da Fazenda Estrela mandando aqui que tá chovendo na Fazenda Estrela.

0: Ótima!
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11: Funerária Sagrada Família, telefone 3231-1002, informa. Nota de falecimento da senhora Nelly Páscoa Risson Borges, esposo Valdir Chedit Borges e Memório. Filhos Gustavo Risson Borges, Regina Célia Risson Borges de Medeiros, nora Patrícia Campos, genro Miguelito Medeiros, irmãos, cunhados, sobrinhos, amigos e demais familiares da inesquecível Nelly Páscoa Risson Borges, com 84 anos de idade, participa do seu falecimento hoje ocorrido. Homenagens a Nelly Páscoa Risson Borges estão sendo prestadas nas capelas da Funerária Sagrada Família, partindo hoje às 12 horas para a Capela São José em São Marcos e às 16 horas e 30 minutos para o Cemitério Municipal de São Marcos, onde será realizado o sepultamento. Funerária Sagrada Família, companheira das horas difíceis, noticia o falecimento da senhora Nelly Páscoa Risson Borges, com 84 anos de idade. Antecipam agradecimentos.
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3: 8h53, tempo encoberto aqui em Vacaria, aqui não chove por enquanto, 8 graus, clínica veterinária Duvet, tudo que o seu pet precisa está na Duvet, na Avenida Britar, 2223, no bairro Glória de Jesus Chevrolet. 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Betão e ouvintes, tivemos então aqui em Vacaria encontro dos senhores vereadores, também participou aqui a presidenta da Câmara de Vereadores de Esmeralda, vereadores de Pinhal da Serra, esteve presente o presidente da Câmara de Vereadores de Campestre, o Giliardi, e o prefeito Tairo. E na ocasião, o prefeito Tairo apresentou para a Milena, que estava representando a RGE, também sua preocupação e que a situação lá em Campestre de alguns consumidores da RGE é preocupante, porque receberam um valor na conta esse mês, mas muito, muito superior ao valor habitual. Prefeito Tairo, a situação preocupa e muito. Bom dia.
4: Bom dia, Ladimir. É claro que nós, enquanto representantes do povo, nós temos sim que defender sempre, primeiramente, o direito e a qualidade de vida dos nossos cidadãos, né? Seja de Campestre, seja de toda a nossa região. E a gente está sempre atento e de olho a tudo que acontece. Esse aumento, a gente não é contra aumento, mas um que seja um aumento, alguma coisa real. Isso que aconteceu agora, não tem como a gente observar um fato desse e ficar parado sem fazer nada. A gente não é alienado. Muitas pessoas nos procurando, inclusive vários senhorzinhos e senhorazinhas que vivem, né, com sua aposentadoria. Eu tive um relato de um senhorzinho que ele disse assim: olha, ou eu não como, ou não pago meus remédios, ou pago luz. Tem que escolher uma das três. Então não tem como a gente não tentar, pelo menos, fazer alguma coisa e mostrar para essa empresa que a gente está atento a tudo que vem acontecendo. A gente vai tentar, sim, fazer alguma coisa, pelo menos cobrar alguma explicação de por que todo esse aumento.
3: Porque tem uma influência direta no orçamento de qualquer pessoa esse aumento, né, prefeito?
4: Com certeza. A gente sabe que a situação do país não está legal. Assim, qualquer diferença, qualquer aumento faz realmente diferença no bolso das pessoas. Então, a gente tem, sim, que tentar sempre defender todas as classes, mas principalmente as classes mais pobres aí, que tem esse aumento é afetado diretamente no seu bolso.
3: Importante também esta ação em conjunto, Vacaria, Pinhal da Serra, Campestre, né, Tairo?
4: Eu já te falei, Vladimir, várias vezes que eu sou um defensor de nós unirmos esforços, as nossas prefeituras, a Via Muxer também, cada vez, quanto mais nós trabalharmos juntos, melhor para toda a região. Uma coisa é um prefeito defender uma pauta, outra coisa são 10 prefeitos defender a mesma pauta. Então isso é de suma importância e cada vez nós nos abraçamos mais, independente de partido político, independente disso, a política acabou lá atrás. O importante agora é nós alavancarmos cada vez mais a nossa região.
3: E o trabalho não para em Campestre, hein, prefeito Tairo?
4: Não, lá não para não, a gente está sempre atento, não paramos de trabalhar, máquinas chegando, nossos ginásios, nossas estradas, licitação de asfalto, a gente, graças a Deus, lá estamos a mil.
3: Já temos definição da empresa, inclusive, que vai executar a obra de asfaltamento na estrada do Zanella.
4: Sim, a empresa aqui de Vacaria mesmo, a LLA, foi a ganhadora da licitação. E agora, na próxima semana, a base, no caso, ela já está pronta. E a gente já vai começar a colocar a brita graduada para, posterior a isso, começar a pavimentação asfáltica.
3: Bom dia, um bom trabalho e uma boa semana, prefeito Tairo.
4: Bom dia para você, bom dia a todos os ouvintes da Rádio Fátima. Um prazer sempre muito grande estar aqui conversando com vocês.
3: Esse atuante prefeito Tairo, lá de Campestre, Betão Vintes, que esteve aqui na reunião cobrando explicações. E aí sobre esse aumento abusivo, diria eu, da conta de energia elétrica. Deixa claro, né, Betão? E vamos alertar os consumidores aí. Há essa mobilização buscando explicação. Agora, quanto ao valor, redução, pode ter certeza que não vai existir.
5: É importante a mobilização dos vereadores da região, do prefeito de Campestre da Serra. É importante realmente essa mobilização a respeito dessas contas absurdas que estão sendo cobradas pela RGE, tá? Mas é o seguinte, vai ter que pagar.
3: Não.

0: tem. Não, não tem. A explicação que eles dão é uma coisa. Só a explicação. E você vai ter que pagar. É como disse o prefeito Itário aí. Tem um senhorzinho lá que vai deixar de comer e comprar remédio para pagar a luz.
1: É complicado. Entendeu?
0: A explicação é que você vai ter que pagar.
1: Mas tem que pressionar. Não pode se calar, que nem o prefeito Itário diz. Não podemos calar o braço e nós somos alienados. E essa situação, eles têm que pelo menos dar uma satisfação aí.
0: Unidos, sem partido político, mas unidos em prol da causa do povo.
1: Senhor. Exatamente. E sim, pela causa do povo. 8h58, tempo encoberto. Temperatura de 8 graus, aí notícia da hora e depois o temática. Bom dia, um excelente dia, paz e bem e saúde para você também.
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6: Ficou entre as
7: 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Vamos ao giro da reportagem da Rede Tua Rádio.
6: A educação de Flores da Cunha alcançou um resultado de destaque no cenário estadual com a divulgação dos índices do Índice de Desenvolvimento da Educação Básica, o IDEB. Entre as 4.191 escolas gaúchas que participaram da avaliação, a escola municipal...
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0: 9 horas, 2 minutos. Bom dia, grande vacaria. Estamos chegando para a apresentação do Temática, o nosso encontro de todas as manhãs aqui na tua, na nossa Rádio Fátima. É uma manhã de terça-feira com uma temperatura de 8 graus. 8 graus é a temperatura aqui na Grande Vacaria, tempo encoberto. E com muita satisfação estamos aqui à frente desse microfone para trazer muitas informações para você, ouvinte Fátima de Rádio. Nosso Temática tem a participação dos nossos colegas, Vladimir Fabres, Ronaldo Pontel, a Fábia Schiller, o Silvio Silveira Ramos, o Luiz Barreto, a Júlia Rodrigues, a Franciela Rochades, Gislaine Moraes. No administrativo, a Neiva Ramos, da portaria Carla Suzin, a dona Erci Nunes, que é responsável pelo gostoso cafezinho, o chá e que cuida da gente. Hoje ela trocou o meu chá pelo chá do Vladimir. Tomamos o chá errado hoje. Alô, dona Erci, a gerência do Alexandre Dalbella, a direção do Frei Evaldo Valdir Freitas. E comigo aqui, o Caio Pivoto. Bom dia, Caio.
1: Bom dia, ouvintes. Bom dia também, meu amigo Betão.
0: Bom dia. Qual é a hora, Caio? Hora certa?
1: São 9 horas e 4 minutos.
0: 9 horas e 4 minutos. A hora certa. 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
1: 9 horas e 4 minutos.
0: 9 horas e 4 minutos. E a temperatura?
1: Temperatura de 8 graus.
0: A temperatura de 8 graus, tempo parcialmente encoberto nesta manhã de terça-feira aqui na Grande Vacaria. Tem algumas regiões aqui da Grande Vacaria que já está chovendo, hein? Vamos aguardar a previsão do tempo para hoje, hein? 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O nosso temática nesta manhã de terça-feira. Nós teremos aí a pauta do nosso temática, teremos o programa Conexão Cidadã, sob a responsabilidade da Prefeitura Municipal de Vacaria. E em seguida, já estão aqui nos estúdios, não é? Vamos bater um papo com a diretora de turismo e as candidatas à soberana da 12ª Festa Municipal da Uva de Monte Alegre dos Campos. Festa essa que acontece em janeiro de 2027, mas o baile para a escolha das soberanas acontece agora, no próximo sábado, lá no Salão Comunitário de Menino Deus, em Monte Alegre dos Campos. Daqui a instantes a gente vai bater um papo aí com todo esse pessoal de Monte Alegre dos Campos. 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Gente, em seguida, como eu falei, nós teremos aí o Conexão Cidadã e depois vamos bater um papo com o pessoal aqui de Monte Alegre dos Campos, que já está presente aqui nos estúdios. E os nossos ouvintes, que são os nossos repórteres, podem participar enviando uma mensagem de voz ou texto através do nosso WhatsApp 999-93-4202. 999-93-4202. Programa Conexão Cidadã, sob a responsabilidade da Prefeitura Municipal de Vacaria.
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3: Olá pessoal, bom dia, um forte abraço a todos e o desejo de uma ótima terça-feira. Estamos chegando aqui com as informações do governo municipal. O projeto Guarda Municipal Mirim fecha 2 meses e com excelente avaliação. Essa ação da Guarda Municipal iniciou na forma de projeto piloto pela Escola Municipal Juventina Morena de Oliveira, no bairro Barcelos, acolhendo acima de 50 estudantes. As atividades preparam o grupo, inclusive, para uma banda marcial. Nesse curto espaço de tempo, 2 meses, a evolução foi tão grande que os participantes já fizeram a primeira apresentação no final de semana em evento comemorativo ao aniversário da Guarda Municipal. O chefe da Guarda, Sidney Alves, nos faz uma avaliação da evolução e do crescimento e importância deste projeto.
4: Bom dia, Paulo. Bom dia a todos os ouvintes. É com imenso orgulho, Paulo, que falo que hoje o projeto Guarda Municipal Mirim, ele não está apenas indo bem, ele está nos dando uma verdadeira lição de esperança. Quando olhamos para esses jovens, vemos uma evolução que vai muito além do aprendizado técnico. Eu vejo nos olhos de cada um o brilho da disciplina, da postura, da responsabilidade. Eu fico emocionado ao ver a dedicação desses alunos. Eles já dominam a ordem unida, marcham com o respeito que ela exige. Eu já entoo o hino nacional compreendendo o significado de amor à pátria. E o mais gratificante é que esse aprendizado ele não fica confinado apenas nos nossos encontros. Estamos recebendo relatos de que eles estão se destacando dentro da sala de aula, das suas turmas. Eles estão se tornando exemplos para os colegas. As professoras estão contentes com a transformação que elas presenciam na sala de aula. Estamos recebendo um retorno que é um verdadeiro combustível para o nosso trabalho. É importante mencionar que a procura pelo projeto também já tem vários pedidos de famílias que desejam ver seus filhos nesse mesmo caminho. Isso nos alegra profundamente, pois mostra que nosso trabalho tem uma credibilidade. No entanto, também nos traz uma responsabilidade. Portanto, hoje, a minha mensagem, Paulo, é de agradecimento e orgulho. Nós, da Guarda Municipal, estamos orgulhosos de poder realizar esse projeto. Continuamos firme, com disciplina e respeito, estando aqui sempre para ajudá-los. Meu muito obrigado e um bom dia a todos.
3: Mutirão do Núcleo Especializado, que atende estudantes e familiares das escolas municipais, teve boa procura no dia de ontem. Esse é o trabalho do NEAP, que é o núcleo especializado que conta com psicólogas e também psicopedagogas para atendimento a estudantes e familiares das escolas do município. Nesse ano já foram prestados acima de 500 atendimentos e mesmo assim havia uma demanda com uma fila de 350 crianças na fila de espera. Ontem foi o primeiro dia do mutirão. A coordenadora do NEAP, a Jéssica Giroto, nos faz uma avaliação do mutirão de ontem e chama para a próxima edição dessa ação.
5: Bom dia, ouvintes. Então, ontem, o NEAP realizou um importante mutirão, né, para atender as famílias que estão aguardando na fila de espera. Esse momento ele foi pensado para realizar, então, uma triagem e conhecer melhor as necessidades de cada criança, de cada aluno, seja da rede municipal ou estadual. E a partir dessas informações, a gente consegue organizar os encaminhamentos para os serviços oferecidos aqui no NEAP, né? Seja a avaliação cognitiva, as intervenções breves das nossas psicólogas, psicopedagogas e também psicomotricidade. A gente sabe que existe uma demanda muito grande e que muitas famílias estão aguardando por um atendimento. Então, por isso, esse mutirão é uma ação importante para a gente conseguir avançar nessas filas e, principalmente, garantir que as crianças que realmente querem, estão dispostas a vir no nosso atendimento, possam ser chamadas e acompanhadas. Durante o mutirão, né, na noite de ontem, nossa equipe esteve preparada para receber as famílias, realizar as orientações necessárias e compreender um pouco mais sobre cada situação. É um trabalho que exige organização, responsabilidade e, acima de tudo, o olhar individualizado para cada criança. E o nosso trabalho não acabou na noite de ontem, tá? Nós vamos ter mais um momento desse mutirão, como já foi divulgado nas nossas redes sociais, que vai acontecer nesse sábado, dia 15 de agosto, das 8 horas da manhã até as 15 horas da tarde, sem fechar ao meio-dia, né? Nós vamos ficar ali de plantão para dar continuidade ao atendimento nas famílias que estão ali na fila de espera e que querem ser chamadas, mas ainda não foram contatadas. Então, que venham para que a gente possa continuar essa triagem, né? Por isso, se você recebeu, então, o contato do NEAP, foi encaminhado pela escola, venha participar desse mutirão. É muito importante comparecer nesse horário informado, porque as famílias é fundamental nesses momentos para que a gente possa dar continuidade ao processo dessa triagem e aos encaminhamentos necessários. O NEAP, ele segue trabalhando para ampliar o acesso dos atendimentos, diminuir essa fila de espera e fortalecer cada vez mais o trabalho realizado em parceria com as escolas e as famílias. A gente já agradece, então, desde já, todos os profissionais que estão envolvidos nessa ação e principalmente as famílias pela confiança e pela parceria.
3: Programa Nota Fiscal Premiada de Vacaria entregou ontem os 4 primeiros cheques. Nesse primeiro mês do sorteio, participaram mais de 337 mil contribuintes que solicitaram notas fiscais e colocaram seus CPFs no documento fiscal. Ontem, na Prefeitura Municipal, as consumidoras Bruna Rodrigues e Paula, Simone de Oliveira, Célia de Fátima Finger de Almeida e a Leoniva Ribeiro dos Santos receberam seus cheques de R$250 cada uma. Esse programa continua até o final do ano e é de grande repercussão para melhorar a arrecadação do município, como nos fala o secretário municipal de gestão e finanças, Ednei Michelotto Mussato.
6: Bom dia, Paulo. Bom dia, ouvintes. Então, a nota fiscal premiada do município de Vacaria é um gesto simples, né? Que basta você incluir o teu CPF nas compras realizadas no nosso comércio e automaticamente aí você já está concorrendo a sorteios mensais e depois a um sorteio especial. Os sorteios mensais são 4 prêmios de R$250 todo mês e o sorteio especial dá R$12 mil em premiações. Então o município está disponibilizando aí R$20 mil nessa campanha de nota fiscal premiada ao longo do ano. Então não esquece, né? Contribuindo com a nossa arrecadação, evitando a sonegação de impostos, quando fizer as compras, peça para incluir o seu CPF. Você está ajudando o nosso município e também, né, tendo aí a chance de ganhar premiações em dinheiro. Um abraço a todos e boa semana.
3: O município está qualificando o espaço de atendimento na unidade de saúde do bairro Kennedy e nesse período a comunidade será acolhida em um novo local. A mudança no local de atendimento acontece a partir dessa terça-feira. A atual estrutura passará por uma ampla reforma e na volta contará inclusive com mais uma farmácia nas unidades básicas dos bairros. A Eleni Perondi, gerente do Departamento de Atenção Primária de Saúde, tem mais orientações para a comunidade do bairro Kennedy nesse período de reformas.
7: Bom dia, Paulo. Bom dia aos ouvintes. A Secretaria Municipal de Saúde informa a população que o posto de saúde do bairro Kennedy estará passando por reformas. Durante o período das obras, os atendimentos da equipe de saúde do bairro Kennedy serão realizados na rua Teodoro Borges dos Santos, número 1259, no bairro Petrópolis. Os atendimentos da equipe continuarão normalmente no novo local durante o período da reforma e não há uma previsão definida para a conclusão da obra. Já os atendimentos odontológicos, eles acontecerão no turno da manhã no Centro Médico Municipal e no turno da tarde na Unidade de Saúde do bairro Sobopa. Pedimos a compreensão de todos e reforçamos que a mudança é temporária, visando proporcionar melhorias na estrutura e no atendimento à comunidade. Agradecemos a compreensão de toda a população e qualquer dúvida, entrem em contato com a equipe de saúde ou com os agentes comunitários nas visitas domiciliares para tirarem as suas dúvidas.
3: E assim encerramos o nosso encontro desta manhã de terça-feira. Nesse mesmo horário, amanhã estaremos de volta. Até lá, bom dia.
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0: 9:23 desta terça-feira. Tempo encoberto aqui na Grande Vacaria, 8 graus é a temperatura. 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Confere a hora para mim aí, Caio, faz favor.
1: Agora são 9:24, Beto.
0: 9:24. Como nós anunciamos, nós vamos bater um papo aqui com a coordenadora do Departamento de Cultura de Monte Alegre dos Campos, a Berenice Schneider, com as candidatas à soberana e a princesas da 12ª Festa Municipal da Uva 2027 do município de Monte Alegre dos Campos. 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É uma manhã de terça-feira, repito, de tempo encoberto, 8 graus é a temperatura aqui na Grande Vacaria. Berenice Schneider, coordenadora do Departamento de Cultura de Monte Alegre dos Campos. Bom dia, prazer em conversar contigo aqui na tua, na nossa Rádio Fátima. Tudo bem, Berê?
19: Bom dia, Betão. Bom dia aos ouvintes da tua Rádio Fátima, em especial aos moradores de Monte Alegre dos Campos. Prazer é meu estar novamente aqui conversando contigo e podendo apresentar as nossas 8 candidatas às soberanas da 12ª Festa Municipal da UVA.
0: 12ª Festa Municipal da UVA de Monte Alegre dos Campos, que acontece em janeiro de 2027. Mas a escolha, o baile de escolha das soberanas, acontece neste sábado, dia 15, a partir das 21 horas, no Salão Comunitário Menino Deus, em Monte Alegre dos Campos. Como é que estão os preparativos para esse baile de escolha das soberanas, hein, Bere?
19: Estamos agora na fase da decoração do salão, já está tudo organizado para receber a comunidade, para receber as torcidas, né, das nossas candidatas. Mas antes do baile, nós tivemos assim todo um cuidado com a preparação das candidatas.
0: O que que nós tivemos de preparação das 8 candidatas, a soberana e a princesas da 12ª Festa Municipal da Uva Berê?
19: No mês de julho, nós iniciamos os trabalhos. Elas fizeram um curso de automaquiagem com a Alessandra, então ali do Salão da Mana. Depois também tiveram um curso de etiqueta com a Marília. Palestra com a Marília Pegoraro, palestra com a Tânia Barcelos Paganella, inteligência emocional, né, a nossa psicóloga, também de Monte Alegre. E também tivemos a participação da rainha da 11ª Festa da Uva, a Sergiane Poleto Indicati também, que conversou com elas, passando assim um pouco da experiência dela e da importância que é esse concurso.
0: E o que nós teremos agora pela frente com as candidatas aí?
19: Elas já realizaram, então, depois dessa preparação, elas realizaram a prova escrita, que foi no dia 3 de agosto. Amanhã elas vão fazer a prova de entrevista. Faremos aqui em Vacaria, vai ser ali na Muxer. Os jurados, todos fora do município, eles não têm nenhum vínculo, né, com o município. E a etapa final do concurso, então, portanto, no sábado, durante o baile, vai acontecer o desfile, a etapa final, então, do concurso onde vamos saber quem é a rainha e as duas princesas.
0: Quantos jurados são?
19: São 5 jurados.
0: 5 jurados de fora do município de Monte Alegre.
19: De fora do município.
0: Tá, e já mantiveram contato com elas?
19: Não.
0: Não.
19: Amanhã será o primeiro contato.
0: Amanhã é o primeiro contato com elas.
19: Isso. Inclusive, eles vão fazer a prova de entrevista, depois a prova do desfile, e no final a gente entrega a eles, depois que eles têm a planilha já com as notas da entrevista e do desfile, nós vamos entregar o envelope com a prova escrita para, sim, eles passarem na planilha e fazerem a somatória e ficarem sabendo quem é a rainha e as duas princesas.
0: Bom, e a rainha, o pessoal só vai divulgar no baile também, né?
19: Somente no baile. Após o desfile, os jurados, eles vão se reunir, né, num espaço para fazer essa somatória e, sim, depois voltar com o resultado e, sim, fazermos a coroação da nova corte, então, da 12ª festa.
0: Bom, nós estamos conversando aqui com a coordenadora do Departamento de Cultura de Monte Alegre dos Campos, a Berenice Schneider, não é? Sobre os preparativos para a escolha da soberana, da rainha e das duas princesas, primeira e segunda princesa, da 12ª Festa Municipal da Uva 2027 de Monte Alegre dos Campos. A festa acontece em janeiro de 2027, mas a escolha, repito, acontece neste sábado, a partir das 21 horas, no Salão da Comunidade, lá na sede, no Salão Menino Deus. E por isso mesmo estão aqui as oito candidatas. Nós vamos iniciar agora, então, peço licença, Bere, vou iniciar agora pela apresentação. Depois nós vamos falar o que vai ter na Festa Municipal da Uva, tá, Bere? Vamos iniciar pela apresentação. Quem inicia falando das três primeiras aqui? Você? Como é que é o seu nome, por favor?
20: Bom dia a todos os ouvintes. Eu sou a candidata Bruna Bueno Vieira.
0: Bruna Bueno Vieira, por que você quer ser soberana da Festa da Uva de Monte Alegre dos Campos, Bruna?
20: Para dar continuidade à tradição do nosso município, valorizar a herança italiana que temos no nosso município, e a uva tem um valor muito grande para mim, venho de família de agricultores também, então seria uma honra poder representar a Festa da Uva do nosso município.
0: Bom, essa Bruna, então, tá falando aqui, se apresentando. Deixa eu ver aqui.
21: Edneia Bortolotto Bolson.
0: Edneia
21: Bortolotto Bolson.
0: Bolson, tá.
21: Estou representando a Capela São Judas Tadeu. Ser soberana para mim não é apenas usar uma coroa, uma faixa, mas sim representar toda a história do meu município, da minha comunidade e da minha família, que desde cedo estiveram cultivando a uva.
0: Importante realmente, hein? Você representa a capela?
21: São Judas Tadeu.
0: São Judas Tadeu, não é? A importância realmente de ser e participar dessa 12ª Festa Municipal da Uva, hein? Importante?
21: Uhum.
0: Tá ok. Deixa eu ver aqui a outra, então, candidata aqui. Como é o seu nome?
4: Bom dia a todos os ouvintes da Rádio Fátima. Meu nome é Diana Meirelles Trevisan.
0: Diana Meirelles Trevisan, você, por que você quer ser a soberana da Festa da Uva, Diana?
4: Porque é mais do que realizar um sonho. Eu quero viver essa experiência, levar a tradição para os outros lugares, representar em outras cidades.
0: Importante realmente essa participação. Como é que vocês vivem, como é que vocês sentem assim a aproximação da festa, hein, Diana?
4: Olha, é uma experiência, é algo que eu não sei nem o que dizer, na verdade, né? É uma experiência muito boa.
0: Importante mesmo. Essa Diana, então, que é uma das candidatas também, a 12ª Festa Municipal da Uva, a candidata soberana aí e a princesa também. Eu tenho mais aqui, são 8 candidatos, ouvimos 3, vamos agora, faltam 5 ainda. Como é que é o seu nome, por favor?
5: Bom dia,
0: Bom
5: Betão,
0: dia,
5: e a todos os ouvintes da tua Rádio Fátima. Meu nome é Isabelle Boeira Pacheco.
0: Isabelle, por que você quer ser soberana da Festa da Uva de Monte Alegre dos Campos, hein, Isabelle?
5: Para mim sempre foi um sonho representar meu município desde criança e agora estou aqui em busca dele e quero ter a experiência de vivenciar e representar a cultura e história dos imigrantes italianos.
0: Isabelle?
5: Boeira Pacheco.
0: Boeira Pacheco. Obrigado, Isabelle, hein? Obrigado. Tem mais gente aqui, ó. Tem mais? Pode ser você? Pode ser, então. Como é que é o seu nome? Karen, não é? Kari, pode
22: Bom
0: chegar.
22: Dia, Betão.
0: Bom dia,
22: Bom
0: Kari.
22: Bom dia, comunidade Monte Alegre dos Campos, a todos os ouvintes da tua Rádio Fátima. Sou Karen dos Santos Santos.
0: Tá. Por que você quer ser soberana da 12ª Festa Municipal da Uva, Kari?
22: Representar a cultura do município, levar as tradições e levar o município para todos conhecer para em outros lugares.
0: Importante realmente essa festa municipal da uva para vocês lá em Monte Alegre dos Campos e para toda a comunidade da região, não é, Karen?
22: Sim.
0: Tá ok. Essa Karen, então, agora tem a Morgana. Morgana, não é? Bom dia, Morgana.
23: Bom dia. Eu quero dar bom dia a todos os ouvintes da tua Rádio Fátima, em especial a comunidade de Monte Alegre dos Campos.
0: Por que você quer ser a soberana ou princesas da festa municipal da uva de Monte Alegre dos Campos, hein, Morgana?
23: Primeiramente, que representar o meu município, a nossa querida cidade de Monte Alegre dos Campos, é uma grande honra para mim e estar representando a nossa cidade é muito especial.
0: Importante realmente essa participação. A participação de vocês na festa, como é que é os preparativos, como é que vocês estão se preparando aí, Morgana?
23: Ah, já vem uma preparação eu já me preparo de longos anos e eu acho que agora é o momento certo. Eu escolhi porque eu tenho muito amor pela minha cidade. E, com certeza, o trabalho de todos os produtores de uva é muito importante para a nossa comunidade.
0: Ok, obrigado, Morgana. Obrigado, Morgana, que também é uma das candidatas. São 8 candidatas, não é? Eu tenho agora aqui a Tamires, não é? Tamires, bom dia, Tamires.
24: Bom dia a todos os ouvintes. É uma alegria estar aqui hoje. Me chamo Tamires Ferreira Pinto.
0: Por que você concorre, por que você quer ser a soberana ou uma das princesas da Festa da Uva de Monte Alegre dos Campos, hein, Tamires?
24: Eu escolhi concorrer porque é uma oportunidade de representar o meu município, viver uma experiência nova e fazer parte de uma festa que é tão especial para o nosso município.
0: É uma festa realmente especial, a Festa da Uva, não é?
24: Sim.
0: Ok, obrigado, sucesso para você. Eu tenho agora a... Pode dizer o nome, por favor, desculpa.
25: Muito bom dia, ouvintes bom da dia. Tua Rádio Fátima. Meu nome é Hilary Mirella Escopel Gomes. Tenho a alegria de representar a comunidade Santa Catarina Passo do Carro.
0: Tá. Por que você pretende, por que você colocou seu nome à disposição para concorrer à soberana da Festa da Uva, hein?
25: Eu quero participar porque representar a Festa da Uva é muito mais do que um sonho pessoal. É valorizar a nossa cultura e as nossas tradições. E levar comigo o orgulho e o carinho de representar o lugar onde eu vivo.
0: Olha, quero cumprimentar vocês, né? As 8 já conversamos com as 8, não é? É isso aí? Olha, cumprimentar vocês, que tenham sucesso realmente. Uma de vocês vai ser a rainha, 2 vão ser as princesas, mas que vocês continuem colaborando com a festa, porque todos vocês são rainhas. Todos vocês são princesas. Vocês continuem colaborando com a Festa Municipal da Uva, porque realmente o município de Monte Alegre dos Campos merece. Parabéns ao município também de Monte Alegre dos Campos. Obrigado pela presença de vocês. Daqui a pouquinho vocês vão na Mais Nova também. Nós teremos um vídeo que vai ao ar já no início da tarde também, apresentando aí as candidatas da 12ª Festa Municipal da Uva, a escolha das soberanas e das princesas aí em Monte Alegre dos Campos. O horário aí, Caio, dá a hora para mim, por favor.
1: São 9:37.
0: 9:37, você está ligado aqui na tua, na nossa Rádio Fátima de Vaqueria. Eu volto a conversar com a Berenice, né? A Berenice Schneider, que é a coordenadora do Departamento de Cultura de Monte Alegre dos Campos. Bere, o pessoal quer saber a respeito da programação que nós teremos sábado, a programação lá. O baile começa às 21 horas, ingressos, como é que é, mesas, como é que é a situação?
19: Isso aí, Betão. Então, o baile vai iniciar às 21 horas. Na verdade, nós vamos iniciar com o concurso já. Então, a gente tem uma tolerância ali de uns 30 minutos, digamos, que comece 21h30 no máximo. Então, nós iniciaremos com todo o protocolo e o desfile. Depois, então, um espaço para os jurados. A gente já dá o resultado, vai ser anunciado o resultado. E tem também o concurso, a escolha da melhor torcida. Essa torcida, ela não vai interferir em nada. Então, assim, na questão do concurso, ela só vai receber um prêmio, um troféu, mas na nota das candidatas não interfere. É uma festa linda, é uma festa animada, então a torcida vai exatamente fazer isso, né? Vai dar mais um gás, digamos, né? Um aporte para as candidatas, principalmente na hora do desfile, mas não interfere na nota, no resultado. Os ingressos, então, R$30. Nós já estamos vendendo as pulseiras e depois, na hora, também teremos, sim, ainda ingressos.
0: Animação do baile?
19: Fernandinho e banda. Então, tem a participação da esposa dele, Raíssa, que fará, então, essa linda festa.
0: Bom, e os preparativos para a Festa Municipal da Uva, que acontece em janeiro, como é? Vocês já estão movimentando? Como é que está? Tem data já definida tudo, não é?
19: Sim, sim. Nós temos uma comissão, então, organizadora, que já está trabalhando nisso. Vai acontecer em 30 e 31 de janeiro de 2027. E estamos em tratativas das atrações, com show nacional, um grupo gaúcho no sábado. No domingo, a banda, então, animando a tarde dançante e o desfile também no domingo, desfile que é tradicional da Festa da Uva, né? Desde o início acontece.
0: A Festa da Uva, a 12ª Festa Municipal da Uva, é na sede, né, de Monte Alegre dos Campos. Ela iniciou lá na Capela São Francisco.
19: Exatamente,
0: né?
19: Ela iniciou lá e em 2020 aconteceu a primeira festa, então, ali na sede do município. E era 2013 a última dela, ficou sem acontecer esses anos e quando retornou já então para a sede.
0: É de dois em dois anos, não é?
19: Seria de dois em dois anos, nós deveríamos então ter feito ano passado, sim, né? A opção então né, da administração que fosse então em 2027.
0: Bom, são 9:41. Quero agradecer aqui a Berenice Schneider, que é a coordenadora do Departamento de Cultura de Monte Alegre dos Campos. Quero agradecer as candidatas aqui. Vamos divulgar o nome de novo aí. Cada um, seu nome, faz favor, e o que representa. Vou começar aqui com a Tamires aqui. Vocês também podem chegar no microfone ali. As outras candidatas aí. Pode dizer, Tamires, o nome completo, tá?
2: Tamires Ferreira Pinto, e eu estou representando a Agropecuária Skill.
0: Olha, Tamires Ferreira Pinto representa a Agropecuária Skill. Vamos lá, Morgana.
3: Morgana Ferreira Silveira, e eu estou representando a Escola São Francisco. Eu quero deixar um abraço muito especial a todas as pessoas que estão nos acompanhando e principalmente agradecer todo o carinho e apoio que tenho recebido nesta caminhada.
0: Ok, obrigado, Morgana. Vamos lá.
6: Meu nome é Hilary Mirella Escopel Gomes e eu estou representando a Capela Santa Catarina Passo do Carro.
0: Passo do Carro. Vamos aí?
7: Meu nome é Isabelle Boeira Pacheco e eu estou representando o Grupo de Cultura Nativa Marca dos Campos.
0: Marca dos Campos, tá ok. Vamos lá?
8: Meu nome é Bruna Bueno Vieira e estou representando a Escola Estadual Professor Firmino Pereira Bueno.
0: Aqui?
9: Meu nome é Diana Mireles Trevisan e estou representando a Capela Nossa Senhora da Saúde.
10: Pode Meu nome ser. É Dineia Bortolotto Bolson e estou representando a comunidade São Judas Tadeu.
11: Meu nome é Karen Santos Santos e estou representando a Escola Professor Firmino Pereira Bueno.
0: Ok, eu agradecer a presença de vocês aqui na tua Rádio Fátima. Agora elas vão para a mais nova. Já tem um vídeo também que a Júlia está produzindo juntamente com a Gi, juntamente com a Fábia Schiller aí. E em seguida nós estaremos aí voltando com mais informações dentro do nosso Temática nesta manhã de terça-feira.
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30: Nota de falecimento e convite para enterro.
0: Funerária Sagrada Família, telefone 3231-1002, informa. Nota de falecimento da senhora Nelly Páscoa Risson Borges, esposo Valdir Chedite Borges e memória. 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Homenagens a Nelly Páscoa Risson Borges estão sendo prestadas nas capelas da Funerária Sagrada Família, partindo hoje às 12 horas para a Capela São José em São Marcos e às 16 horas e 30 minutos para o Cemitério Municipal de São Marcos, onde será realizado o sepultamento. Funerária Sagrada Família, companheiro das horas difíceis, noticia o falecimento da senhora Nelly Páscoa Risson Borges, com 84 anos de idade. Antecipam agradecimentos.
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0: 9:50, 9:50, você está ligado aqui na tua, na nossa Rádio Fátima, nesta manhã de terça-feira, 9 graus é a temperatura, tempo encoberto aqui na Grande Vacaria, nesta manhã de terça-feira. Admir Fabris, chegando do jornalismo com informações aqui dentro do nosso Temática, nesta manhã de terça-feira. Você, como sempre, ligado aqui na tua, na nossa Rádio Fátima de Vacaria. Admir Fabris traz...
16: O Chimia, Betão, secretário de obras, porque em função das chuvas que tivemos aí recentemente, a ponte, inclusive, estava prejudicando até a passagem, não estava dando permissão de passar do transporte escolar lá na Fazenda da Estrela, mais precisamente lá na Serraria 8, o pessoal conhece lá daquela região, a ponte da Serraria 8 está sendo interditada nesse momento, e a estrada também. É isso, Chimia?
17: Bom dia, Vladimir.
16: Bom tudo dia. Certo? Tudo e você? Tudo certo aqui, Pois não, Chimia?
17: Um chamado para nós aí.
16: Sim.
17: Que está interditada a passagem ali da ponte da estrada do 8 ali.
16: Tá.
17: Que daí os guris estão lá mexendo lá, vai ficar interditado ali pela uma semana, 15 dias ali, tá beleza?
16: Tá.
17: Na Fazenda Estrela ali.
16: Valeu, secretário de obras, então esse é um importante recado aqui, ó, Betão. De uma semana a 15 dias, porque a estrutura realmente foi bastante prejudicada aí devido às chuvas intensas da semana que passou, lá na ponte da, ali da comunidade da Serraria 8, tá? Então fica esse recado, a partir deste momento a Secretaria de Obras está interditando para essas melhorias necessárias e urgentes, mas para que faça-se um trabalho completo e que possa voltar a dar segurança a qualquer veículo, inclusive do transporte escolar, ao passar pela ponte, será necessário que o trânsito fique interrompido lá na ponte, de uma semana a 15 dias.
0: Inclusive, a ponte do 8, como é conhecida, a ponte do 8.
16: O pessoal de ontem já tinha nos pedido essa solicitação.

0: trânsito normal próximo ao fórum, hein? Não é isso, Admir?
1: Exato. O júri que terminou às 2h20 da madrugada, iniciou ontem e foi concluído então só nesta madrugada, sob forte esquema de segurança, porque eram 4 réus que estavam sendo julgados por dupla tentativa de homicídio que aconteceu em 2024 na rua Júlio de Castilhos, no bairro Kennedy. Inclusive, na ocasião, 2 rapazes, eles que foram solicitados por um presidiário de 3 passos para que viessem à vacaria, tendo em vista que, segundo a orientação que eles receberam, tinha uma pessoa que não estava seguindo as ordens, que ele estava determinando lá de 3 passos para efetuar os disparos contra ele, acabaram entrando numa casa errada e atingindo 2 pessoas que não tinham nada a ver com a situação. Inclusive, um menor de 16 anos, na ocasião, 2024, esse menor de 16 anos que foi atingido por 12 disparos de arma de fogo calibre 9mm e conseguiu sobreviver. Um outro rapaz, 26 anos, que também não tinha nada que ver com a situação, que foi atingido por 2 disparos, também conseguiu sobreviver. E no resultado do júri desta madrugada, o Rafael Brito de Freitas foi condenado a 22 anos e 9 meses de prisão em regime fechado. O Marcelo Campos Rodrigues e o Felipe de Campos Rodrigues, cada um condenado a 12 anos, 11 meses e 17 dias de prisão. Já o outro réu, um quarto réu, o Juliano Ribeiro de Lima, foi absolvido. Destacando, Betão, que o Tribunal do Júri de Vacaria tem mais 4 julgamentos este mês. Mais 4.
0: 4 julgamentos este mês.
1: E o próximo agora, dia 20, de uma tentativa de homicídio que também aconteceu em 2024, mas no bairro municipal. Bom, Betão, rapidinho que o tempo está estourando aqui. Neste momento, inclusive, ele está ouvindo a Rádio Fátima, está vindo para a Vacaria, o Alcir Grisão. Ele que é o supervisor regional e diretor regional da Corsã. 10h30 tem uma reunião na Prefeitura Municipal. E o assunto é, Betão, a demora e a qualidade da reposição do calçamento e também do asfalto nas obras, no conserto de redes.
0: Diversas ruas aí.
1: Exatamente, que está deixando muito a desejar. E o Alcir também nos colocava que a própria Corsã Agea não está satisfeita com a terceirizada que vem executando esse serviço e que estão solicitando melhorias ou outras providências serão tomadas porque existe um contrato. Mas, segundo o Alcir Grison, a partir de hoje ele está garantindo de que a Corsã Agea vai tomar algumas providências e principalmente agilizar a reposição tanto do asfalto ou do paralelepípedo aonde ocorrer aí o rompimento de redes e com qualidade, porque temos vários pontos da cidade, inclusive ontem o senhor passou comigo aí junto, aqui ó, bem pertinho. Sim. aqui na Cis Brasil,
0: tá uma vergonha.
1: O Marechal Floriano aqui, 4 vezes colocaram asfalto ou camada asfáltica no barro, está ali uma vergonha. Então a gente entende desta situação de que é uma terceirizada, mas se existe um contrato, tem que ser cumprido, porque a comunidade não pode ser penalizada pela demora e pela má qualidade do trabalho de reposição do asfalto e calçamento aqui em Vacaria. Inclusive ali, alô, taxista Gai, na rua São Miguel, tá uma demora aquela obra, uma lentidão, trazendo transtorno para o trânsito aí. Então a Corsã tem que tomar as devidas providências, porque a comunidade está pedindo urgência.
0: Essa reunião agora na Prefeitura Municipal, 10h30. Com a administração municipal para ver essa situação aí.
1: Mas o importante é dizer que a Corsã também está ciente e quer uma solução para a situação. E que bom que a Corsã está agilizando aí para que essa reposição seja o mais rápido possível e com qualidade, Betão.
0: E com qualidade, realmente. Outra situação que preocupa também são as laterais e as vias principais da BR-116.
1: 285, a buraqueira que tá aí.
0: E 285, perímetro urbano, minha gente. Isso aí preocupa o estado que está realmente a BR-285 e a BR-116, na via principal e nas laterais da 116. O pessoal que tem comércio nas laterais aí está reclamando com inteira razão. Providências têm que ser tomadas a respeito deste fato.

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5: 10 horas, notícias da hora. 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A Colômbia entra nesta terça-feira no segundo dia de buscas por vítimas do terremoto de magnitude 7.4 que atingiu o país na segunda-feira. O tremor deixou 179 mortos, além de centenas de feridos e vários imóveis destruídos. O presidente Abelardo de la Espriella declarou situação de emergência no país e afirmou que todas as capacidades do governo estão disponibilizadas para atender as comunidades afetadas e levar ajuda às regiões atingidas. O terremoto mais forte na Colômbia neste século ocorreu às 9h34 no horário de Brasília, 7h34 da manhã no fuso local. Segundo os serviços geológicos da Colômbia e dos Estados Unidos, o epicentro foi registrado perto de San José del Palmar, no oeste do país. Nas primeiras horas após o tremor, as principais cidades da região viveram momentos de pânico, com milhares de pessoas evacuadas, enquanto edifícios desabavam ou sofriam danos graves, segundo jornalistas. Em Cali, uma das cidades mais afetadas, pelo menos 20 estruturas foram destruídas, com pessoas presas em seu interior, segundo as autoridades locais. O principal hospital público da cidade também perdeu 70% da infraestrutura. Tudo parece impossível até que seja feito. 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O Índice Nacional de Preços ao Consumidor Amplo, IPCA, considerado a inflação oficial do país, subiu 0,07% em junho, segundo dados divulgados nesta terça-feira pelo Instituto Brasileiro de Geografia e Estatística. O resultado representa uma desaceleração em relação a junho, quando havia sido de 0,16%. No acumulado de 2026, a inflação está em 3,44%. Já nos últimos 12 meses, a alta é de 4,44%. Abaixo dos 4,64% registrados até junho. O grupo de habitação teve o maior alta em junho, de 0,99%, puxado principalmente pelo aumento da conta de luz. A energia elétrica residencial subiu 3,9% no mês, ante 1,53% em junho, e sozinha respondeu por 0,13 ponto percentual da inflação. Já a alimentação e bebidas ajudou a segurar a inflação, com queda de 0,67%. Entre os demais grupos, os preços variam de uma queda de 0,66% em vestuário e uma alta de 0,40% em saúde e cuidados pessoais. 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
1: Olá, gente, bom dia, um grande abraço. Hoje, terça-feira, dia 11 de agosto, seguimos com o Temática nesta manhã. Agradecendo o teu carinho, tua audiência e a tua companhia. Um bom dia, um forte abraço. Muito obrigado pelo teu carinho aqui no nosso Temática, aqui da tua Rádio Fátima. 10 horas e 8 minutos, 9 graus a temperatura, aqui nos campos de cima da serra. Hoje é dia 11 de agosto, gente, 11 de agosto, hoje dia do advogado, né? Homenageia a fundação desses primeiros cursos jurídicos do Brasil. Hoje também dia do estudante, oficializado em 1927 para celebrar o centenário daquelas faculdades, tornando-se símbolo da luta estudantil no Brasil. Hoje também se celebra o dia da televisão, comemora-se devido à primeira transmissão oficial de sinal de TV no Brasil em 1950. Hoje dia do garçom e dia do pendura, gente. Olha aí, gente. Então, alguns destaques da data de hoje para você, amigo ouvinte, aqui da tua Rádio Fátima. Dia do garçom e também dia do pendura. Alguns destaques deste 11 de agosto, que é o dia de número 223, faltando 142 dias para terminar o ano. Aí, cada vez mais próximo, final de ano. 11 de agosto. Nosso muito obrigado, gente, pela tua audiência, pelo teu carinho. Um forte abraço, um bom dia. A temperatura marcando neste momento 9 graus aqui na Avenida Moreira Paz. Hoje a gente tem previsão de frio, né? Muito frio durante todo o dia. Chance de instabilidades e pancadas de chuva também no decorrer do dia, principalmente à tarde e à noite. Não de muitas chuvas, né? Mas a gente pode ter pancadas de chuva durante a tarde e a noite. As máximas não devem ultrapassar aí os 10, 11 graus no decorrer do dia. Seguimos aqui no Temática com o timaço de amigos e parceiros. 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A frase do dia chegando aqui na tua Rádio Fátima com o Frei Jaime Bittega, para assistencial Cássio e mensalidade acessível para serviços completos em saúde, odontologia e bem-estar. 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A frase do dia chegando aqui na tua Rádio Fátima. Vamos ouvir então um momento de reflexão nesta manhã aqui no Temática.
2: A frase do dia. Se alguém me ofender, vou procurar elevar tão alto a minha alma, de modo que a ofensa não me atinja. Se alguém me ofender, vou procurar elevar tão alto a minha alma, de modo que a ofensa não me atinja. A convivência humana reúne uma diversidade de situações. Um dia tudo está bem, outro dia até as lágrimas chegam. A vida é feita de altos e baixos, Na vida, muitas vezes, há paz na convivência. Mas olha que na vida tem também ofensas. Como reagir diante das ofensas? Muitos querem resolver tudo com palavras. Quantas vezes o pior se apresenta? Porém, viver diante das ofensas uma atitude de grandiosidade é elevar naquele momento da ofensa tão alta a alma ao ponto da ofensa não alcançar as alturas. Por isso, não há necessidade de retrucar, não há necessidade de responder. Se há ofensa, é melhor silenciar e continuar a caminhada. Se alguém ofender, não leve tão a sério. Faça com que a vida tenha um valor infinito. Viver é simplesmente fantástico, mas é preciso saber viver e saber conviver. Se houver ofensa, pense que o melhor pagamento é o perdão. Se alguém me ofender, vou procurar elevar tão alto a minha alma, de modo que a ofensa não me atinja.
1: E o recado do Frei J.B. 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A hora certa, 10h14, a temperatura 9 graus. 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Bom dia, já a gente volta com um Minuto Saúde Pronto Trauma. Nesta manhã, já voltamos, 10h15, 9 graus, bom dia.
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0: 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OralSim é número 1 em implantes dentários. 10h22, vamos ao Minuto Pronto Trauma desta manhã. Chegando aqui na tua Rádio Fátima, Minuto Saúde Pronto Trauma desta terça-feira, 11 de agosto. E hoje nós vamos ter a participação do Dr. Orlando Riguesso Neto, médico ortopedista e especialista em cirurgia da coluna, que recentemente teve uma viagem de estudos na Itália e também esteve conhecendo o local de onde vieram os seus familiares. Vamos saber mais no Minuto Pronto Trauma desta terça-feira, Dr. Orlando Riguesso Neto, aqui na tua Rádio Fátima. Bom dia!
4: Olá, ouvintes da rádio. Hoje vou mudar um pouco de assunto, vamos sair da coluna. Eu vou contar para vocês um pouco da viagem que eu fiz para a Itália, na cidade de origem do meu bisavô. Meu bisavô Ângelo Giovanni Riguesso nasceu na cidade de Pederoba, na província de Treviso, região do Vêneto, em 1º de junho de 1866. Saiu da Itália para emigrar para o Brasil em 1878. Inicialmente ele veio para a região da 4ª colônia italiana no Brasil, Silveira Martins, próximo a Santa Maria, e depois se deslocou para Bento Gonçalves. Essa viagem nossa para a Itália, estava eu, meu irmão Ronaldo, meu filho Bruno e meu sobrinho Enzo. Essa viagem foi muito importante e significativa para nós, porque nós retornamos às nossas origens. Fomos recebidos pelo prefeito da cidade de Pederoba, Marco Turato, e por sua comitiva na prefeitura. Na ocasião, entregamos uma obra do escritor Ademir Baca e Luiz Rocha, intitulada Os 150 Anos da Imigração Italiana no Brasil, com 3 volumes, e também entregamos uma escultura do artista Bento Gonçalvense Mauri Menegoto, conhecido como Goto, em pedra basáltica, cor de rosa. E essa escultura tem todo um significado, porque o basalto foi a pedra utilizada para a construção das primeiras residências dos italianos aqui no Brasil, na Serra Gaúcha. Inclusive a casa onde o meu bisavô residiu de 1900 a 1920, na linha Palmeiro, lote 26, ainda é preservada pela nossa família. Toda essa viagem foi importante para a gente ter o contato com as nossas origens, mas também para valorizar todo esse esforço, trabalho, resiliência que os imigrantes italianos tiveram e que foram capazes de se instalar aqui em outro país, no Brasil, e construir tudo que a gente vê hoje, essa pujança na Serra Gaúcha. Meu nome é Dr. Orlando Rigueso Neto, ortopedista com especialização em coluna e atendo na clínica Pronto Trauma em Vacaria, em frente ao Hospital Nossa Senhora da Oliveira.
0: Agora 10 horas e 25 minutos, 10 e 25, a temperatura marcando 9 graus aqui nos campos de cima da serra. 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
1: Resultado da Quina, concurso 7.088, realizado na noite desta segunda-feira em São Paulo. Não houve ganhador na faixa principal de premiação. Os números sorteados foram 16, 26, 41, 42 e 67. 16, 26, 41, 42 e 67. 22 apostas marcaram a quadra. Cada uma leva um prêmio de R$ 14.130. Resultado da Quina, concurso 7.088.
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5: Oi, oi, gente. Tô chegando com mais um Bombando nas Redes, aqui na Rede Tua Rádio. E nos últimos dias deu o que falar o fim da amizade entre tia Milena e Ana Paula Renault, que se aproximaram durante o BBB 26. Milena confirmou que as duas se afastaram, mas fez questão de explicar que não houve briga. Segundo ela, cada uma simplesmente seguiu seu caminho depois do reality e a amizade acabou naturalmente. A declaração chamou bastante a atenção dos fãs, principalmente porque as duas eram bastante próximas durante o programa e chegaram a formar um grupo de amizade muito comentado nas redes. Outro assunto que movimentou as redes foi a polêmica entre Mara Maravilha e Xuxa. Depois de críticas feitas por Mara à apresentadora, o telefone dela teria sido vazado nas redes sociais. Mara afirmou ter sido alvo de perseguição e importunação e, por isso, acionou a polícia e registrou um boletim de ocorrência. A apresentadora também afirmou que passou a receber diversas mensagens e ligações após o vazamento. O episódio trouxe novamente à tona a antiga rivalidade entre as duas apresentadoras e acabou ganhando ainda mais repercussão aí nas redes sociais. Eu sou Alice Corrêa e esse foi o Bombando nas Redes de hoje. A gente se encontra aqui na Rede Tua Rádio a qualquer momento. Paz e bem pra você. Tchau, tchau.
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0: Tá aí, obrigado Alice Corrêa, trazendo pra gente o Bombando nas Redes dessa manhã. 10h29, teve início na segunda-feira, gente, a primeira inspeção de saúde dos jovens de Vacaria que realizaram o alistamento militar neste ano. As avaliações seguem até esta quinta-feira na Casa do Povo, onde cerca de 380 jovens deverão comparecer. A segunda etapa da inspeção está prevista para o início do ano que vem. Somente após essa fase será divulgada a lista definitiva dos jovens considerados aptos para incorporação. De acordo com a previsão, aproximadamente 60 jovens deverão ser selecionados para incorporar o Exército Brasileiro no próximo ano no município de Santiago. 10h30, 9 graus a temperatura. A gente já volta. Um bom dia.
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6: Funerária Sagrada Família, telefone 3231-1002, informa. Nota de falecimento da senhora Paulina Clodi Fonseca Borsoi. Esposo Lívio Borsoi, em memória. Filhos Romi, Ricardo, Fernando em memória e Luciano. Noras, Yara, Ângela e Diana. Gerro, Vitor. Netos, Leonardo, Jean, Vitor e Anitta. Irmãos, Clóvis em memória. Celso em memória. Maria em memória. Manuel e Maria Elza. Amigos e demais familiares da Inesquecível, Paulina Clodi Fonseca Borsoi, com 88 anos de idade, participam do seu falecimento ontem ocorrido. Homenagens a Paulina Clodi Fonseca Borsoi estão sendo prestadas nas capelas da Funerária Sagrada Família, partindo hoje às 16 horas e seguindo para o Cemitério Municipal Santa Clara, onde será realizado o sepultamento. Funerária Sagrada Família, companheira das horas difíceis, noticia o falecimento da senhora Paulina Clodi Fonseca Borsoi, com 88 anos de idade. Antecipam agradecimentos. Funerária Sagrada Família, telefone 3231-1002, informa. Nota de falecimento da senhora Nelly Páscoa Risson Borges. Esposo Valdir Chedite Borges, em memória. Filhos Gustavo Risson Borges, Regina Célia Risson Borges de Medeiros, Nora Patrícia Campos, genro Miguelito Medeiros, irmãos, cunhados, sobrinhos, amigos e demais familiares da Inesquecível, Nelly Páscoa Risson Borges, com 84 anos de idade, participa do seu falecimento hoje ocorrido. Homenagens a Nelly Páscoa Risson Borges estão sendo prestadas nas capelas da Funerária Sagrada Família, partindo hoje às 12 horas para a Capela São José em São Marcos e às 16 horas e 30 minutos para o Cemitério Municipal de São Marcos, onde será realizado o sepultamento. Funerária Sagrada Família, companheira das horas difíceis, noticia o falecimento da senhora Nelly Páscoa Risson Borges, com 84 anos de idade. Antecipam agradecimentos.
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16: 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Valor, R$150 mil. 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

0: 22 minutos faltando para as 11, 22 para as 11, 9 graus a temperatura. Estamos de volta aqui na tua Rádio Fátima com temática dessa manhã. 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Também com a gente aqui na tua Rádio Fátima. Vamos seguindo, trazendo nessa manhã as informações da previsão do tempo. A previsão para esta terça-feira chegando por aqui com a Kátia Valente.
1: Olá, meus amigos e caros ouvintes. Nesta terça-feira, vamos já observar mudanças no padrão do tempo. O dia começa ainda bastante frio, com geadas ao amanhecer em grande parte aqui da nossa região. Já no período da tarde, a nebulosidade também começa a crescer em altitude, os ventos vão trazer umidade, um ar mais aquecido e úmido aqui para toda a metade norte e também nordeste gaúcha. Por isso, nesta terça-feira, mais para tarde, final de tarde, já podemos ter algumas chuvas por aqui. Mas é na quarta-feira que os volumes de chuvas podem ser significativos e acompanhados de novos temporais. Então, bastante atenção para quarta-feira, um tempo bem estável aqui na região da Serra e Campos de Cima da Serra. As temperaturas seguem sem maiores oscilações. Não é tão frio pela manhã, as mínimas oscilam entre 8 e 9 graus, mas à tarde as temperaturas variam entre 12 e 13, ou seja, as temperaturas não conseguem oscilar muito ao longo do dia, justamente por causa desse tempo bem fechado. Na quinta-feira, seguimos com as instabilidades predominando, tem previsão de chuvas também a qualquer momento. Com a previsão do tempo, Kátia Valente.
0: Obrigado, Kátia, atualizando pra gente a previsão do tempo. 20 para as 11, hora de abraçar os nossos queridos aniversariantes do Clube da Amizade. 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
2: Nesta data tão importante, o nosso feliz aniversário a você do Clube da Amizade. Que bom celebrarmos a vida, este dom tão maravilhoso, tão precioso que Deus nos deu de presente. Receba o nosso abraço carinhoso neste dia de festa e alegria. Parabéns por mais este ano de vida.
3: Parabéns a você, aniversariante do dia 11 de agosto. Em Monte Alegre dos Campos, a Mantino da Silva Ferreira recebe os parabéns da esposa Zenaide, do filho Juan, da nora Juliana, do neto Enzo Gabriel e da afilhada Manu da Rosa. Em São Joaquim, André Albino Lubavi recebe os parabéns dos pais Albino e Donizete, que é agente do Clube da Amizade, e do irmão Jonas. Em Monte Alegre dos Campos, Brian de Oliveira dos Santos recebe os parabéns dos pais Eduarda e Danner, dos avós e familiares. Em Caxias do Sul, Evandro Reck recebe os parabéns da mãe Julieta, que é agente do Clube da Amizade, dos irmãos, da esposa e da filha Kellen Cristine. Em São Jorge, Júnior Zanon recebe os parabéns dos pais Alberto e Marli, dos avós Ângelo e Libra e da tia Ana. Em IP, Laís Suzinda Lanhol recebe os parabéns dos pais Luiz e Terezinha, que é agente do Clube da Amizade, da irmã Tiane, do esposo Jonas, do cunhado Gregor e da sobrinha Maria Clara. Em Vacaria, Neura Alves Montanari recebe os parabéns dos familiares. Felicidade a você, aniversariante, receba o carinho da tua Rádio Fátima.
2: A paz de Jesus e o amor de Maria estejam em seu coração. E o Senhor os abençoe, hoje e sempre, na abundância do amor, da saúde, da alegria, da paz e de todo bem. Em nome do Pai, do Filho e do Espírito Santo. Amém.
0: 17 para as 11, alô aniversariantes, nosso carinho, nosso abraço. 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Betão, não tem rodada do Brasileirão no meio de semana, porque a gente tem um retorno aí depois da Copa do Mundo, meu amigo, da Libertadores da América.
4: Libertadores Sul-Americana.
0: É isso mesmo?
4: É, Libertadores Sul-Americana. Sul-Americana, hoje o São Paulo, 21h30, enfrenta o Bolívar lá em La Paz. Tá?
0: Bolívar
4: são as oitavas de finais.
0: Bolívar que eliminou o Grêmio.
4: É, Bolívar e São Paulo, primeiro jogo. E, a quarta-feira, Bragantino e Atlético Mineiro, dois brasileiros se enfrentando aí, tá? Sul-Americano isso aqui. Na quinta-feira, Santos e Macará, da Venezuela, né? E na quinta-feira também, Vasco da Gama e Olímpia, Paraguai. Na quinta-feira também, Cienciano e Botafogo. Então nós temos aí seis equipes brasileiras, sete equipes brasileiras, não é? Na Sul-Americana. São Paulo, Bragantino, Atlético Mineiro, Santos, 4, Vasco da Gama, Botafogo, 6 equipes, tá? Na Sul-Americana. E na Libertadores da América, nas oitavas de finais, hoje nós teremos 19 horas, Fluminense Independente Rivadavia, tá? Amanhã, 21h30, Estudiantes Universidade Católica, Tolima Independente del Valle, Palmeiras e Cerro Porteño, na quarta-feira, 19 horas, Platense e Coquimbo Unido, quarta-feira, 19, Cruzeiro e Flamengo. Cruzeiro e Flamengo pelas oitavas da Libertadores, quarta-feira, 21 horas e 30 minutos.
0: Então, hoje, 3 jogos, né? Fluminense e o Rivadavia, Tolima, Independiente del Valle, Universidade Católica e o Estudiantes. 3 jogos mais amanhã, Platense e o Coquimbo, Palmeiras e Cerro, Cruzeiro e Flamengo. E na quinta, então, Mirassol e LDU, Rosário Central e Corinthians. Olha onde é que está o Mirassol, né? Nas oitavas da Libertadores da América. Que trabalho que foi feito lá em Mirassol, né, Betão?
4: É, o trabalho deles é importante, né? E no Campeonato Brasileiro eles estão ganhando a dupla Grenal aí, meio se arrastando, não
0: é? Ah, mas
4: no Campeonato Brasileiro.
0: Para uma equipe de uma cidade de 60 mil habitantes, tu encarar duas frentes, né? Libertadores, Brasileirão. Olha, eles estão fazendo um trabalho sensacional. A gente sabia que o Mirassol ia ter dificuldades esse ano no Brasileirão, né? Mas tá se erguendo aí na competição, né?
4: Tá se erguendo na competição. Tá se erguendo o Mirassol. Hoje no Brasileirão aí, ele tá com a pontuação aí, o Mirassol. Ele tá com 23 pontos, mesma pontuação que o Internacional. Estão fora da zona de rebaixamento, Mirassol e Internacional. Na zona de rebaixamento, Santos, Vasco e Remo com 22. Chapecoense praticamente já na rebaixada com 10. Então o Mirassol vem se segurando aí, tá?
0: Libertadores segue com aquele favoritismo do Palmeiras e do Flamengo mesmo, a questão do Brasileirão,
4: mas
0: né?
4: Mas o Flamengo enfrenta o Cruzeiro, né, meu irmão?
0: Que pode surpreender.
4: Pode surpreender, né? Primeiro jogo lá em Minas, amanhã, não é? Cruzeiro e Flamengo, 21h30, né? Tá? E também nós temos outro clássico brasileiro, não é?
0: O interessante também.
4: Sul-Americana, que é Bragantino e Atlético Mineiro.
0: E esse ano interessante da Libertadores é que é sem River e sem Boca, né?
4: É, sem os argentinos.
0: Sem os argentinos, os maiores da Argentina, né?
4: É.
0: Estamos aí representando a Argentina, o Independente Rivadavia, o Estudiantes e só, né? Oh. O Platense também. São times novos aí da Argentina representando. E o Rosário Central, que enfrenta o Corinthians, né? São times novos aí da Argentina.
4: Os tradicionais não, né?
0: Nada. O Boca e o River estão na Sul-Americana, né?
4: Sul-Americana.
0: Então, tá aí, gente. Olha aí, né? algumas novidades aí no futebol argentino também, mudando um pouco de status aí algumas equipes. 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
5: 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Troca-troca. Vende terreno na Rua Marechal Deodoro, bairro Glória, em Vacaria, medindo 456 metros quadrados, sendo 12 de frente e 38 de comprimento. Aceitamos uma entrada e parcelamos o restante na modalidade de safra anual, em até 3 vezes. Interessados, tratar pelo telefone 549-9606-6283 ou no 549-9651-7962. Arrenda-se 564 hectares de campo e mato, próprio para a pecuária, com benfeitorias, situado a 33 quilômetros do centro da cidade de Bom Jesus. Interessados, entrar em contato com o proprietário pelo telefone 519-9964-8737. Balcão de empregos. Vaganella Indústria de Compensados contrata. Mecânicos com experiência em manutenção de máquinas pesadas utilizada nas operações florestais para Vacaria e região. É importante que o candidato também tenha noções básicas de manutenção de frota. Interessados, entrar em contato pelo WhatsApp 42-9812-5684. Falar com o Eliette ou no 42-9840-2602, falar com Regina. Um senhor faz consertos de eletrodomésticos, limpezas de bocas de fogões e compra-se os mesmos com ou sem defeitos. E compra objetos e móveis antigos. Interessados, entrar em contato no telefone 54-999-78-2438. Um senhor trabalha com pintura de casas, grades, telhados e pequenas reformas. Serviço profissional. Orçamento gratuito. Interessados, entrar em contato no telefone 54-981-11-4664. Falar com José. Achados e perdidos. Procura-se uma cadela chamada Madonna. É poodle com cor clara. Ela está desaparecida desde o dia 23 de julho, nas redondezas do bairro Vêneto. Ela tem um problema na coluna e estava usando uma roupinha azul. Quem tiver qualquer informação ou encontrá-la, entre em contato com Leonora pelo telefone 54-999-66-3276. Anuncie você também no Oportunidades Tua Rádio Fátima. Venha até a portaria da emissora ou ligue para o telefone 3231-7500 ou através do WhatsApp pelo 99928-1022.
0: Obrigado a Júlia, trazendo as oportunidades, loja Porteira do Rio Grande, calçados e confecções para toda a família, com qualidade, com preço justo, na Moreira Paz 45, Fone 3232-1768, loja Porteira do Rio Grande, supermercado Petrópolis, ofertas imperdíveis todos os dias, a economia é garantida, supermercado Petrópolis, ali na Carlos Acra, trazendo pra gente as oportunidades. 9 para as 11, 9 graus a temperatura, já voltamos.
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8: 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A seguir você fica com as notícias da hora aqui na tua rádio Fátima e na sequência a gente tá de volta aqui na programação com mais informações, destaques para você aqui na tua rádio Fátima no nosso temático. Um bom dia a todos, seguidinha estamos de volta, paz e bem.

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6: 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Grupos extremistas usavam Telegram para recrutar novos integrantes, disseminar ideias neonazistas e incentivar a violência. As conversas monitoradas pelas autoridades mostram que dentro destes espaços, participantes mais radicalizados eram selecionados para um grupo restrito, onde passaram a compartilhar instruções e planejar possíveis ataques a prédios públicos em Brasília. Um dos grupos reunia mais de 600 integrantes. A partir deles, pessoas consideradas mais alinhadas ao perfil procurado pelos administradores eram convidadas para um segundo grupo com 46 participantes. O acesso não era aberto. Para entrar, era necessário receber um link ou procurar pelo nome exato do grupo. Os administradores também buscavam identificar pessoas dispostas a participar de ações violentas. Em uma das conversas, um integrante chegou a pedir indicações de outros grupos de nazistas para fazer novos recrutamentos. 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O Ministério da Previdência Social ampliou a lista de doenças e condições que dão direito ao auxílio por incapacidade temporária, antigo auxílio doença, sem exigência da carência mínima de 12 contribuições à Previdência Social. Desde 24 de julho, a gestação de alto risco passou a integrar essa relação. A mudança foi estabelecida por uma portaria publicada no Diário Oficial da União e assinada pelos ministros Volney Queiroz, da Previdência Social, e Alexandre Padilha, da Saúde. Com a inclusão, subiu para 18 o número de doenças e condições que dispensam o cumprimento da carência mínima para a concessão do benefício. Em 2022, a lista já havia sido ampliada com a inclusão do acidente vascular encefálico agudo e do abdômen agudo cirúrgico, nos casos considerados graves. O rol foi instituído pela lei de número 8.213, de 1991, e desde então passou por apenas duas ampliações, a de 2022 e a mais recente, que inclui a gestação de alto risco. 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
11: Agora 11:05, 9 graus a temperatura. 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Hora do informativo Emater, chegando com a extensionista Fabielle. Oi, Fabielle, bom dia.
12: Bom dia. Bom dia, ouvintes. Uma das mais famosas punks, a Ora Pronobis, é uma planta comestível que fornece diversos benefícios para a saúde. Os benefícios dessa planta alimentícia não convencional são devido ao fato da Ora Pronobis conter fibras, proteínas, ferro, vitamina A e vitamina B3, que são nutrientes com ação antioxidante e laxante. Essa planta pode ser consumida cozida, em saladas, sopas ou no arroz, por exemplo. A Ora Pronobis pode ser cultivada em casa ou encontrada em feiras de rua e lojas de produtos naturais na forma fresca, desidratada ou em farinha. Alguns dos seus benefícios são: ajuda no emagrecimento. Por ser rica em fibras que formam um tipo de gel no estômago, promovendo a saciedade e ajudando a diminuir a ingestão de alimentos. Além disso, a Ora Pronobis é um alimento pobre em calorias, sendo uma boa opção de hortaliça para incluir em dietas de perda de peso. Melhora o funcionamento do intestino. Devido à grande quantidade de fibras que possui, a Ora Pronobis ajuda na digestão e melhora o funcionamento do intestino, evitando a prisão de ventre, a formação de pólipos e até mesmo ajudando a prevenir tumores intestinais. Fortalece o sistema imunológico. Por ser uma planta rica em niacina, uma vitamina que tem ação antioxidante, a Ora Pronobis melhora as funções e protege as células de defesa contra os danos causados pelos radicais livres, fortalecendo o sistema imunológico. É importante mencionar que para obter todos os benefícios da Ora Pro Nobis, essa planta deve fazer parte de uma alimentação equilibrada e saudável associada à prática de atividade física de forma regular. Um bom dia a todos e até amanhã. Da Emater, de Monte Alegre dos Campos, para a tua Rádio Fátima, extensionista Fabiele Paindelim.
11: Obrigado, Fabiele, trazendo para a gente o informativo Emater. Agora, 11 horas e 8 minutos, 9 graus a temperatura. O informativo Emater aqui na tua Rádio Fátima nesta manhã. 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Deixa eu mandar um abraço lá pro meu amigão Amantino da Silva Ferreira, lá no Passe do Carro, lá em Monte Alegre dos Campos. 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Saúde, felicidades, parabéns, muitos anos de vida. 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
13: 11 de agosto, dia da televisão, dia do advogado, dia do estudante, dia do garçom, dia da consciência nacional e dia do pendura. Os aniversariantes do dia... músico norte-americano Richie Ramone, que foi baterista da banda Ramones. O ator brasileiro Jonatas Faro e a atriz, humorista e apresentadora brasileira Tata Werneck. Os fatos do dia. Em 1827 foram criados os primeiros cursos superiores do Brasil de Direito, com as fundações pelo imperador Dom Pedro I das Faculdades de Direito de São Paulo e em Olinda. Consequentemente, o dia do advogado também passou a ser comemorado no mesmo dia. Em 1827, foi fundada a Universidade de São Paulo, a USP, a mais importante universidade pública do Brasil. Em 1937, foi fundada a União Nacional dos Estudantes, a UNE, uma das portas de entrada para diversos políticos brasileiros proeminentes, especialmente aqueles ligados à esquerda política. 1969. Michael Jackson subiu ao palco pela primeira vez, com o grupo Jackson 5, composto por ele e seus 5 irmãos. Os 350 espectadores presentes na sala ficaram sobretudo impressionados pelo talento do jovem Michael, na época com 11 anos. 1973.

nasceu o gênero musical hip hop. Em 2014, morreu aos 63 anos o ator e comediante norte-americano Robin Williams, que foi destaque em vários filmes de sucesso. E em 2021, morreu no Rio de Janeiro, aos 84 anos, o ator Paulo José. Ele era gaúcho da cidade de Lavras do Sul. Mário Rivan para a tua rádio. Hoje

0: 11h12, tá aí, né? Nosso destaque do hoje na história aqui da tua Rádio Fátima. Vamos seguindo agora com a nossa receita do dia aqui na tua Rádio Fátima. 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E a nossa receita de hoje.
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0: A receita do dia chegando aqui na tua Rádio Fátima com a Franciele Lorscheider. Tudo bem, Fran? Bom dia.
2: Tudo bem, Ronaldo. Tudo certo contigo?
0: Tudo ótimo. A nossa receita de hoje é um doce, né?
2: Exatamente. É um pãozinho doce, né? Com um nome carinhoso aí.
0: Ninho de abelha?
2: Isso. Essa é a forma que eu conheço esse pãozinho, né? Que eu conheci.
0: Como é que é esse pão aí, Fran? É um pão doce mesmo, então, né? Com uma cobertura ali, né?
2: Isso, É um pão bem macio, né? Bem fofinho. E vai essa cobertura de nata com açúcar. E claro que também pode ser a cobertura, né, do gosto da pessoa. Pode fazer um creminho branco, um creme de leite ninho. Vai do gosto. Aí você pode variar. Fica muito bom.
0: Então vamos lá. Quais são os ingredientes?
2: Para a massa, uma colher de sopa de fermento biológico seco, 5 colheres de sopa de açúcar, meia xícara de água morna, 500 gramas de farinha de trigo, 3 ovos, meia xícara de leite morno. Para o recheio, coco ralado a gosto, açúcar a gosto, manteiga em temperatura ambiente e a gosto. E para a cobertura, nata e açúcar. Agora vamos ao modo de preparo. Misture o fermento, o açúcar, a água, o leite e os ovos. Acrescente a farinha aos poucos e sove até obter uma massa lisa e macia. Cubra e deixe crescer até dobrar de volume. Abra a massa com um rolo formando um retângulo. Espalhe a manteiga sobre a massa, misture o coco ralado e o açúcar, polvilhe por cima. Enrole a massa como um rocambole e corte em fatias. Disponha as fatias em pé, lado a lado, em uma forma untada. Cubra e deixe crescer por uns 20 a 30 minutos. E asse em forno pré-aquecido a 180 graus, por mais ou menos 30 a 35 minutos ou até dourar. Misture a nata e o açúcar e espalhe sobre os pães ainda mornos. Prontinho. Super simples, né, Ronaldo?
0: Super simples, com ingredientes fáceis aí de preparar, gente, né? Só fermento biológico, açúcar, farinha de trigo, ovos e leite, né? Coco ralado também. Facílimo de preparar e delicioso, né, Fran?
2: Fica um espetáculo pra tu comer ali com aquele cafezinho, naquele café da tarde, né? Olha, sensacional.
0: É verdade.
2: Eu cheguei no sábado e minha cunhada tinha feito. Meu Deus, é incrível. Fica muito fofo, extremamente fofa a massa. Fica muito gostosa.
0: Em uma hora e meia aí, tu prepara todos os ingredientes e faz esse pão doce aí, né? Esse ninho de abelha, né?
2: O que mais demora, né, é o deixar crescer, né? O tempo do crescimento ali da massa.
0: Do forno, né?
2: É,
0: uma meia horinha.
2: Isso, até assar ali, mas é muito bom, vale muito a pena.
0: O tempo de forno é em torno de 30, 35 minutos, 180 graus, né?
2: Isso mesmo. É, tudo depende da potência do forno, né? Mas vai controlando ali, é um pão, né?
0: Tá.
2: Então, tu só vai controlando, vê conforme o forno, às vezes um é mais potente, tem o dourador em cima, enfim, só regular mesmo, pra não deixar queimar, né?
0: Facílima, gente,
2: muito
0: a nossa
2: fácil.
0: Receita do dia. Já está disponível aí também nas redes sociais, Fran?
2: Isso mesmo, no site, com todas as outras receitas, né? Já está no Instagram com o link e já no WhatsApp também te passei.
0: Perfeito, gente. Olha aí, a nossa receita do dia hoje, então, um pão doce ninho de abelha, um delicioso aí, gente. Olha, fica muito gostoso mesmo e rende bastante também, né, Fran?
2: Rende bastante. E combina, né, com o dia de hoje, né?
0: Certamente.
2: Esse rende, mas assim, dá vontade de tu comer quase sozinho.
0: Verdade, coisa
2: porque
0: bem boa,
2: ele é,
0: né?
2: Muito gostoso.
0: E dá pra tu fazer, comer em casa, levar de lanche pro trabalho, pra escola, né?
2: Com
0: gurizada,
2: certeza.
0: E levar de lanche na escola também.
2: Isso aí.
0: É uma excelente receita hoje, gente. Já tá disponível aí no site, nas redes sociais e também aqui no WhatsApp. Fran, muito obrigado, te aguardo amanhã.
2: Obrigada e até amanhã.
0: 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WhatsApp 999-652838 é a nossa receita do dia. 11:17, 9 graus, já voltamos.
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0: 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Gente, tivemos o sorteio da Copa do Brasil e olha só, de um lado da chave temos Clássico Grenal, isso mesmo, gente, Clássico Grenal nas quartas da Copa do Brasil. Grêmio e Internacional vão se enfrentar nas quartas de final. Quem passar por esse confronto enfrenta o vencedor de Cruzeiro e Atlético Mineiro. Olha só, gente, lado esquerdo do chaveamento, então, teremos Clássico Grenal, Grêmio e Internacional. E quem passar por esse confronto enfrenta Cruzeiro ou Atlético Mineiro. Do outro lado, do outro chaveamento, nós teremos Vasco da Gama e Vitória. Vasco da Gama e Vitória e Palmeiras e Santos. Então, quem passar de Vasco da Gama e Vitória enfrentará Palmeiras e Santos, os jogos aí das quartas de final da Copa do Brasil. Grêmio Internacional de um lado, Clássico Grenal, gente, e Cruzeiro e Atlético Mineiro do outro lado, Vasco da Gama e Vitória, Palmeiras e Santos, gente. Olha só. Então nós teremos os confrontos aí das quartas de final da Copa do Brasil, dias 26 de agosto, jogos de ida, e dia 2 de setembro, os jogos de volta, né? Então, das quartas de final da Copa do Brasil, vamos aguardar aí a confirmação dos mandos de campo aí para essa fase. 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
3: O isolamento social foi a justificativa perfeita para muita gente abandonar de vez o treino. Mas saiba que a atividade física melhora as capacidades de força, resistência e flexibilidade do corpo. Aí vão algumas dicas do bem viver para você voltar a malhar. O primeiro passo é definir uma meta para motivar a conseguir os resultados. Treinar com um amigo ajuda e muito. Exercitar em dupla ou grupo é sempre mais motivante e divertido. Aproveite que está em boa companhia e crie uma competição saudável. A disputa eleva o nível emocional. Sabia disso? Invista em um personal trainer. Se você não tiver companhia, treinar com um profissional da área potencializa os resultados e eleva a motivação e a autoestima.
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0: 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Muito bem, gente, vamos seguindo. Olha só, informação importante para você que tem dívidas em atraso com o município de Vacaria. Está chegando ao final o prazo para você contar com os benefícios do programa de recuperação de créditos fiscais e municipais, o Refis. Até o dia 31 de agosto, as pessoas físicas ou jurídicas podem regularizar a situação nas dívidas reconhecidas até o dia 31 de dezembro do ano passado, com 100% de desconto nas multas e juros. É só comparecer nos setores de lançamento ou de dívida ativa para a emissão das guias, e o pagamento pode ser feito em até 15 dias. Muito bem, gente, 11:29, 9 graus a temperatura. Já já A gente está de volta aqui na tua Rádio Fátima com mais temática nessa manhã.
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0: 11h35, seguimos com o nosso temática aqui da tua Rádio Fátima, loja Sextão. 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Livraria do Estudante, com a gente aqui na tua Rádio Fátima. 11h36, 9 graus a temperatura. 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Então, né, gente, nós tivemos os sorteios aí, o sorteio da Copa do Brasil, temos clássicos aí nas quartas de final da competição, né? A dupla Grenal vai se enfrentar nas quartas de final e o Internacional será o mandante da primeira partida. O Grêmio jogará em casa a segunda e decisiva partida. Portanto, o Inter manda o primeiro jogo no Beira-Rio e o Grêmio manda o segundo jogo na Arena. Portanto, o Grêmio decide em casa esse confronto das quartas de final. Lembrando que quem passar de Grêmio e Internacional na Copa do Brasil enfrenta o Cruzeiro, que vai mandar o primeiro jogo, e o Atlético Mineiro vai mandar o segundo confronto, então. Tem duelos de gaúchos e mineiros aí aparecendo nas semifinais da Copa do Brasil. 11h38, hora do olhar diferente para a Peixaria Rio e Mar. 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
1: A gratidão é a mais sincera das orações. Texto de Ivonete Rosa. Você se lembra de quando estava desempregado, estudando para um concurso público super concorrido? Dormia pouco, super ansioso e exausto. Se você é alguém espiritualizado, certamente orava e pedia a Deus para que te concedesse a bênção da aprovação. Então, deu certo, você foi aprovado no concurso que tanto queria e tomou posse da sua profissão. Maravilha, não é? E então, como você tem tratado essa bênção de Deus? Você sente gratidão por ter esse emprego ou vive reclamando no domingo à noite porque a segunda está se aproximando? Você dá o seu melhor no seu trabalho ou faz tudo de qualquer jeito? Sabe, eu acredito que Deus presta muita atenção na forma como tratamos aquilo que Ele nos dá. Sim, eu parto do princípio de que tudo o que temos de bênçãos tem a participação de Deus. Nós, pais e mães, quando damos um presente aos nossos filhos, nos chateamos quando percebemos que eles não cuidam bem e que não têm o devido zelo. É óbvio que levamos em conta o grau de maturidade da criança, sim. Quando percebemos que nossos filhos cuidam bem daquilo que damos a eles, nos alegramos e nos motivamos a presenteá-los novamente. Eu penso que há uma semelhança no que Deus espera de nós também. Cuidar bem daquilo que recebemos é é uma forma de demonstrarmos gratidão e de atrairmos novas bênçãos. Um coração grato move o coração de Deus, e essa postura grata serve para tudo que chega em nossas mãos, na nossa vida. E o que dizer das pessoas que Deus coloca em nossa caminhada? Será que temos cuidado bem delas? Será que estamos fazendo o nosso melhor por elas? O filho que você tanto desejou um dia está sendo tratado como bênção? E o cônjuge, o esposo ou a esposa, tem sido tratado com amor? Ou você o trata ou a trata como um estorvo? Para ser mais específico, creio que espiritualmente somos observados nas mínimas coisas. Até mesmo na forma como mantemos a nossa casa, se bagunçada e suja ou se toda arrumadinha. É lógico que não tem como manter tudo impecável, mas sabemos quando é desleixo ou quando é falta de tempo mesmo. Deus também sabe. Não tenho dúvidas de que quanto mais gratos, mais cuidadosos seremos com aquilo que chega em nossas vidas. Afinal, se Deus nos confiou, é porque Ele espera que cuidemos da melhor maneira possível. Não o decepcionemos. Peçamos a Ele um coração cada vez mais grato e um comprometimento com o que recebemos dEle. A gratidão e a oração são a senha de acesso ao coração do nosso Pai Celestial. Sentir-se grato é o oposto de sentir-se autossuficiente. Não esqueça. Até amanhã.
0: 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Oportunidades chegando com a Júlia Rodrigues.
2: 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Vende terreno na rua Marechal Deodoro, bairro Glória, em Vacaria, medindo 456 metros quadrados, sendo 12 de frente e 38 de comprimento. Aceitamos uma entrada e parcelamos o restante na modalidade de safra anual, em até 3 vezes. Interessados, tratar pelo telefone 54-99606-6283 ou no 54-99651-7962. Arrenda-se 564 hectares de campo e mato, próprio para a pecuária, com benfeitorias, situado a 33 quilômetros do centro da cidade de Bom Jesus. Interessados, entrar em contato com o proprietário pelo telefone 51-99964-8737. Balcão de empregos. Vaganello Indústria de Compensados contrata. Mecânicos com experiência em manutenção de máquinas pesadas utilizada nas operações florestais para Vacaria e região. É importante que o candidato também tenha noções básicas de manutenção de frota. Interessados, entrar em contato pelo WhatsApp 42-9812-5684. Falar com Eliette ou no 42-9840-2602, falar com Regina. Um senhor faz consertos de eletrodomésticos, limpezas de bocas de fogões e compra-se os mesmos com ou sem defeitos. E compra objetos e móveis antigos. Interessados, entrar em contato no telefone 54-99978-2438. Um senhor trabalha com pintura de casas, grades, telhados e pequenas reformas. Serviço profissional. Orçamento gratuito. Interessados, entrar em contato no telefone 54-981-11-4664. Falar com José. achados e perdidos. Procura-se uma cadela chamada Madonna. É poodle com cor clara. Ela está desaparecida desde o dia 23 de julho, nas redondezas do bairro Vêneto. Ela tem um problema na coluna e estava usando uma roupinha azul. Quem tiver qualquer informação em encontrá-la, entre em contato com Leonora pelo telefone 549-9966-3276. Anuncie você também no Oportunidades Tua Rádio Fátima. Venha até a portaria da emissora ou ligue para o telefone 3231-7500 ou através do WhatsApp pelo 99928-1022.
0: Tá aí as oportunidades, agora 15, faltando para o meio-dia, 9 graus a temperatura. 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Em seguidinha, a gente está de volta aqui na tua Rádio Fátima para fechar o nosso temática de hoje com o oferecimento de Que Útil, Gás Butano, Hospital Nossa Senhora da Oliveira, também Livraria de Estudante, Bosque Tinta, Supermercado IMEC e Loja Sextão. Em seguidinha, a gente está de volta aqui na tua Rádio Fátima, 9 graus a temperatura.
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0: Muito faltando para o meio-dia, 9 graus a temperatura. 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

Paz e bem, terça-feira, a Pastoral Familiar da CNBB produz já há muitos anos um pequeno material, um folder, um folhetinho sobre a Semana Nacional da Família e nos propõe 4 pequenos encontros. Este material se encontra disponível na Secretaria da Paróquia e também na entrada da igreja. O primeiro encontro tem como tema a família, a luz da palavra de Deus. O Salmo 128, versículo 3, nos diz: tua esposa, como videira fecunda no interior de tua casa, teus filhos, como rebentos de oliveira ao redor de tua mesa. A Bíblia está repleta de histórias de famílias, de amor, de superação. É no lar que os pais se tornam os primeiros mestres da fé, como recorda a encíclica Amoris Laetitia. Toda casa é um candelabro, um lugar onde a luz de Cristo deve brilhar. A família é uma tarefa artesanal, pessoa a pessoa, construída dia a dia com paciência e amor. Como podemos tornar nossa casa um lugar de escuta e meditação da palavra de Deus? E como compromisso deste primeiro encontro é reservar um momento na semana para ler a Bíblia em família. Também este folheto nos apresenta algumas práticas que fortalecem as relações familiares. A oração antes das refeições e ao deitar. Bênção diária dos filhos e membros da família. Criar o cantinho de Deus em casa. Praticar o diálogo, a compreensão e o perdão. Participar da Eucaristia em família e ler e meditar a palavra de Deus em família. E o programa da Paróquia Nossa Senhora de Fátima para o dia de amanhã, quarta-feira, missa na Igreja Matriz, às 16h. Quinta-feira, missa na Comunidade São Sebastião do bairro Petrópolis, às 17h, e às 19h, na Comunidade da Chácara das Palmeiras. Na sexta-feira, dia 14, missa no Hospital, às 15h, na Matriz, 18h. E no sábado, missa na Comunidade Nossa Senhora das Graças, em Chovia, 14h30, na Comunidade das Irmãs de São José, 15h, na Comunidade Nossa Senhora de Lourdes, em Chovia, 16h, na Comunidade São José Operário, bairro, missa às 16h30, e missa na Igreja Matriz, às 18h. No domingo, dia 16, missa na Igreja Matriz, às 9h, missa na Comunidade do Divino Espírito Santo Lombachata, 9h, na Comunidade Nossa Senhora do Carmo, terceiro ano de falecimento de Cândida Barbosa Pinheiro, às 14h30, na Comunidade de São Sebastião do Ranchinho, 16h, e missa na Igreja Matriz, às 19h. E pela intercessão de Santa Clara e da bem-aventurada Virgem Maria, Deus abençoe a todos, em nome do Pai, do Filho e do Espírito Santo. Amém.

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0: 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A partir de agora, no ponto aqui na tua Rádio Fátima, trazendo um resumo das principais informações desta terça-feira, 11 de agosto, com o oferecimento de ZC. 11 de agosto. Alguns destaques da data de hoje. Hoje é dia do estudante e também dia do advogado. Hoje também é dia do garçom e dia da televisão. 11 de agosto, portanto, dia de número 223, faltando 142 dias para acabar o ano. No ponto, hora de conferir os destaques da reportagem.
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0: As informações, o giro de notícias, chegando por aqui com a Gi Moraes. Boa tarde, Gi.
2: Boa tarde, Ronaldo. Ótima tarde para você e a todos que nos acompanham. Uma ótima terça-feira. Chegando com os destaques desta terça, dia 11 de agosto. Instituto Federal de Vacaria está concluindo a construção de novos laboratórios, biblioteca e refeitório. Investimento de mais de 4 milhões de reais. E governador do Rotary Clube, Sidney Olivotto, visitou os dois clubes de Vacaria ontem. Vereadores aprovam um projeto de lei de valorização das pequenas frutas na sessão ordinária desta segunda-feira. Declaração do ITR já pode ser feita até o dia 30 de setembro. Sindicato dos Trabalhadores Rurais de Pinhal da Serra promove a Expo Pinhal na próxima sexta-feira, sábado e domingo no Parque de Eventos do município. Monte Alegre dos Campos realiza a escolha das soberanas, a 12ª Festa da Uva, no próximo sábado, no Salão Menino Deus. Draco de Vacaria prende homem por descumprimento de medidas protetivas no bairro Barcelos. Polícia Civil vai investigar descarte irregular de lixo, conforme registro feito no plantão da delegacia pela Prefeitura de Vacaria.
0: No ponto é uma produção da nossa central de conteúdos com Fábia Schiller, Betão Carneiro, Caio Pivoto, Franciele Lorscheider, Luiz Barreto, Júlia Rodrigues, a coordenação de Latibir Fabri, central técnica e gravações Silvio Silveira Ramos, gerência de Alexandre Dalbelo, superintendência Frei Evaldo Valdir Freitas, apresentação de Ronaldo Pontel e Gi Moraes. Meio-dia e 3, 9 graus a temperatura, a hora dos destaques do esporte. As informações esportivas aqui na tua Rádio Fátima, chegando com o Betão Carneiro nesta tarde, 9 graus a temperatura.
3: Os principais destaques esportivos desta terça-feira. Vamos iniciar pela divisão de acesso. Esta é uma semana decisiva para o Glória. Joga duas partidas em Vacaria. Amanhã, quarta-feira, às 19 horas, contra o Guarani de Venâncio Aires, que tem 2 pontos na tabela de classificação. E sábado contra a Apafute, que tem 4 pontos na tabela de classificação. O Glória tem apenas 1 ponto em 3 jogos. Necessita de uma sequência de vitórias para a calmaria retornar ao Estádio Altos da Glória. E a equipe treina hoje às 18h30 no Estádio Altos da Glória, 18h30, e deverá ter alterações na defesa, no meio de campo e também no ataque para buscar a primeira vitória na competição. Biteco pode entrar na lateral direita. Ananias, zagueiro recém-contratado, pode estrear na zaga. E Eduardo, centroavante, atacante, que foi contratado também, já tem condições de jogo, pode iniciar a partida como atacante Eduardo. Então, poderá ter essas 3 mudanças. Biteco na direita, Ananias na zaga e Eduardo no comando de ataque. Mas tudo isso será definido no treinamento que acontece hoje, 18h30, no Estádio Altos da Glória. O jogo contra a equipe do Guarani de Venâncio Aires é de suma importância para a comissão técnica e também para o Glória somar pontos, minha gente. Se houver um revés, a comissão técnica poderá estar se despedindo do Alto da Glória. Se houver uma vitória, se mantém. Joga sábado também em Vacaria contra a Apafute. É o que nós esperamos, é o que o torcedor da Grande Vacaria espera realmente. É uma vitória, uma boa atuação e uma vitória do Glória amanhã contra a equipe do Guarani de Venâncio Aires. Campeonato Brasileiro não terá rodada nesse meio de semana, teremos Sul-Americana e Libertadores da América. Somente no final de semana nós teremos Campeonato Brasileiro na 23ª rodada. A classificação tem o Palmeiras com 48, mas o Flamengo está chegando. Tem 42 pontos ganhos a equipe do Flamengo e um jogo a menos que o Palmeiras. O Atlético Paranaense tem 40 pontos, Fluminense tem 35, Cruzeiro 33, Bahia 33, Corinthians 32, Bragantino 31 é o oitavo colocado. Botafogo, Coritiba com 30, depois aparece Atlético Mineiro com 29, São Paulo, Vitória com 26, Grêmio com 25, Mirassol, Internacional com 23, estão fora da zona do rebaixamento. Na zona do rebaixamento, Santos e Vasco da Gama e também o Remo, todos com 22 pontos ganhos. E a Chapecoense com 10 pontos ganhos. São as quatro equipes que estão no rebaixamento. Santos, Vasco, Remo e Chapecoense. E a dupla Grenal tem compromissos somente no final de semana, hein? O Grêmio joga domingo em Minas Gerais, às 16 horas, contra o Atlético Mineiro, contra a equipe do Atlético Mineiro, joga a equipe do Grêmio. O Atlético Mineiro, que tem 29 pontos, e o Grêmio tem 25. E o Internacional joga na segunda-feira, dia 16, às 20 horas, em Porto Alegre, contra a equipe do Remo. É um jogo de 6 pontos para o Internacional. O Internacional tem 23 e o Remo tem 22 pontos ganhos. Mais do que nunca, o Internacional necessita da vitória para se afastar dessa zona aí perigosa, que é a zona do rebaixamento. Portanto, o dupla Grenal joga somente no final de semana pelo Campeonato Brasileiro. Esses os principais destaques esportivos desta terça-feira. Você está e vai continuar ligado aqui na tua, na nossa Rádio Fátima de Vacaria.
0: Meio-dia e sete, a temperatura 9 graus aqui nos campos de cima da serra, né? Complementando as informações do esporte, agora há pouco saiu o sorteio da Copa do Brasil. A CBF sorteou em sua sede no Rio de Janeiro os confrontos das quartas de final. Essa fase vai contar com 3 clássicos estaduais. Os jogos serão disputados nas semanas de 26 de agosto e 2 de setembro, né? Internacional e Grêmio, Cruzeiro e Atlético Mineiro, Palmeiras e Santos e Vasco e Vitória. O Internacional joga a primeira no Beira-Rio e a segunda na Arena. Portanto, o Grêmio joga o confronto decisivo em casa. Cruzeiro e Atlético Mineiro, Vasco e Vitória e Palmeiras e Santos. O vencedor do Clássico Gaúcho enfrenta nas semifinais o time que passar do confronto mineiro. Do outro lado da chave, o ganhador do confronto entre Vasco e Vitória vai medir forças nas semifinais contra o vencedor do Clássico Paulista. Gente, o campeão da Copa do Brasil vai levar um prêmio de 78 milhões de reais, o vice-campeão 34 milhões de reais, os valores pagos aí a cada fase da Copa do Brasil. Quem classificar agora nas quartas recebe um prêmio de 4 milhões de reais, nas semifinais 9 milhões, vice-campeão 34 milhões e o campeão 78 milhões de reais. Portanto, teremos clássico Grenal nas quartas de final da Copa do Brasil. Libertadores da América, hoje 3 jogos, Fluminense Independente e Rivadavia, 7 da noite, 9:30 Tolima Independente del Valle e às 9:30 Estudiantes e Universidade Católica. Pela Sul-Americana, Boca Juniors e Recoleta e Bolívar e São Paulo. Pelo Brasileirão Série B, Avaí e CRB jogam às 7:30 da noite. Meio-dia e 9 graus a temperatura. Tá aí os destaques do esporte aqui na tua Rádio Fátima. A seguir vamos atualizar a previsão do tempo. 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Meio-dia e 10, 9 graus, nós já voltamos.
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1: Voltamos, agora 12:15, 9 graus é a temperatura e no ponto a gente acompanha a previsão do tempo.
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1: 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Com as informações do tempo, Kátia Valente.
2: Olá, meus amigos e caros ouvintes, nesta terça-feira vamos já observar mudanças no padrão do tempo. O dia começa ainda bastante frio, com geadas ao amanhecer em grande parte aqui da nossa região. Já no período da tarde, a nebulosidade também começa a crescer. Em altitude, os ventos vão trazer umidade, um ar mais aquecido e úmido aqui para toda a metade norte e também nordeste gaúcha. Por isso, nesta terça-feira, mais para tarde, final de tarde, já podemos ter algumas chuvas por aqui, mas é na quarta-feira que os volumes de chuvas podem ser significativos e acompanhados de novos temporais. Então, bastante atenção para quarta-feira, um tempo bem estável aqui na região da Serra e Campos de Cima da Serra. As temperaturas seguem sem maiores oscilações. Não é tão frio pela manhã, as mínimas oscilam entre 8 e 9 graus, mas à tarde as temperaturas variam entre 12 e 13, ou seja, as temperaturas não conseguem oscilar muito ao longo do dia, justamente por causa desse tempo bem fechado. Na quinta-feira, seguimos com as instabilidades predominando, tem previsão de chuvas também a qualquer momento. Com a previsão do tempo, Kátia Valente.
1: 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Agora 12:17 e Ronaldo, ontem teve início a primeira inspeção de saúde dos jovens de Vacaria que realizaram o alistamento militar neste ano. As avaliações seguem até a quinta-feira na Casa do Povo, onde cerca de 380 jovens deverão comparecer. A segunda etapa dessa inspeção está prevista para o início de 2027 e somente depois dessa fase será divulgada então a lista definitiva dos jovens considerados aptos para incorporação. De acordo com a previsão, aproximadamente 60 jovens deverão ser selecionados para incorporar o Exército Brasileiro no próximo ano no município de Santiago. Meio-dia 18, depois do intervalo, a gente acompanha as informações do trânsito e da área da segurança. 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
15: 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E a hora certa, 12:23, 9 graus a temperatura. Vladimir Fabris com as informações do trânsito e da área da segurança.
16: Polícia Rodoviária Federal não registrou acidentes com lesões na manhã de hoje. Nas BR-116 e 285, que passam por Vacaria e região dos Campos, de cima da Serra, a Guarda Municipal atendeu a 2 acidentes apenas com danos materiais nesta segunda-feira. 4 condutores foram notificados, sendo 2 na Zona Azul, por terem estacionado o veículo sem a cartela. Corpo de Bombeiros de Vacaria, juntamente com o Corpo de Bombeiros Voluntários de Montes Capões, atenderam ontem um incêndio às 5 horas e 30 minutos da tarde na BR-285, quilômetro 153, em Montes Capões. O fogo destruiu uma residência de alvenaria de aproximadamente 60 metros quadrados. As equipes atuaram no combate às chamas e no controle do incêndio, sendo que participaram 5 integrantes do Corpo de Bombeiros Voluntários de Montes Capões e 2 de Vacaria. Foram utilizados aproximadamente 7 mil litros de água para extinguir as chamas. Ninguém ficou ferido. O incêndio ocasionou danos total na residência de propriedade de Elisandro Barreto e Juliana Hertal. E o Corpo de Bombeiros de Vacaria e também o Corpo de Bombeiros Voluntários de Montes Capões auxiliaram os bombeiros de Lagoa Vermelha num grande incêndio que aconteceu esta madrugada na empresa de móveis Divicar. Houve danos em aproximadamente 30% da estrutura da empresa. Ninguém ficou ferido. E informações da área da segurança. A Polícia Civil, por meio da delegacia da Draco, prendeu preventivamente um homem de 42 anos no bairro Barcelos. A prisão foi realizada em cumprimento a mandado expedido pela 2ª Vara Criminal de Vacaria, em razão de descumprimento de medidas protetivas de urgência previstas na Lei Maria da Penha. Conforme a decisão judicial, mesmo após ser intimado das medidas, o homem teria voltado a descumpri-las. Segundo o Poder Judiciário, a situação representava risco à integridade física e à vida das vítimas. Após a prisão, o morador do bairro Barcelos foi encaminhado à delegacia de polícia para os procedimentos legais e logo em seguida foi levado ao sistema prisional. Tribunal do Júri de Vacaria julgou 4 réus. Os trabalhos iniciaram ontem às 9 horas e foram concluídos às 2 horas e 20 minutos da madrugada de hoje. Foram julgados por dupla tentativa de homicídio, que ocorreu no dia 10 de fevereiro de 2024, por volta das 9 horas da noite, na rua Júlio de Castilhos, no bairro Kennedy. Dois homens chutaram a porta errada, entraram em uma residência e efetuaram disparos com armas calibre 9mm, acertando duas pessoas que não tinham nada a ver com a situação, sendo que uma delas foi um adolescente de 16 anos, que foi atingido por 12 disparos, mas sobreviveu. Um outro rapaz de 26 anos que foi atingido por 2 disparos também sobreviveu. Na época, eles residiam em Erechim, quando tinham 18 e 20 anos, e cumpriram uma determinação de um apenado que estava no presídio de Três Passos, porém a mãe dele reside em Vacaria, aonde mandou eles virem a Vacaria para matar um homem que descumpriu orientações quanto à comercialização de entorpecentes. No julgamento que foi concluído esta madrugada, Felipe de Campos Rodrigues e Marcelo Campos Rodrigues foram condenados a 12 anos, 11 meses e 17 dias de prisão em regime fechado. Já Rafael Brito de Freitas foi condenado a 22 anos, 9 meses e 23 dias. Um quarto réu, Juliano Ribeiro de Lima, foi absolvido. O Tribunal do Júri de Vacaria volta a se reunir no próximo dia 20, quando estará julgando um réu por tentativa de homicídio que ocorreu em 2024 no bairro municipal. Vladimir Fabris para a tua Rádio Fátima.
15: Meio-dia e 28, 9 graus, a temperatura, Arco Materiais de Construção, tudo o que você precisa para a sua obra. 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As oportunidades com a Júlia Rodrigues.
1: Oportunidades, tua Rádio Fátima. Troca-troca. Vende terreno na rua Marechal Deodoro, bairro Glória, em Vacaria, medindo 456 metros quadrados, sendo 12 de frente e 38 de comprimento. Aceitamos uma entrada e parcelamos o restante na modalidade de safra anual, em até 3 vezes. Interessados, tratar pelo telefone 54-99606-6283 ou no 54-99651-7962. Arrenda-se 564 hectares de campo e mato, próprio para a pecuária, com benfeitorias, situado a 33 quilômetros do centro da cidade de Bom Jesus. Interessados, entrar em contato com o proprietário pelo telefone 51-999-64-8737. Balcão de empregos. Vaganello Indústria de Compensados contrata. Mecânicos com experiência em manutenção de máquinas pesadas utilizada nas operações florestais para Vacaria e região. É importante que o candidato também tenha noções básicas de manutenção de frota. Interessados, entrar em contato pelo WhatsApp 42 98 12 5684. Falar com o Eliete ou no 42 98 40 2602 falar com Regina. Um senhor faz consertos de eletrodomésticos, limpezas de bocas de fogões e compra-se os mesmos com ou sem defeitos. E compra objetos e móveis antigos. Interessados, entrar em contato no telefone 54-999-78-2438. Um senhor trabalha com pintura de casas, grades, telhados e pequenas reformas. Serviço profissional. Orçamento gratuito. Interessados, entrar em contato no telefone 54-981-11-4664. Falar com José. Achados e perdidos. Procura-se uma cadela chamada Madonna. É poodle com cor clara. Ela está desaparecida desde o dia 23 de julho, nas redondezas do bairro Vêneto. Ela tem um problema na coluna e estava usando uma roupinha azul. Quem tiver qualquer informação em encontrá-la, entre em contato com Leonora pelo telefone 54-999-663276. Anuncie você também no Oportunidades Tua Rádio Fátima. Venha até a portaria da emissora ou ligue para o telefone 3231-7500 ou através do WhatsApp pelo 99928-1022.
15: Meio-dia 31, 9 graus. Já voltamos aqui no No Ponto da Tua Rádio Fátima.
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1: Meio-dia e 35, 9 graus é a temperatura. 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A escolha das soberanas da 12ª Festa Municipal da Uva de Monte Alegre dos Campos acontece neste sábado. As informações com o Luiz Barreto.
19: O concurso que vai escolher as soberanas da 12ª Festa Municipal da Uva de Monte Alegre dos Campos entra na reta final. As candidatas já passaram pelas primeiras etapas e agora se preparam para o desfile que vai definir a nova corte do município. A avaliação também terá participação de jurados de fora de Monte Alegre dos Campos. A coordenadora do Departamento de Cultura, Berenice Schneider, explica como será essa etapa e quais são os próximos passos do concurso.
20: Elas já realizaram, então, depois dessa preparação, elas realizaram a prova escrita, que foi no dia 3 de agosto. Amanhã, elas vão fazer a prova de entrevista. Faremos aqui em Vacaria, vai ser ali na Muxer. Os jurados, todos... fora do município, eles não têm nenhum vínculo, né, com o município. E a etapa final do concurso, então, portanto, no sábado, durante o baile, vai acontecer o desfile, a etapa final, então, do concurso onde vamos saber quem é a rainha e as duas princesas. São 5 jurados.
19: Além da avaliação das candidatas, o concurso terá uma programação aberta ao público. O evento começa com desfile e segue com a apresentação das participantes, que serão avaliadas pelos jurados. Berenice também detalha como será o início da programação e explica a participação das torcidas durante o evento.
20: Vamos iniciar com o concurso já. Então, a gente tem uma tolerância ali de uns 30 minutos, digamos, que comece 21h30 no máximo. Então, nós iniciaremos com todo o protocolo e o desfile. Depois, então, um espaço para os jurados. A gente já dá o resultado, vai ser anunciado o resultado. E tem também o concurso, a escolha da melhor torcida. Essa torcida, ela não vai interferir em nada. Então, assim, na questão do concurso, ela só vai receber um prêmio, um troféu, mas na nota das candidatas não interfere. É uma festa linda, é uma festa animada, então a torcida vai exatamente fazer isso, né? Vai dar mais um gás, digamos, né? Um aporte para as candidatas, principalmente na hora do desfile.
19: A escolha das soberanas faz parte da programação da 12ª Festa Municipal da Uva, reunindo comunidade, candidatas e familiares. A expectativa é da participação do público durante o evento e da definição da nova corte após a avaliação dos jurados. Da Central de Conteúdos da tua Rádio Fátima, Luiz Barreto.
1: Obrigada, Luiz, pelas informações. Agora 22 minutos faltando para uma hora. 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Depois do intervalo, voltamos com o nosso giro de informações pelos municípios da região.

0: 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Nesta quarta-feira, o Glória encara o Guarani de Venâncio Aires pela quarta rodada da divisão de acesso, em busca de uma vitória fundamental.
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6: 17 minutos faltando para 1 hora, 9 graus é a temperatura. 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Seguimos no Ponto com o nosso giro de informações pelos municípios da região para o Sindicato dos Trabalhadores e Assalariados Rurais, Vacaria e Montes Capões. 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E a gente inicia o nosso giro de informações por Campestre da Serra.
7: B24.
2: 26 a 29 de agosto, o Salão Paroquial será palco da segunda semana municipal de arte e cultura, reunindo talentos, criatividade e muita inspiração. A programação contará ainda com a quinta-feira municipal do livro e o primeiro festival regional de teatro, promovendo momentos de aprendizado, entretenimento e valorização da cultura para toda a comunidade. A programação completa será divulgada em breve. A Secretaria Municipal de Cultura, Desporto e Cidadania informa que estão abertas as inscrições para o Torneio Municipal de Canastra. Os interessados podem se inscrever até dia 28 de agosto. A competição será realizada no dia 30 de agosto em Campestre da Serra. A Secretaria Municipal de Agricultura informa que estão abertas as inscrições para a excursão à 49ª Expo Inter, que será realizada no dia 4 de setembro no Parque de Exposições Assis Brasil, em Esteio. A saída está marcada para as 4h30 da manhã, na Praça de Campestre da Serra, com retorno previsto às 5h30 da tarde, saindo do Parque Assis Brasil. As inscrições devem ser realizadas na Secretaria Municipal de Agricultura até o dia 15 de agosto. De Campestre da Serra, Bruna Zanotto Goulart para a tua Rádio Fátima.
6: Informações de Monte Alegre dos Campos.
7: A Prefeitura Municipal convida toda a comunidade para o baile de escolha das soberanas da 12ª Festa Municipal da Uva. Dia 15 de agosto, às 21 horas, no Salão Menino Deus, com animação Fernando Bernardi e banda. A Secretaria da Agricultura informa que está aberta a segunda etapa de imunização contra a brucelose. O agendamento pode ser feito diretamente na Secretaria da Agricultura ou pelo WhatsApp 54996842413 até o dia 30 de setembro. As vacinações serão realizadas durante o mês de outubro e devem ser vacinadas todas as fêmeas bovinas e bubalinas com idade entre 3 e 8 meses, conforme a exigência sanitária. A administração municipal, juntamente com a Emater, informa que nesta quarta-feira, dia 12 de agosto, das 8 horas às 10h30, acontece a Feira Municipal da Agricultura Familiar. Excepcionalmente, nesta quarta, a feira será realizada no Centro de Eventos. Esperamos a participação de toda a comunidade. De Monte Alegre dos Campos, Letícia Deão da Silva para a tua Rádio Fátima.
6: Informações de Muitos Capões.
8: Prefeitura Municipal de Muitos Capões, por meio da Secretaria Municipal do Esporte, Lazer e Cultura, tem a honra de convidar toda a comunidade para uma noite especial. Baile de formatura do curso de danças e lançamento da 13ª Festa do Pinhão. Venha celebrar a tradição e a cultura que nos unem. A animação ficará por conta da banda São Marino, com toda a sua estrutura de som e luz, e 4 horas de baile. Data 14 de agosto de 2026, local será o Centro de Eventos, e os ingressos ainda estão disponíveis a R$ 20,00 na recepção da Prefeitura. De Muitos Capões para a tua Rádio Fátima, Jefferson Costa.
6: 13, faltando para uma, informações de Esmeralda.
9: A administração municipal segue com os trabalhos de ampliação do Centro de Eventos 27 de novembro. Nesta etapa da obra, estão sendo realizadas a colocação de placas de concreto, dando continuidade à estruturação do espaço e ao avanço dos serviços de melhoria de infraestrutura. A ampliação tem como objetivo proporcionar um ambiente mais adequado para a realização de eventos e atividades no município. A Secretaria Municipal da Saúde informa que está em andamento a campanha de multivacinação no período de 3 de agosto a 1º de setembro deste ano. A ação é destinada a crianças e adolescentes de até 15 anos, com o objetivo de atualizar a caderneta de vacinação e ampliar a cobertura vacinal no município. No dia 22 de agosto, será realizado o dia D de vacinação, com atendimento das 9 às 16 horas no Centro de Eventos 27 de novembro. Durante todo o mês de agosto, as vacinas também estarão disponíveis na UBS no turno da tarde, das 13 horas e 30 minutos às 16 horas e 30 minutos. A orientação é que os pais ou responsáveis levem a caderneta de vacinação. Vacinar é uma medida essencial de prevenção e cuidado com a saúde. De Esmeralda, Simone do Amaral para a tua Rádio Fátima.
6: Informações de Pinhal da Serra.
10: A Secretaria de Agricultura e Meio Ambiente informa os produtores rurais a abertura das inscrições para o Programa de Correção de Solo, o PROSOL, programa que tem como objetivo auxiliar os produtores rurais de base familiar na correção da acidez do solo, contribuindo para a melhoria da produtividade e da conservação das propriedades. Podem participar produtores que possuem CAF vinculado ao município de Pinhal da Serra e que estejam em dia com o erário municipal. O benefício prevê 50% no valor do corretivo, sendo que o produtor deverá realizar o pagamento antecipado da sua contrapartida. As inscrições e mais informações sobre o programa podem ser obtidas diretamente na Secretaria de Agricultura e Meio Ambiente. A Secretaria também informa que as inscrições para o plantio de milho, feijão e passagem de verão estão abertas e vão até o dia 15 de setembro. De Pinhal da Serra, Emily Duarte para a tua Rádio Fátima.
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11: Acontece no dia 20 de agosto, ali na Câmara de Vereadores de Vacaria, o terceiro seminário de saúde do trabalhador dos campos de cima da serra, sobre a nova NR1 e sua integração com as demais NRs. Vai acontecer um importante encontro onde o Dr. Vânio Corte, gerente regional do Ministério do Trabalho, estará presente, onde haverá explanando sobre a nova NR e também explicando também alguns psicólogos e fonoaudiólogos que do Sereste Serra, que também virão para participar apresentando palestras sobre o referido assunto, sobre a norma regulamentadora número 1 e sua interação com as demais normas regulamentadoras. Foi nossa informação de hoje aqui do Sindicato dos Trabalhadores e Assalariados Rurais de Vacaria e Muitos Capões para a tua Rádio Fátima.
6: 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Ronaldo.
12: Meio-dia e 51 minutos, 9 graus a temperatura. A seguir, a Gi volta com o serviço de utilidade pública na tua Rádio Fátima. Gi, boa tarde, um abraço, até amanhã.
6: Boa tarde, até amanhã.
12: Na sequência, após o serviço de utilidade pública, o Sestiando na Querência, na apresentação de Jani Antunes. 9 graus a temperatura, um abraço a todos. No ponto, volta amanhã, a partir do meio-dia. Paz e bem.
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0: Victor e Anita. Irmãos Clóvis, em memória, Celso, em memória, Maria, em memória, Manuel e Maria Elsa. Amigos e demais familiares da inesquecível Paulina Clódio Fonseca Borsoi, com 88 anos de idade, participam do seu falecimento ontem ocorrido. Homenagens a Paulina Clódio Fonseca Borsoi estão sendo prestadas nas capelas da Funerária Sagrada Família, partindo hoje às 16 horas e seguindo para o Cemitério Municipal Santa Clara, onde será realizado o seu sepultamento. Funerária Sagrada Família, companheira das horas difíceis, noticiam o falecimento Paulina Clódio Fonseca Borsoi. Antecipam agradecimentos. Deverão comparecer no cartório eleitoral de Vacaria com a máxima urgência. Elza de Fátima Campos, Mônica Laurentino Fonseca, David Christian de Oliveira Maciel, Camila da Fonseca Silva, Gabriela Lopes Daniel, Jaqueline Goreschi, Juscelaine Santos Maciel, Marciele Quadri Barbosa, Aline Oliveira da Mota, Rodrigo da Costa Girardi, Luiz Felipe Zanotto dos Santos, Ruth Raquel Bentaberry Soares, Andréia Silveira Rodrigues, Elison Rodrigues Pereira, Claudinei Rodrigues Pereira Júnior, Isabel Dias de Oliveira, Andriele Fernandes Borges Mota, Tereza Bisotto Zorraski, Fernanda Fátima de Oliveira, Amanda dos Santos Borges, Jaqueline Canelo Ribas, Carlos Manuel Brum de Godoy Silva, Ana Paula de Paula Fragoso, Jean Rodrigo Espinola Chagas, Roger José Duarte Narte, Márcia Nunes da Silva, Lucas Alexandre Ramos Lisboa. Mesários de Esmeralda que precisam comparecer na prefeitura para retirar a convocação. Falar com FAB na Secretaria da Administração. Brenda Oliveira Subtil, Joilson Alves de Oliveira, Magali de Almeida Macedo Caricimi, Silvana Pinto Buratti, Cavani Rodrigues de Macedo, José André Amâncio de Oliveira, Gisele Goulart Ferreira.
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Muito boa tarde, muito boa tarde. Estamos começando o programa Sesteando na Querência aqui pela tua, pela nossa Rádio Fátima 90.5. Até as duas eu falo com vocês, 1h30 nesse dia 11 de agosto, 2026, 9 graus a temperatura, tempo encoberto nos campos de Vacaria. Nossa mensagem de hoje do Sesteando na Querência: que cada segundo deste dia seja guiado e protegido pela mão do nosso Criador. Santa alegria, paz e bem. Shalom, meu amigo. Shalom, minha amiga. 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Uma e um agora, uma e um, na sintonia com o Sesteando na Querência. Amigo Soli, alô tio Soli, Soli Paim, sempre na sintonia, aquele abraço, obrigado pela companhia. O amigo Chaleira, Chaleira sempre trabalhando, né? Grande cerqueiro, cerqueiro de mão cheia, né? Alambrador, né? Extensiva família, né? Seu Antônio Ribeiro, Dona Maria Lúcia, tenham todos uma boa...

1:06, 9 graus é a temperatura. 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E agora vamos escutar a música que foi em homenagem ao Serjão, né? Fernandinho Osório. Mas não passou essa música, né? É uma música popular, né? Aqui para nós. Mas não passou, fazer o quê, né? Mas eu gostei da música. Um grande abraço, Fernandinho, grande, grande jurista, né? Grande jurista. Aquele abraço, meu irmão. Saúde e paz. Tomás também, aquele abraço, meu irmão. Sequinato.

Romance de um peão solito, música de fundamento faz o peão pensar longe. 1:16, 1:16, um grande abraço, amigo Vaguinho, Cidade dos Muitos Capões. Renato Pereira, aquele abraço abençoado. Que Deus abençoe, saúde e paz. Aí, ó. Adeus, Mariana. Você foi.

0: Rússia, bem na bunda assim. Moinhos, Rio Grandense S.A. Era coisa feia, mas acontecia. Ô, Mariana, quanta saudade que eu tenho de você. Daquele nosso tempo que a gente deitava cedo, lembra? Você me chamava como frechego.
1: 1h19, aquele tempo, né, que eu pulava um valo e caía dentro, né, pros que nem dizia, o Pedro da Enxovia, né, deixe quieto, deixe quieto. Temos uma sonora aqui, uma mensagem de voz, fala aí, tio Daniel. Alô, tio Daniel, ui, abençoado.
2: Alô, Jairinho Antunes, você aí está a música?
1: Vamos.
2: Walter Moraes, Leão Baia do Cajuru, eu ofereço lá pra Serra Catarinense, Santa Cecília.
1: Serra Catarinense, Santa Cecília, querido e belo estadão de Santa Catarina.

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10: Então tá, já estamos de volta no compasso do Rio Grande, sexteando a querência, 1:29, 1:30 agora, 1:30, 9 graus a temperatura. 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Na sintonia com Cestiana da Querência, 1:31 agora, 1:31. Amigo Júlio da Combe, alô, tio Júlio. Extensiva família, aquele abraço, meu irmão. Também seu João Paulo na sintonia e família. Os amigos da Transcavalinho, todos, a irmandade, os amigos e amigas da Transcavalinho, um grande abraço. Obrigado pelo carinho da atenção. E obrigado pelas bondosas palavras. Seu Atílio Busato também na sintonia. Prof. Olívia Maciel Carraro. E o pessoal, né? Todos os professores, todos os funcionários e funcionárias e o pessoal do Sindicato dos Municipais, aquele abraço, obrigado pela companhia. Na Santa Luzia, tio Tadeu, ali, tio Tadeu também, é, falando ontem, eu falei na Zorra, né? Que puxava pedra com boi carreiro, né? Vai de arrasto puxando pedra para fazer taipa, tio Tadeu relembrou também, né? Eu cheguei numa pecuária outro dia e daí diz, ó, tá aí o homem que sabe. Nós estivemos discutindo semana retrasada, eles falaram lá na pecuária, aquela madeira que segura o carro de boi, quando tu tira, desatrela os boi, que segura para não ficar forçando o cambão. E nós não lembramos do nome. Eu digo muchacho, lembra do muchacho? Fizeram um griteiro, mas é muchacho mesmo. Então tá, às vezes a gente lembra, né? Como eu dizia, o falecido João Erasmo, né? Pegar a gente desaprevenido, assim, cheguei para fazer uma compra ali, daí já me fazem a pergunta assim, e graças a Deus, né? A idade vem, mas a memória sempre está ativa, né? E tem que ativar, né? Sempre fazendo exercício da memória. 1:33, tenham todos uma boa tarde. Até as 2 eu estou por aqui, depois aquela boia campeira.

Esse é o meu lugar, a natureza do sul. Ó, mais gente ligando aí, falando da Zorra, né? Um amigo lá do segundo distrito, lá de Bom Jesus, Roça Velha, Forli. Alô, parente, né? Diz que tem uma lá descansando, né? Vendeu os boi carreiro, não tem mais boi carreiro, mas a Zorra tá lá. 1h36, a Macedo Distribuidora está lhes convidando para o dia 28 de agosto, o sétimo jantar, baile 68 anos do CTG Pelego Preto, no Salão Paroquial de Esmeralda. 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
1: Onze minutinhos e meio, faltando para as 2 horas, 8 graus a temperatura na finaleira do nosso programa. 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Gente boa em quantia, gente boa que admira. 10 minutinhos faltando para as 2 horas, 8 degraus a temperatura, degraus, né? Então tá, vamos com as últimas músicas, voltamos já já para nossas considerações finais. Tenham todos uma boa tarde. Coitado.

Essa música do Enio Medeiros me faz lembrar, quando ele fala da Bragada, né? Me faz lembrar dos sermões do padre Paulo Aripe, o potrilho do Alegrete, né? É, nas suas missas crioulas, né? Que falava a Bragadinha 33. A Bragadinha 33, nada mais, nada menos que a égua Bragada, famosa égua Bragada 33 do Porteira do Rio Grande. Então tá. Vamos agradecendo a compreensão e colaboração de todos que nos ajudaram e colaboraram a montar mais um programa Sestiana Querência. Vem aí a notícia da hora e depois vem alta.

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0: 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A segurança dos pacientes e a prevenção do exercício ilegal da medicina exigem atenção constante. Com o avanço da inteligência artificial, a tecnologia permite criar personagens que se apresentam como médicos e divulgam informações sobre doenças, tratamentos e medicamentos nas redes sociais. Os conteúdos podem reproduzir características de uma pessoa real, como aparência e voz, mas não comprovam a identidade ou a habilitação profissional. Diante da crescente presença de falsos médicos nas redes sociais, o Conselho Regional de Medicina do Rio Grande do Sul, o CREMERS, reforça a importância de verificar se o profissional está regularmente inscrito. O CREMERS disponibiliza a consulta de médicos ativos em seu site. A ferramenta permite buscar o profissional pelo nome ou número do CRM e também filtrar os resultados por especialidade e município, facilitando a confirmação do registro e das informações profissionais. As exportações brasileiras para os Estados Unidos somaram 21 bilhões de dólares entre janeiro e julho de 2026, queda de 12,2% na comparação com o mesmo período do ano passado. O recuo representa cerca de mais de 2 bilhões de dólares a menos em vendas e levou os embarques para mercado americano ao menor nível para o período em 3 anos. A queda foi ainda maior entre os produtos sujeitos às maiores sobretaxas, atualmente entre 25% e 37,5%. Não coloque limites em seus sonhos, coloque fé. 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Pelo menos 18 pessoas, muitas com idades entre 13 e 14 anos, morreram nesta terça-feira no norte do Egito, quando duas caminhonetes que transportavam trabalhadores agrícolas diaristas colidiram, informou a AFP, uma fonte médica local. O Ministério da Saúde do Egito havia indicado anteriormente 47 vítimas, entre elas cerca de 30 feridas, no acidente ocorrido na região de The Waves, na província de Ismailia, no nordeste do país. Caminhonetes perigosamente superlotadas são um meio de transporte habitual para milhões de trabalhadores informais egípcios, apesar do risco que representam. 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
2: Oi, gente, um abração, uma ótima tarde. Tá começando aqui na tua Rádio Fátima, o nosso Em Alta. Tudo bem por aí? Tudo certo? Tudo beleza? Frio, muito frio, chuviscando e a temperatura baixando, 9 graus. Muito boa tarde, onde você estiver curtindo a programação do Em Alta, obrigado pelo teu carinho, tua audiência, tua companhia, manda teu recadinho, pede a tua música, manda o teu abraço, deixa o teu alô aí, né? WhatsApp 999934202 pra pedir aquela música legal, pra mandar o teu abraço, pra deixar aquele alô legal aqui da programação. Entra em contato com a gente, 999934202.
1: Ronaldo Pontel.
2: Sou eu, hein? A partir de agora tem muita música boa pra você curtir aqui no Em Alta, na tua Rádio Fátima, agora 2:59 graus. Vamos esquentar essa tarde, vamos? Vem comigo, vem comigo. Esse aqui é o som da passarela, sofrendo e bebendo.
3: 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Aquela pessoa que tá sofrendo, deprimida. Vem cá, meu amigo. Meu caso é diferente. Eu até tô sofrendo, mas eu tô vivendo.

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Zenete Cristiano, essa aqui é a nova, né? A nova do Zenete Cristiano, cadeira cativa. Deixa eu mandar um abração para o pessoal que tá na sintonia. Gente, manda o teu recadinho, WhatsApp 999934202. 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Minha amiga querida Marta, um super beijo pra você. Vamos curtir o Brilhação agora aqui no Em Alta. A gente vai ouvir o Brilhação. Não tem vida sem você. 2:12, 9 graus.

0: 2h18, gente. Essa aqui do Eduardo Costa, os 10 mandamentos do amor, lá pro meu amigão Gilberto Facchini. Aquele abraço, Gilbertão. 9 graus, já voltamos.
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1: 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Informando a hora certa, agora 2h22, 9 graus. Alô, minha amiga Benta, lá no Passe do Carro, ouvindo a gente. Um abraço.
2: Oi, Ronaldo, aqui é a Agatha.
1: Oi, Agatha. Quero
2: mandar uma música pra minha mãe, do Alemão do Farol. Obrigada.
1: Beijo, Agatha. Como é que é o nome da mãe aí que eu mando um abraço completo lá pra sua mamãe, tá? Um beijão pra Agatha, pra vovó, a Benta, pessoal lá do Passe do Carro. Obrigado pelo carinho de vocês, gente. Meu amigão lá em Esmeralda. Alô!
3: Alô, Ronaldo Pontel. Aqui é o Daniel Borges.
1: Grande tio Daniel.
3: Gostaria de escutar uma música Terceira Dimensão, Filho de Caminhoneiro.
1: Valeu, tio Daniel, um abraço, meu amigo, obrigado pela companhia. Vamos lá, gente, abrindo mais um bloco aqui no Em Alta, então. 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Alemão do Forró, sai dessa, coração!

0: Nesta data tão importante, o nosso feliz aniversário a você do Clube da Amizade. Que bom celebrarmos a vida, este dom tão maravilhoso, tão precioso que Deus nos deu de presente. Receba o nosso abraço carinhoso neste dia de festa e alegria. Parabéns por mais este ano de vida.
1: Parabéns a você, aniversariante do dia 11 de agosto. Em Monte Alegre dos Campos, Amantino da Silva Ferreira recebe os parabéns da esposa Zenaide, do filho Juan, da nora Juliana, do neto Enzo Gabriel e da filhada Manu da Rosa. Em São Joaquim, André Albino Lubavi recebe os parabéns dos pais Albino e Donizete, que é agente do Clube da Amizade, e do irmão Jonas. Em Monte Alegre dos Campos, Brian de Oliveira dos Santos recebe os parabéns dos pais Eduarda e Danner, dos avós e familiares. Em Caxias do Sul, Evandro Reck recebe os parabéns da mãe Julieta, que é agente do Clube da Amizade, dos irmãos, da esposa e da filha Kellen Cristine. Em São Jorge, Júnior Zanon recebe os parabéns dos pais Alberto e Marli, dos avós Ângelo e Libra e da tia Ana. Em IP, Laís Suzin Dallagnol recebe os parabéns dos pais Luiz e Terezinha, que é agente do Clube da Amizade, da irmã Tiane, do esposo Jonas, do cunhado Gregor e da sobrinha Maria Clara. Em Vacaria, Neura Alves Montanari recebe os parabéns dos familiares. Felicidade a você, aniversariante, receba o carinho da tua Rádio Fátima.
0: A paz de Jesus e o amor de Maria estejam em seu coração. E o Senhor os abençoe, hoje e sempre, na abundância do amor, da saúde, da alegria, da paz e de todo bem. Em nome do Pai, do Filho e do Espírito Santo. Amém.
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Alô, Monte Alegre dos Campos, a minha amiga Márcia Silva. Oi, Márcia. Grande beijo pra você. Tá pedindo pra ouvir aqui o Corpo e Alma com o Traia Véia. Três vícios, Márcia. Chegando agora pra você aqui no Em Alta.

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7: 16, soltando para as 3, ó, a temperatura caindo, gente, 8 graus, assim Atacarejo, bebida láctea Chocotri Triângulo, 1 litro, de R$8,99 por R$6,49, biscoito Renata Divertic, 112 gramas, todos os sabores, R$2,29, leve 3 por R$1,99. 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Vamos seguindo, gente, aqui na programação. O WhatsApp é o 999-934202. Pede a tua música, manda o teu abraço, deixa o recadinho aqui na nossa programação, tá? Meu amigo Pirulito, Aristides Bopsinho, ouvindo a gente, um abração. Seu Aristides, uma boa tarde pra você, meu amigo. Lá na audiência, né, curtindo o nosso Em Alta. 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Deixa eu mandar um abração lá pro meu amigo alemão, Rodrigo Kofferman. Alô, alemão, boa tarde, meu amigo. Ai, preciso colocar no ar aqui o áudio, né? Agora sim, meu amigão.
8: Fala, Ronaldo, tudo certo? Como é que tá?
7: Tudo bem? Tudo ótimo.
8: Irmão da Lua, amigo das estrelas. Estamos atracados na desossa aqui, te ouvindo. Pessoal da faca aí ligado. Pessoal do supermercado Bom Preço aqui, te ouvindo, tá bom? Valeu, meu gurizinho.
7: Feito, gente. Amiga, um bom trabalho para vocês aí, pessoal do Açougue, né? Lá no Bom Preço, um abração. Obrigado pela parceria, pela audiência, pela companhia de vocês. Vamos trazer então o Zezé de Camargo, abrindo esse bloco lá pro meu amigo.

0: Muito bem, tá aí, Zezé de Camargo, aqui da tua Rádio Fátima. 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Vamos seguindo, gente, aqui na programação do nosso Em Alta, WhatsApp 999934202, para você pedir a tua música, mandar o teu abraço, deixar o recadinho aqui na programação. Minha amiga Itamira, alô Itamira, um abraço. Muito boa tarde lá para minha amiga Itamira, curtindo a gente. Obrigado pela companhia, Itamira, um abração para você.
1: Tudo bom?
0: Tudo bem?
1: Tudo bem, graças a Deus. Ronaldo, coloca a música para mim do São Francisco. Amor, Amor Bandido, é muito linda. Ou aquela música lá, Mente Que Eu Sou o Uber, tá? Uma das duas tu coloca para mim, tá bom? Muito obrigado, que Deus te abençoe sempre, tá? Que nem você diz, paz e bem.
0: Um grande abraço para você, minha amiga Itamira, obrigado pela companhia. Vamos lá de musical São Francisco, amigo!

6, faltando para as 3, 18, 8 graus a temperatura. Vamos seguindo aqui na programação. Gente, agradecendo a todos pelo carinho. 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Minha amiga Vera Verinha ali no bairro Santa Terezinha ouvindo a gente. Renan e Raí, Lágrimas de Dor. Já tem notícias da hora e depois eu tô de volta aqui na sequência.

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2: 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Um homem colocou fogo em um morador de rua na madrugada desta terça-feira em Alvorada, na região metropolitana. O crime ocorreu quando o agressor saiu de um bar e despejou gasolina na vítima, que estava dormindo perto de uma parada de ônibus, situada na Avenida Getúlio Vargas. Testemunhas que estavam no local auxiliaram nos primeiros socorros ao morador de rua, tentando apagar o fogo. A Delegacia de Homicídios do município está fazendo diligências para identificar e localizar o autor, que fugiu logo após o início das chamas.

0: Uma ambulância do SAMU foi acionada e encaminhou a vítima ao Hospital Cristo Redentor. A Casa de Saúde informou que o homem está em estado gravíssimo. A Agência Nacional de Proteção de Dados do Brasil iniciou um processo de inspeção na plataforma Discord para investigar possíveis falhas na proteção de crianças e adolescentes. A investigação teve origem em reportagens sobre o caso de automutilação e suicídio de uma menina de 13 anos, ocorrido em 22 de julho e transmitido ao vivo na plataforma. O procedimento analisará se o Discord deixou de cumprir as obrigações estabelecidas no Estatuto Digital da Criança e do Adolescente. Em particular, se a plataforma não adotou medidas para prevenir e mitigar o risco de menores serem expostos a conteúdos sobre automutilação e suicídio. Quem cultiva gratidão é capaz de realizar sonhos que parecem inalcançáveis. 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O forte terremoto que atingiu o oeste da Colômbia deixou um saldo de pelo menos 240 mortos e mais de 1.000 feridos, segundo a contagem das últimas cifras divulgadas pelas autoridades locais nesta terça. O terremoto de magnitude 7.4 ocorrido na segunda-feira deixou destruição e mortes em Chocó, onde foi localizado o epicentro, e em departamentos vizinhos como Vale del Cauca, Risaralda, Caldas e Antioquia, totalizando 240 mortos. De acordo com os dados das autoridades locais reunidos pela AFP. 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
0: Próxima edição, às 4 horas.

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9: 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Oi, Ronaldo, manda a música Mississippi, oferece pro Pirulito, Aristides Bopsim, meu amigão. Estamos na luta aí na carregadeira, aqui em Vacaria, né? Um abraço lá na pedreira, né? Na carregadeira, lá na pedreira, nosso amigão, o Bola aí na cintoria. Oi, Bola, um abraço pra você. Tamo junto aí, meu amigão. Tudo de bom pra você, Bola. Grande abraço. Abrindo por aqui com os atuais Mississippi. É o nosso em alta aqui na tua Rádio Fátima. 13 e 8, gente, 8 graus. Eita.

0: 13h11, Macedo Distribuidora convida agora, dia 14 de agosto, e muitos capões, baile de formatura do curso de dança e lançamento da 13ª Festa do Pinhão. Animação da banda San Marino.
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0: Deixa eu dar um abração lá pra Bruna, pras meninas lá do Lázaro que estão na escuta. Um abraço, Bruna. Alô, meninas aí do Lázaro. Obrigado pela companhia de vocês. Rainha musical, Fio da Navalha.

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1: Boa tarde, Ronaldo. Um grande abraço, um bom trabalho, uma ótima terça-feira. Vamos recordar hoje, Ronaldo. Escorrei Paraná, música Sinal de Vida. Essa é bem antiguinha, mas é muito linda. Tá bom, meu amigão?
2: Esse é meu amigão Adão Santos. Ô tio Adão, um abraço pra você! Ah, essa merece, né?

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Um grande abração, um super beijo lá pra minha amiga querida Tati, lá na sintonia. Oi, Tati. Beijão pra você, tudo de bom aí, Tati. Obrigado pela sintonia, obrigado pelo teu carinho, obrigado pela tua audiência, Tati. Sempre ouvindo a nossa programação, né? Vamos trazer. A Tati tá lá na clínica, Tati, né? Clínica Pet, pra pets lá da Tati. Um abraço pra você, Tati. Beijão. Nada melhor pra quem tá numa clínica, né, de pet, pra gente ouvir uma música que fala de animais. Lobos, Conrado e Alexandro. Essa foi péssima, né? Mas tudo bem, vamos ouvir a música. 8 graus, gente, que é isso? Chove 8 graus, que beleza, hein? Que tarde sensacional.

0: Caçadores.
1: 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Manda um abração, uma boa tarde pro meu amigo Manuel, mano do Silvio, cunhado da Neiva aqui da tua Rádio Fátima. Grande Manuel lá em São Marcos. Obrigado pela companhia. Um grande abraço, gente. Obrigado sempre pelo carinho, pela audiência. Nossos amigos lá de São Marcos na sintonia, né? WhatsApp é o 999-93-4202, 999-93-4202. Vamos seguindo, gente, aqui na programação, trazendo muito mais música pra galera que tá ouvindo a gente. Minha amiga Laura, Laurinha, curtindo em alta. A Laurinha tá pedindo aqui pra ouvir Zezé de Camargo e Luciano, né? Pra gente recordar Zezé de Camargo e Luciano, aquela dos anos, e Luciano, aquelas dos anos 90, né? Coisa boa demais de ouvir. E antes de voltar para casa, a gente vai tocar agora aqui na programação do Em Alta. Daqui a pouquinho vamos trazer informação do esporte.

aí, Zezé de Camargo e Luciano, aqui da tua Rádio Fátima. Giro rápido de informações pelo esporte. Hoje tem Libertadores da América, Fluminense, Independente e Rivadavia, Tolima, Independente del Valle e Estudiantes, Universidade Católica. Hoje também tem Sul-Americana, Boca Juniors e Recoleta, Bolívar e São Paulo. Glória volta a campo amanhã, gente, pela divisão de acesso, 19h contra o Guarani de Verão Soares aqui em Vacaria, no Altos da Glória. Glória que precisa vencer para subir na tabela aí da competição. Glória que anunciou a contratação do centroavante Eduardo Júnior, do zagueiro Saulo, né, os novos reforços aí pro Leão da Serra na disputa da divisão de acesso. Glória volta a campo amanhã, então, gente, 19h, no Altos da Glória, contra o Guarani de Verão Soares, buscando a primeira vitória na divisão de acesso. A gente não tem dupla Grenal essa semana, porque temos Sul-Americano, o Grêmio já foi eliminado, e temos a Libertadores da América, que nenhum dos dois times está participando, portanto, né? 13h31, Macedo Distribuidora convida agora dia 16 de agosto. Festa na Capela São Roque, muitos capões com missa, almoço, reunião dançante com o grupo Galderiaço, Macedo Distribuidora. Deixa eu mandar um abraço para a Luciara. Oi, Luciara, tudo bem? Um abraço, Lu. Beijão para você. Ela diz o seguinte: boa tarde. Estamos aqui nos Morangos Zamboni, no quilômetro 46. Toca uma música do Panda pra toda a galera aqui e a gente vai tocar pra vocês. Super beijo, Lu. Alô, pessoal, bom trabalho pra vocês aí.

0: Tá aí, João Chagas Leite. Boa demais, né? Boa demais. Altas horas. 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Todo mundo convidado, gente. 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Deixa eu mandar um grande beijão e muito obrigado pelo carinho da audiência lá pra minha amiga Marli Perondi. Oi Marli, beijão pra você, obrigado, muito obrigado pelo teu carinho, tua audiência e a tua companhia. Pra todas as meninas lá do Lazer e curtindo a gente também, mais uma vez, um grande abração pra vocês. Meninas, bom trabalho e obrigado pela companhia. Já já tô de volta com mais Em Alta.
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E o WhatsApp não mudou, né? Então dá tempo de você mandar o teu recadinho, 999-934202. Daqui a pouquinho tem o Entardecer Gaúcho, na apresentação de Mário Lames, o amigo da gauchada, aqui na sequência da nossa programação. Um abraço pra minha amiga Vina, lá na Criúva. Oi, Vina, um abraço pra você. Alô, Criúva. Gente, um abração a todos aí, obrigado pela companhia. Um grande abraço, ótima tarde pra todos. Mais um super beijo, carinho lá pra minha amiga Marli, na sintonia, Marli Peronte. Um grande beijão pra você, viu, Marli? Agradeço tua sintonia de coração, aquele abraço muito especial. Vamos seguindo, gente, aqui no nosso Em Alta. Então tá bom, né? Tá bom. Bora lá trazendo mais música, abrindo esse bloco. Esse aqui é pedido da Gisele, né? Hoje, beijo pra você, a Gi tá no trabalho, tá ouvindo a tua Rádio Fátima, né? Então vamos curtir a Paula Fernandes aí pra você, viu, Gi?

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2: O isolamento social foi a justificativa perfeita para muita gente abandonar de vez o treino. Mas saiba que a atividade física melhora as capacidades de força, resistência e flexibilidade do corpo. Aí vão algumas dicas do bem viver para você voltar a malhar. O primeiro passo é definir uma meta para motivar a conseguir os resultados. Treinar com um amigo ajuda e muito. Exercitar em dupla ou grupo é sempre mais motivante e divertido. Aproveite que está em boa companhia e crie uma competição saudável. A disputa eleva o nível emocional. Sabia disso? Invista em um personal trainer. Se você não tiver companhia, treinar com um profissional da área potencializa os resultados e eleva a motivação e a autoestima.
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Esse é o musical Seu Marino, a página virou e a gente vai virando o nosso em alta, porque na sequência você fica com o Entardecer Gaúcho na apresentação de Mário Lames. 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Gente, na sequência então, a boa música do Rio Grande do Sul, eu fecho mandando um grande beijo, um abração pra minha amiga a Laís lá em Caxias do Sul ouvindo a gente. Oi, Laís, beijão pra você, querida, obrigado pela companhia. Fechando por aqui com Alma Nova e Sorriso Lindo. Valeu, gente, tchau, amanhã eu tô de volta.

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6: Um minuto, notícias da hora. Na tarde desta terça-feira, a Polícia Rodoviária Federal apreendeu mais de 20 quilos de maconha nas bagagens de uma passageira de um ônibus na BR-293, em Bagé. Durante ações de fiscalização, os policiais abordaram...

0: um ônibus que vinha de Porto Alegre e tinha como destino a cidade de Santana do Livramento, na fronteira com o Uruguai. Nas bagagens despachadas de uma passageira, foram localizados 21 mil quilos de maconha na forma de tabletes. A mulher de 26 anos, natural de Porto Alegre, foi presa em flagrante e encaminhada para a delegacia da Polícia Civil de Bagé, assim como a droga apreendida. Uma facção criminosa investigada por suspeita de influenciar nas eleições municipais de Sobral, no Ceará, em 2024 e no processo eleitoral de 2026, cobrava até R$60 mil para permitir que políticos fizessem campanha em bairros da cidade. A informação foi repassada pelo Ministério Público. Segundo a apuração da TV Verdes Mares, o Comando Vermelho tentava manipular a escolha política dos eleitores por meio de coação e ameaça. 3 vereadores foram presos e outros 11 mandados de prisão preventiva foram expedidos. A Operação Omertá foi deflagrada na manhã desta terça-feira. 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Os Estados Unidos sediarão no início de setembro, em Roma, uma nova rodada de conversações entre Israel e Líbano, anunciou nesta terça-feira um funcionário do Departamento de Estado. Washington, aliado de Israel, atua como mediador nesse diálogo que busca reduzir as tensões na região. O movimento islamista libanês Hezbollah arrastou o Líbano para a guerra no Oriente Médio em março, ao lançar foguetes contra Israel em apoio ao Irã. Israel respondeu com intensos bombardeios aéreos e uma invasão terrestre no sul, que, segundo o Líbano, causaram mais de 4.300 mortes. Israel e Líbano, ainda tecnicamente em estado de guerra, assinaram no fim de junho um acordo quadro que prevê o deslocamento do exército libanês para zonas piloto evacuadas por Israel, condicionado ao desarmamento do Hezbollah. 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
4: 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A hora certa.
5: Aqui na Fátima 4:05.
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5: na tua Rádio Fátima, 8 graus.

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1: Se atraquemos, tia Doralice, meio molhado, né? De novo, mas também mês de agosto não dá para esperar diferente, né? Estamos hoje no dia 11. É, 11 de agosto, terça-feira. Temperatura de 8 graus. Chove na Terra da Vacaria, aquela chuvinha nojenta, né? É uma chuva fina, isso aí molha bobo, mas quem não é bobo acaba se molhando também. Até logo, esse é o Ronaldo Pontel. Saiu em alta até agora, aquele sucesso do Pontel toda tarde aí. 4:08, o senhor é nosso convidado para mudar o tranco por aqui. E nem contar com o apoio dos amigos aí, né? E quem nos mantém aqui é que faz esse pedido, né? 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Aliás, vem, faz horas que vem só com chuva, né? 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Vamos agradecendo também as demais empresas que apoiam esse humilde peão aqui com a hora certa e com a temperatura. Já que eu falei de mês de agosto, deixa eu começar com isso aqui. Chiru Missioneiro, meu parceiro, velho, né? Essa gente boa, esse louco nunca vem. Vamos trazer esse contra-agosto, que mês de agosto não é fácil para lidar.

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0: Paulo Garcia, não dou sangue pra Mutuca. O Gilberto Ferreira e o Tadeu do Mato aí, da região do Refugiado e Raia Gaúcho, também não dão sangue pra Mutuca. Agora estão em roda do fogo, né? Fogãozinho vem tranquilo, mateando e colocando as ideias em ordem. Um abraço à turma aí. Teve por aqui o Walter Moraes. Ufa, bonito essa marca do Walter Moraes, hein? Marca de um campeiro. Uns dizeres aí que é de arrepiar o pelo, né? Essa aí é de gaúcho para gaúcho. Quem não é, não vai entender, né? Grande Walter Moraes. E abertura por conta do Giru Missioneiro, né? Meio contra agosto, mas mês de agosto está aí, temos que enfrentá-lo. 8 graus de temperatura, chove na terra da vacaria, 4:23. Vamos fazer o primeiro recheio e já voltamos.
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2: 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A hora certa.
0: 4:23.
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0: Na tua Rádio Fátima, 8 graus.
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4: 5 horas, notícias da hora. Vamos às informações da Central de Conteúdo da Tua Rádio.
5: Em Marau, destaque para as inscrições abertas para o curso gratuito Excelência no Atendimento em Serviço de Garçom, promovido pela Fundação José e Lídia Fuga em parceria com o SENAC. A capacitação é destinada a pessoas com 16 anos ou mais e segue com inscrições abertas até o dia 18 de agosto. As aulas têm previsão de início no dia 25 de agosto, com carga horária de 40 horas e certificado emitido pelo SENAC. As vagas são limitadas. Da tua Rádio Alvorada de Marau, Ana Lúcia Jacomini.
6: A Escola Secleia de Lagoa Vermelha prepara para o dia 19 de agosto, a partir das 17 horas, a Feira Jovens que Pensam, evento que reúne alunos do nono ano ao terceiro ano do ensino médio em uma experiência prática de criação e gestão de negócios. A iniciativa faz parte da disciplina de projeto de vida, sob a coordenação da professora Ana Maria Pasquale. Os estudantes vão criar seus próprios produtos ou serviços, realizando desde a pesquisa de mercado, cálculo de custos e captação de recursos, até a elaboração de marketing e estratégias de venda, tudo de forma independente. E a comunidade em geral está convidada a visitar. Da tua rádio Cacique de Lagoa Vermelha, Daniel Carvalho.
7: A escolha das soberanas da 12ª Festa Municipal da Uva de Monte Alegre dos Campos será realizada neste sábado, dia 15 de agosto, a partir das 9 horas da noite, no Salão Comunitário Menino Deus. O concurso terá 8 candidatas que disputam o título de rainha e 2 princesas.

0: da festa, que será realizada nos dias 30 e 31 de janeiro de 2027. O baile terá animação de Fernandinho e banda, com a participação da cantora Raíssa, da Tua Rádio Fátima de Vacaria, Júlia Rodrigues.
1: Em Soledade, a Corsan realizará nesta quinta-feira, dia 13, das 15 às 18h30, um plantão socioambiental ao lado do ginásio poliesportivo Paulo Afonso Dias, no bairro Farroupilha. O objetivo é aproximar a companhia da comunidade com atendimento personalizado, orientações sobre os serviços disponíveis e esclarecimentos a respeito das obras de esgotamento sanitário em andamento. Em caso de chuva, a atividade será reagendada. Durante a atividade, os moradores poderão esclarecer dúvidas sobre temas como abastecimento de água, tarifas, canais de atendimento e outras demandas. Também serão fornecidas orientações a respeito das etapas de implantação do sistema de esgotamento sanitário. Da Tua Rádio Cristal de Soledade, Cláudio Fly.
2: Em Veranópolis, o Veranópolis Esporte Clube entra em campo nesta quarta-feira, dia 12, pela quarta rodada do Gauchão Série A2. O Pentacolor recebe o Aimoré às 7 horas da noite no estádio Antônio Davi Farina, em um confronto importante para as pretensões das duas equipes, que somam 5 pontos cada na competição. Jogando em casa e diante da torcida, o Pentacolor busca os 3 pontos para avançar na tabela e conquistar sua terceira vitória na competição. A partida terá transmissão da Tua Rádio Veranense pelo 107.5 FM e nas plataformas digitais. Da Tua Rádio Veranense de Veranópolis, Monique Ziliotto.
3: A Secretaria Municipal da Saúde, em parceria com a Ismed, inaugurou nesta terça-feira o Aprender, ambulatório de atendimento especializado ao desenvolvimento de aprendizagem. O novo serviço tem o objetivo de identificar e realizar intervenções integradas em nível ambulatorial, atendendo crianças e adolescentes entre 6 e 17 anos e 11 meses, cujos problemas de aprendizagem são de base orgânica, neuropsicológica ou relacionada a outras condições de saúde mental. O ambulatório será gerenciado pela psicóloga Letícia Poguer, que já gerencia outros serviços na rede de atenção psicossocial do município. Da Tua Rádio São Francisco de Caxias do Sul, Luan Varela.
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3: 5 da tarde, mais 6 minutos.
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5: 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E a temperatura?
3: Na tua Rádio Fátima, 8 graus.
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Amigos, 5 da tarde, mais 9 minutos. 5 e 9, temperatura de 8 graus. Tempo vai estar daquele jeito, né? Chovendo nessa terça-feira, não tem outro jeito. Mas 8 graus também não tá tão frio, né? Tá dando pra encarar, é pra mês de agosto, tá bom. Sequência após a Rede Notícia, nosso comercial de gás e vacaria. É, arrepia, né? Mole arrepia. 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Conta lá o seu Neri, a Fabiane e a Márcia para atender você e o Marronzinho e o Júlio para fazer entrega. E nem que esteja chovendo, né, Marron? Não tem para depois, né? Um grande Marron, né? nem que mole, né? Diz que o bujão não passa água, né? O gás fica tranquilo. O que a dona Vina tá mandando? Ô, tia Vina, o que é isso aí? Meu Deus, olha aí, rapaz. Rosca, os pão caseiro e cuca e não sei o que tem mais. E lá no canto, um garrafãozão de vinho louco pra ser aberto, né? Ai, variedade, rapaz. Ô, tia Vina, isso aí é uma malvadeza. Sabe que não tem mais lei aí do idoso, mas senão... Dá um troço no velho aqui, não sei não, só vai se incomodar, né? A senhora vai se incomodar, tia Vina, não é fácil aí, né? Cara fechado que recebeu um café da tarde, isso aí, uma promessa de um café da tarde, não é brincadeira, né? Quero ver quem chega aqui. Boa tarde, seu Bário. Toca pra nós aí, dia de chuva com o Walter Moraes, pra toda a turma aqui da Jaquirana. Estamos ligados aí na Fátima, né? Aqui na oficina do Fabiano, o Amauri, aqui o Amauri, que tá mandando um forte abraço. Um abraço, Amauri. Vamos trazer o Walter Moraes aí, dia de chuva, dia de lidar dentro de casa, né? Quem tem oficina pode lidar tranquilo aí. Quem mais está com a gente aqui? Lará, seu Fernando Batticini. Boa tarde aí, Timar. Gostaria de ouvir a música Uma Flor que Conheci, o grupo Cordiões dos Bertuzzi. É bonita, rapaz. Nossa Senhora. Por atendido aí, obrigado. Fernando Batticini. Abraço aí. Obrigado aí pela companhia. Seu Mário, aqui é Olivia. Eu pedi ontem e não deu mais tempo. Aquela do Caçador de Tatu lá. Se eu puder tocar, o seu Afonso, meu sogro, tá aqui só esperando, né? Ele gosta muito, né? Ele foi muito caçador de tatu, mas não desse tipo aí, né? Caçar tatu e buscar milho verde nas lavouras dos outros. Parece que o milho verde, se é roubado, é mais gostoso, não sei o que falam aí, né? Eu nunca fiz essas artes, mas eu acho que até deve ser mesmo. Aí não precisa o cara plantar nem nada, né? Aliás, agora plantar não é pra qualquer um, né? Onde é que tem esse caçador? Tá aqui o caçador de tatu, rapaz. Entreverado com milho verde e outras coisas.

0: aí, né, com Walter Moraes, dia de chuva aqui no nosso Entardecer Gaúcho, e o reponte aí com o caçador de tatu e também de milho verde, né? 5:22, 8 graus está a temperatura, chove na Vacaria.
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0: 5:22, 22 minutos.

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1: 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E a temperatura?
2: Na tua Rádio Fátima, 8 graus.
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5h25, se mantendo em 8 graus a temperatura aqui na Vacaria, chove e a sequência por aqui em nome da nossa LS Madeiras. 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Vamos trazer aqui o Cordiona, o Fernando Batzini, né? O Cordiona Flor que conheci, quero ver a Dona Vera também chegando com a gente aqui. Buenas tardes. Gostaria de ouvir a música No Tempo do Meu Pai, com Nilton Ferreira. Ô, Dona Vera, é bonito, você quer ver? Você acha aqui pra nós tocar, hein? É muito bonito essa música. Quero ter um encontro aqui, tem dia que esse computador vai me dar um laço aqui que não é fácil. Mas se ele souber menos do que eu, daí eu tiro ele daqui, daí não adianta, né? Tem que saber mais, um pouquinho mais do que eu. Cristiane Ribeiro, um abraço, boa tarde, desde o seu Marlamos. Gostaria de escutar a música, como é que é? Aquela do Frei Pelego na mão aí. E mandar pro meu irmão Paulo, que deve estar na escuta. Paulo é nosso amigão, sempre tá na escuta mesmo, né, Cristiane? Abração para você em Caxias, obrigado aí pelo carinho. Seguidinho aí vai ter o bloco comercial, interesse público. Quando eu voltar, já vamos tocar isso aí, sim. Vamos tocar de vereda aí, vamos tocar de vereda. Deixa eu achar a flor aqui com o Cordiona. Uma flor que eu conheci. Isso aqui do Tio Ney, da Turma Bertucci aí. E na voz do Cordiona, então, eu vou te contar, né? Alô, Dona Marley, olha o Cordiona aí, o fim do mês tá chegando, hein? Dia 28 vai parar, Esmeralda.

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3: 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Brenda Oliveira Subtil, Joilson Alves de Oliveira, Magali de Almeida Macedo Caríssimi, Silvana Pinto Buratti, Cavani Rodrigues de Macedo, José André Amâncio de Oliveira e Gisele Goulart Ferreira. 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
8: 5:34.
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12: 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E a temperatura?
13: Na tua Rádio Fátima, 8 graus.
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amigos, 23 minutos faltando para as 18. 8 graus, deu uma diminuída aqui, né? Mas o vento tá soprando aí. A chuva deu a impressão que deu uma diminuída ainda, sei lá. Quero convidar os senhores aí para o jantar especial, né? Jantar beneficente que acontece neste dia 15, né? Final de semana, agora no sábado, aí no nosso CTG Rancho da Integração. É beneficente o nosso amigo, né? O Everton Oliveira dos Reis. Faz parte lá da diretoria, junto com a esposa, a Duda, né? A Dudinha aí. Ó, o cardápio será servido churrasco, linguiça campeira, galeto, farofa, arroz, maionese, pão e salada. 8:30 PM desse sábado, dia 15. Você pode comprar os ingressos antecipados aqui na Casa da Tradição, também no seu Natal, como tradicionalmente sempre. O Natal tá dando uma força, né, seu Natal? Vendendo os ingressos aí pra turma aí, né? E também pelo telefone aí do Everton no 996-69-3320. E o da Duda é 997-130445. E temos da patroa, Josi, né? Nossa patroa do rancho. No 994-82-8228. Que tem de 8 e 2 aí, hein, patroa, Josi? Que achou? É 80 pila, viu, dona Célia? 80 pila o valor aí do ingresso. É porque precisamos dar uma força aí pro Everton, nosso cantor, né? O homem que ajuda na Copa, tá sempre peleando aí. Então precisamos aí, porque ele tá num um probleminha aí de saúde, tem que resolver e não pode ficar esperando muito tempo aí, né? E aí a dança será animada aí pelo grupo Os Vacarianos. Abraço pra todos os vacarianos aí, pro Benito, pro Tarciano. Tarciano tá com o menino dele no cabeludinho, agora é batera, é, Tarciano? Não caiu longe do pé, né? Gosta de um ritmozinho, coisa boa, rapaz. Eu que tenho meus meninos músicos e meu neto também. Uma alegria o cara poder sapecar uma carne e ter alguém da família fazer um barulhinho aí, né? Faz bem. Um abraço aí também pro Tobias, pro Tomás e pro Dieguinho, né? Dieguinho, filho do Tchutino aí. Grande Dieguinho. Canta muito esse louco, velho. Baixo e aí também, né? Coisa séria. Vamos lá. Deixa eu atender aqui a nossa colega, nossa amiga lá da Caxias do Sul, a Cristiane, mana do Paulo. E vamos trazer também da Dona Vera, vamos ver quem mais chegou com a gente. Coisa boa, o pessoal estão aí com a gente firme hoje. Aí sim, né? Aí sim. Deixa eu ver aqui onde eu trocar essa página aqui. Buenas, Timária. Estamos na escuta aqui na Mulada. Toca pra nós a moda velha aí. Um forte abraço. De Oliveira. Alô, seu De Oliveira. Grande abraço. Mária, aqui é a Tânia. Tamo firme, eu e o Wagner. Firme contigo aqui na Caxias do Sul. Tá uma umidade do cão aqui. Rapaz, uma molhaceira. Será que não tem quem aguente? É, mas aí um fogãozinho. Não tem fogão a lenha? Colocou aqui sem fogão a lenha. Ai, ai, ai. Aí complica, né? Um abração, obrigado aí pelo carinho. Deus abençoe os amigos dessa terra amada aí, nossa Caxias do Sul.

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o Nildo Ferreira é uma fera esse homem, hein? É muito linda essa mensagem aí, né? O tempo de meu pai. Isso aí foi da 43ª Califórnia da Canção Nativa. É, realmente o homem é uma fera, né? Grande Nildo Ferreira. Ouvimos aí com os bateadores, de freio e pelego na mão, essa do Nildo Ferreira aí, no tempo do meu pai, e o Paulo Garcia na moda velha. Agora vamos aguardar aí 7 faltando para as 18, 8 graus está a temperatura. Vamos aguardar o espaço da oração da Ave Maria, sempre em nome de Gelo Magistral, a nossa farmácia de manipulação. 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Em seguida, Ave Maria, a gente volta para a sequência do Entardecer Gaúcho até às 19h com os senhores.

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1: É a hora do silêncio. O dia declina no horizonte. A natureza se recolhe. O Senhor glorificado resplandece no coração de toda criatura. Oração da Ave Maria.
2: O anjo do Senhor anunciou a Maria, e ela concebeu do Espírito Santo. Eis aqui a serva do Senhor. Faça-se em mim segundo a vossa palavra. E o Verbo divino se fez homem e habitou entre nós. Ave Maria, cheia de graça, o Senhor é convosco. Bendita sois vós entre as mulheres, e bendito é o fruto do vosso ventre, Jesus. Santa Maria, Mãe de Deus, rogai por nós, pecadores, agora e na hora de nossa morte. Amém. Rogai por nós, Santa Mãe de Deus, para que sejamos dignos das promessas de Cristo. Amém. Oremos. Infunde, Senhor, nós vos suplicamos, a vossa graça em nossos corações, para que nós, pela anunciação do anjo, viemos ao conhecimento da encarnação de Jesus Cristo, nosso Filho. Pela sua paixão e morte na cruz, chegamos à glória da ressurreição. Pelo mesmo Cristo, Senhor nosso. Amém.
3: Sejam muito bem-vindos. Está no ar o nosso momento de reflexão diária. Hoje vamos conversar sobre um chamado que transforma vidas, a vocação ao matrimônio. Muitas vezes, a sociedade enxerga o casamento apenas como um evento social, um contrato civil ou uma tradição antiga. Mas, para além dos papéis e das festas, o matrimônio é uma verdadeira vocação. É um chamado profundo e consciente para o amor, a entrega e a construção de uma vida a dois. Ninguém se casa apenas para ser feliz individualmente. A beleza dessa vocação está no compromisso de fazer o outro feliz. É escolher todos os dias caminhar lado a lado com alguém, compartilhando sonhos, conquistas e também os momentos de dificuldade. Viver a vocação matrimonial exige o exercício diário da paciência, do perdão e, acima de tudo, do diálogo. Não existe casal perfeito, pois somos seres humanos imperfeitos. O segredo do matrimônio bem-sucedido não é a ausência de problemas, mas a disposição mútua de recomeçar a cada amanhecer com respeito e cumplicidade. O casamento é o solo fértil onde a família germina. É o ambiente de segurança emocional onde os filhos aprendem o significado do amor através do exemplo dos pais. É uma missão de doação e de crescimento mútuo, onde duas pessoas decidem se tornar uma só força diante do mundo. Se você sente esse chamado no coração, cultive-o com zelo e maturidade. Que o amor, o respeito e a paciência guiem todos os casais e aqueles que se preparam para esse lindo passo. Que Deus ilumine e acolha a todos que se sentem chamados a essa linda vocação. O manto de Maria cubra e proteja a todos. O nosso programa de hoje fica por aqui. Um grande abraço a todos e até o nosso próximo encontro. Em nome do Pai, do Filho e do Espírito Santo. Amém.
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0: 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E a hora?
1: Na tua Rádio Fátima, 18 horas mais 3 minutos.
0: 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E a temperatura?
1: Na tua Rádio Fátima, 8 graus.
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1: Amigos, 18 horas mais 7 minutos. 18 e 8, não é 7, já passou para 8 ainda. Arredondou 18 e 8, temperatura também é de 8 graus, escureceu mais cedo. Já é noite, velha, na Vacaria. Terça-feira aí, 11 de agosto de 2026. 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Atendendo aí Vacaria, diversos municípios aí da nossa região também, né? e comunicado lá do seu Gilceu e da dona Marilza, que tem os ingressos aí pra noite italiana, né? Tá pegando fogo aí a procura dos ingressos aí, né? Para a noite italiana, que será realizado aqui no Salão de Fátima aqui, né? Um abraço aí pro Frei Protásio. Alô, Frei Protásio. Tem um vozeirão, esse bicho velho que nunca vi, né? Grande Frei Protásio. Tá aí o nosso comandante, né? Festa graúda. Todo mundo tá convidado para esse jantar aí. Com Menarroz, será novidade, hein? Vinho do bom. É uma festança, o Ronaldo tá anunciando também aí. Dia 29 de agosto, então, 8 horas da noite aqui no Salão Paroquial de Fátima, né? Tem lá os ingressos, pessoal aí que são caminhoneiros e ou que tem serviço lá com a GZ Bombas Diesel, tem ingresso lá também para você adquirir, né? Você só traz talheres e bastante apetite, né? Aí tem uma banda boa, Santa Catarina, é a festa graúda aí. Todo mundo convidado, então, a participar aí dessa festança. Um abraço aí pro seu Márcio Oliveira, fã aí do Cordiona, né? O homem lá da Esmeralda. E o dia 28, gente, tem o jantar baile aí com o nosso Cordiona. Tá na rapa os ingressos aí, né, pastor Marley? O pessoal quiser, eu já não tenho mais. Tinha um bloquinho, dois aí, você foi tudo, né? Vendemos o deveria daí. O Cordiona, então, estará o dia atordoando aí o pessoal, né? Vai acordar a Esmeralda aí com essa festança aí. Tem no seu Natal e com alguns da patronagem aí do nosso Pelego Preto, mas tá no fim, você mexa aí. Você que quer ir no jantar, você mexa, porque tá no fim os ingressos aí. Vai ter um limite, né? O tempo não permitiu que o prefeito fizesse lá a ampliação do salão, vamos fazer no salão paroquial, mas então você mexa aí para não ficar de fora, né? De certeza vai ficar muita gente de fora. Vou trazer o Cordiona aqui só para dar uma atiçada aí no povo. 18h10, o Cordiona aqui no Interessante.

0: Aí com os filhos do Rio Grande aqui no entardecer, moço triste. Aí pro Cássio, né, e o vô João Pedro, que estão na companhia da gente. É moço triste. Esse toque dos filhos do Rio Grande é muito bonito, né? Ouvimos com os serranos num bugio e o cordiona aí com o bugre do mato. Estamos a 18 e 23. Se mantendo em 8 graus de temperatura, vamos fazer um recheiozito aqui e convocar a Kátia Valente para nos trazer a previsão do tempo.
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2: 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E a hora?
0: 18h24.

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1: 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E a temperatura?
2: Na tua Rádio Fátima, 8 graus.
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2: Agora 18:27, estamos a 8 graus de temperatura. 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
5: Olá, meus amigos e caros ouvintes. Quarta-feira, os volumes de chuvas podem ser significativos e acompanhados de novos temporais. Então, bastante atenção para quarta-feira, um tempo bem estável aqui na região da Serra e Campos de Cima da Serra. As temperaturas seguem sem maiores oscilações. Não é tão frio pela manhã, as mínimas oscilam entre 8 e 9 graus, mas à tarde as temperaturas variam entre 12 e 13, ou seja, as temperaturas não conseguem oscilar muito ao longo do dia, justamente por causa desse tempo bem fechado. Na quinta-feira seguimos com as instabilidades predominando, tem previsão de chuvas também a qualquer momento. Com a previsão do tempo, Kátia Valente.

E amigos, 18 horas mais 28 minutos. Estão dizendo da meteorologia que diz que nós vamos uns 10 dias, né? Se chove, para e chove de novo. Complicou aí, né? Complicou esse meio do agosto aí, né? Complicado. Mas temos que enfrentar, não tem outro jeito, né? 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E a patroa Josi também colocando aí seu celular à disposição no 994-82-8228. E será animado o jantar aí pelo grupo Os Vacarianos, né? Em prol do nosso amigaço Everton de Oliveira Reis. Tá com uns probleminhas de saúde, precisa de uma ajuda aí dos amigos, né? Deixa eu trazer o grupo Vaneirão, teve no aniversário aí do nosso CTG Rancho de Integração. O pessoal gosta muito, o pessoal de Monte Alegre, região toda, entende? Esse grupo tá agradando muito aí, né? Vai tocar uma agora aqui, depois eu quero encerrar com uma que ele me enviou aí, Não Te Quero Mais, do Cerejinha, bem antiga, mas bonita essa aí. Seu Firmino, meu pai, tocava essa musiquinha aí, viu? É antiga essa bichinha, mas é boa de se ouvir. Primeiro eu vou trazer no Trancão da Vaneira aí com o grupo Vaneirão aqui no Entardecer.

0: aí os quatro gaudérios aqui do nosso entardecer gaúcho com Sina de Cantador e o grupo Vaneirão com o Trancão de Vaneira, oferecendo para o pessoal de toda a região. Depois eu vou encerrar, tem que dar um jeito de encontrar essa outra aqui, Não Te Quero Mais. É muito bonito esse toquezinho, né? Com o Vaneirão também, vamos encerrar com ela aí hoje. 23 faltando para 19, 8 graus está a temperatura. Vamos fazer aqui o último recheio e mais uns trancaços aí, porque a voz do Brasil nos espera.
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4: 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E a hora?
0: 18 horas mais 37 minutos.
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4: 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E a temperatura?
0: Na tua Rádio Fátima, 8 graus.
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Amigos, 20 minutos faltando para 19. Um abraço aí pro seu escudeiro lá no IP. Acho que não toquei essa dele aqui, né? Ele pediu aí o cavalo tostado. Alô, escudeiro, um abraço aí. Obrigado aí pela parceria, né? Ele sempre, tá sempre na companhia da gente, Stauro aí, né? 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Aí tem café no bule, né? Aí tem café no bule. Quero ver um abraço aí, seu Alziro, tá ligado com a gente. O que ele pediu pra mim tocar aqui, seu Alziro? Eu toquei os quatro Gaudérios, já toquei aí. Ah, aquela que diz o cara fala da voz macia, é? Vou achar esse crioulo dos pampas pra cantar aquela da voz macia pra... Como é que ele colocou? Porque eu sou crioulo, tio Mário, e tenho orgulho de ser crioulo. Olha aí, ó. É que nem o Volmir de Paulo. O Volmir de Paulo não dá bola, que eu chamo o Nego de Paulo pra ele, nem esquenta, né? Um abraço pro tio Valdo aí, pro Volmir de Paulo. Essa hora tá esquentando as canelas no fogo, bem tranquilo, né? Ô, Volmir, um abraço pra você, pro tio Vardo, pro tio Chico, é tudo bem, pro Joãozinho, o João de Paula, né? Nosso João. Esse dia faleceu o João de Paula, que é cria aí da Lagoa Vermelha, que também lidava com cavalo, né? Tinha a oportunidade de conhecê-lo lá na Lagoa Vermelha, muito amigo aí do João Antunes aí do Boqueirão. E aí o pessoal tá pensando que era o nosso Joãozinho daqui, né? O João tá firme, esse nego velho não vai sem não estrala. Alô, João de Paula, apareça pro limpo aí que o pessoal quer te ver, né? Bota nas redes sociais aí, você bem tranquilo. Faz horas que eu não vejo esse nego velho. Aí é um Taura, né? O pessoal tava confundindo, me ligaram aqui, mas é o João de Paulo, não, o nome era o mesmo. Aquele lá tinha o cabelo mais comprido, mais assim, mas ele dava com um cavalo também, igual o outro João aqui, né? Só que não era o nosso João aqui, é o outro João de Paulo. Esse aqui tá dando coisa na maçaroca aí, né? O nego velho tá judiado da idade, mas isso aí vai passar de 100 anos, né? Tem a vida tranquila, né? É que nem o Volmir, como é que o Volmir não vai não se judia, né? Nego velho popado que nunca vi. E eu vou trazer o crioulo dos pampas, como é que ele diz aqui? Pelo duro e voz macia.

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1: É que achou dessa vaneira velha do Daniel Rack aí, né? A vaneira do nego velho. Vamos nos ajeitando aqui pra picar a mula, né? Vamos ter que dar uma olhada na melena, não vai ser fácil, né? Morei da paz abaixo aí, não vai ser brincadeira. 7 minutos faltando aí, tá na hora de nós se ajeitar, né? 8 graus, tá se mantendo a temperatura, obrigado aí pelo carinho, a companhia dos amigos em mais o Entardecer Gaúcho, essa terça-feira molhada aí. 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Adilson Escudeiro, o homem das pedras aí. 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Vamos picar, se eu achar que a música, eu fiquei tocando o Vaneirão aqui. Grupo Vaneirão, vou trazer essa música deles aqui, é boa que dá medo, né? É, não te quero mais. Muito bonito isso aqui. Vamos indo, Deus abençoe a todos nós, muita saúde, muita paz. E amanhã às 4 a gente se encontra novamente aqui no som da Fátima 90.5 FM. Um abraço, amigos, até amanhã.

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3: Iniciativa busca apoiar empresas impactadas pelas tarifas impostas pelos Estados Unidos. Luana Karen.
4: Entre os mercados alternativos com parcerias na agência estão Canadá, México, Alemanha, Turquia, África do Sul, China e Índia.
5: IBGE revela que inflação em julho foi de 0,07%.
3: Índice foi menor que o registrado no mês anterior. Márcia Fernandes.
6: O setor de alimentação e bebidas teve queda de 0,67%. A redução veio por influência dos alimentos comprados para consumo em casa.
5: E vamos falar daquelas ligações que não queremos receber.
3: Brasil registra uma média de 305 mil ligações indesejadas por minuto.
5: Saiba como evitar na reportagem de Graziele Bezerra.
4: O Não Me Perturbe é um desses serviços criados para preservar o cidadão das ligações abusivas.
3: Hoje, na apresentação da Voz do Brasil, Luciana Vasconcelos e Luciano Seixas.
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3: A inflação do mês de julho teve um recuo de 0,07%, de acordo com o IPCA, Índice Nacional de Preços ao Consumidor Amplo.
5: O índice é usado para medir a inflação oficial no Brasil. O resultado de julho representa uma variação de 0,09% em relação ao registrado no mês anterior.
3: Os dados foram divulgados hoje pelo IBGE.
6: O resultado ficou abaixo da taxa de junho, com variação de 0,07% e 0,09% abaixo da taxa do mês anterior. Nos 12 meses encerrados em julho, o índice ficou em 4,44%, abaixo dos 4,64% registrados até junho. O maior impacto veio do grupo habitação, puxado pela alta da energia elétrica. Já o setor de alimentação e bebidas teve queda de 0,67%. A redução veio por influência dos alimentos comprados para consumo em casa. Fernando Gonçalves, gerente do IPCA do IBGE, destacou os alimentos que impactaram no resultado da alimentação.
7: A alimentação no domicílio variou menos 1,14%, com influência das quedas do café moído, menos 2,45%, da cenoura, menos 14,41%, da batata inglesa, menos 19,59%, e do tomate com menos de 29,09%, sendo o tomate o principal impacto negativo no resultado do mês, com menos 0,10%.
6: Já o Índice Nacional de Preços ao Consumidor, INPC, ficou em 0,0%.

0: 1% em julho. Em junho, ele estava em 0,14%. O INPC é calculado pelo IBGE com base no rendimento de famílias que recebem de 1 a 5 salários mínimos, sendo o chefe assalariado. Já o IPCA é medido com famílias de rendimento monetário entre 1 e 40 salários mínimos. Reportagem Márcia Fernandes.
1: Apoiar empresas brasileiras impactadas pelas tarifas impostas pelos Estados Unidos.
2: É o que pretende a Apex Brasil por meio de um plano lançado hoje.
1: A ideia é pensar estratégias individuais para cada tipo de negócio e diversificar os mercados para exportação.
3: O Plano de Diversificação de Exportações, elaborado pela Apex Brasil, Agência Brasileira de Promoção de Exportações e Investimentos, pretende atender 5.300 empresas estimadas como atingidas pelo tarifaço imposto pelos Estados Unidos. São companhias de setores como alimentos e bebidas, calçados, moda e máquinas e equipamentos. Além do atendimento individual às empresas afetadas, a iniciativa prevê a conexão com compradores internacionais, como explica Laudemir Miller, presidente da Apex Brasil.
4: Nós vamos colocar as empresas brasileiras frente a frente com compradores internacionais do seu produto em mercados alternativos. Nós vamos fazer isso com feiras internacionais, com rodadas de negócios no Brasil. Nós vamos trazer compradores internacionais ao Brasil e também nós vamos ter uma modalidade de apoio direto a empresas, um apoio financeiro em determinadas ações para elas se prepararem para a exportação.
3: Estão previstas mais de 300 ações de diversificação de mercados em todo o mundo. Entre os mercados alternativos com parcerias na agência estão Canadá, México, Alemanha, Turquia, África do Sul, China e Índia. De acordo com Laudemir Miller, presidente da Apex Brasil, a agência vai investir 210 milhões de reais para colocar as ações em prática.
4: A gente não tem como meta recuperar nos 12 meses os 210 milhões, o que a gente quer é ampliar o número de mercados que as empresas exportam e ampliar ainda mais as exportações do Brasil.
3: A partir desta quarta-feira, as empresas afetadas pelo tarifaço e interessadas no plano de diversificação de exportações devem se inscrever diretamente na página da Apex na internet, em apexbrasil.com.br. Reportagem Luana Karen.
2: E produtores de cana-de-açúcar da região Nordeste que sofreram prejuízos econômicos por causa da tributação imposta pelos Estados Unidos ou decorrentes de eventos climáticos extremos têm direito a apoio.
1: Foi publicado hoje decreto que regulamenta a concessão do apoio financeiro.
5: Produtores independentes de cana-de-açúcar da região Nordeste, que tiveram prejuízos na safra 2025-2026, poderão solicitar apoio financeiro. O benefício será de R$ 12,00 por tonelada de cana comercializada, com limite total de R$ 270 milhões de reais em recursos. O apoio é destinado a quem comprovar prejuízos causados pela tributação adicional sobre exportações brasileiras pelos Estados Unidos ou por eventos climáticos extremos. A produção considerada deve ter sido entregue entre 1º de agosto de 2025 e 31 de julho de 2026. Para receber, o produtor precisa apresentar à Companhia Nacional de Abastecimento, a CONAB, a documentação que comprove a comercialização e os prejuízos. Os documentos devem ser enviados até 30 de outubro de 2026. O pagamento será feito pela CONAB por PIX, utilizando a chave CPF ou CNPJ do beneficiário, ou por depósito em conta corrente de sua titularidade. Não tem direito produtores que sejam sócios nas usinas, destilarias ou cooperativas que recebem a cana-de-açúcar. As orientações para envio da documentação e a relação dos beneficiários serão divulgadas pela CONAB em seu site, no endereço gov.br/CONAB. Thaís de Araújo para a Voz do Brasil.
2: Projetos de assistência técnica e extensão rural do semiárido podem ser beneficiados por edital aberto pela Agência Nacional de Assistência Técnica e Extensão Rural, a ANATER, e Ministério do Desenvolvimento Agrário e Agricultura Familiar.
1: São 413 milhões de reais para implementar a adaptação climática na agricultura familiar.
2: Serão selecionados 50 lotes territoriais em 10 estados do semiárido, atingindo mais de 60 mil famílias.
1: A presidente da Agência Nacional de Assistência Assistência Técnica e Extensão Rural, Loroana Coutinho, explicou a quem se destina o edital.
6: A gente está falando de agricultores familiares, de povos indígenas, comunidades quilombolas, de assentados e assentadas da reforma agrária, de beneficiários do Programa Nacional do Crédito Fundiário. Então, é uma gama de pessoas que são vinculadas ao Programa Garantia Safra e que agora poderão receber estruturação, poderão receber acompanhamento. Então, não é só assistência técnica e extensão rural, é assistência técnica e extensão rural, mas também estruturação da produção. Então, certamente, a gente vai dinamizar esses 56 territórios com muita ação.
2: O prazo para a inscrição das propostas vai até 31 de agosto e pode ser feita a inscrição pela internet em anater.org/editais-2.
1: Produtores rurais que vão declarar um imposto territorial rural podem fazer de forma mais simples.
2: A novidade deste ano é a opção de quitar o imposto na hora, usando o Pix, cartão ou TED.
1: O prazo de entrega da declaração vai até o dia 30 de setembro.
7: O prazo para a entrega da declaração do Imposto sobre a Propriedade Territorial Rural começou nesta segunda-feira e segue até 30 de setembro de 2026. A novidade este ano é que na versão web para pessoas jurídicas e para proprietários de imóveis rurais com área superior a 100 hectares, o pagamento do tributo pode ser feito por PIX, cartão de crédito, TED ou emissão do documento para pagamento. No sistema é possível preencher, transmitir, retificar e consultar declarações sem a necessidade de instalar programas no computador. O acesso é realizado com autenticação gov.br nos níveis prata ou ouro. Contribuintes que possuem muitos imóveis rurais podem ser importados arquivos contendo múltiplas declarações. Para ter acesso à declaração do imposto sobre a propriedade territorial via web, acesse o endereço serviços.receitafederal.gov.br/login. Lá, o contribuinte deve entrar na conta gov.br, localizar o imóvel e preencher a declaração. Daniele Popov para a Voz do Brasil.
2: O Ministério da Saúde e o Serviço Federal de Processamento de Dados, o SERPRO, anunciaram a nuvem soberana do SUS.
1: E o que isso significa? Que os dados do Sistema Único de Saúde vão ser armazenados em uma única infraestrutura nacional.
8: Pela proposta, informações como históricos médicos, resultados de exames e registros de vacinação passam a ser processados exclusivamente em território nacional. A medida atende a parâmetros da Lei Geral de Proteção de Dados e garante a submissão das bases digitais unicamente à legislação brasileira, como explica o ministro da Saúde, Alexandre Padilha.
9: Todos os mais de 5 bilhões de dados da saúde, da nossa Rede Nacional de Dados de Saúde, passa a ter a segurança, a casa própria, aqui no Brasil, submetido às leis brasileiras, apenas a nenhuma lei de qualquer outro país.
8: O Serviço Federal de Processamento de Dados e o Departamento de Informação e Informática do Sistema Único de Saúde vão administrar a infraestrutura. O presidente do SERPRO, Wilton Mota, disse que, além de maior segurança, a nuvem soberana do SUS vai permitir a ampliação dos serviços digitais na saúde.
10: É consolidar uma infraestrutura robusta, segura e soberana.
8: Com a nuvem soberana do SUS, o Ministério da Saúde espera consolidar a Rede Nacional de Dados em Saúde, onde o paciente terá toda a sua trajetória no SUS em formato digital. Reportagem Nazi Brum.
2: E a gente vai falar agora de uma coisa que irrita muito brasileiro. São aquelas ligações indesejadas de telemarketing, instituições financeiras.
1: O excesso pode até fazer com que chamadas importantes deixem de ser atendidas.
2: E para ajudar o consumidor a se proteger, existem ferramentas gratuitas que permitem bloquear o telemarketing e identificar quem está por trás de números desconhecidos.
11: O Brasil registra uma média de 305 mil ligações indesejadas por minuto, segundo dados do IDEC, o Instituto de Defesa de Consumidores. O número dá ao país o título de líder global em chamadas abusivas. Desde 2022, a Anatel tem atuado para garantir o direito de quem não quer receber esses tipos de chamadas, que no geral são ofertas de produtos e serviços, pesquisas, pedidos de doações ou cobranças. E mais, muitas vezes são realizadas por robôs.
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15: O Não Me Perturbe é um desses serviços criados para preservar o cidadão das ligações abusivas. Ele é gratuito e permite bloquear chamadas realizadas pelo telemarketing de operadoras de telecomunicações e instituições financeiras participantes. Basta acessar a plataforma www.nãomeperturbe.com.br, realizar o cadastro e selecionar as empresas que você deseja bloquear. Outra alternativa é o Qual Empresa Me Ligou. Caso você receba a chamada de um número desconhecido, é possível acessar o site qualempresameligou.com.br e consultar a qual empresa aquele número está vinculado. A ferramenta permite a localização dos canais oficiais de atendimento da empresa e evita que o usuário caia em golpes. A estudante de psicologia Isabelle Reis se queixa dos constantes incômodos provocados pelas ligações cada vez mais insistentes.
16: Recebo muitas ligações pela manhã, muitas ligações pela tarde e agora recentemente eu venho recebendo ligações até pela noite. Então eu não atendo mais ligação. Às vezes pode ser até uma pessoa que é conhecida ou alguma coisa urgente, eu não atendo. Assim, meu celular sempre está no mudo, inclusive minha mãe até reclama, às vezes ela me liga ou pessoas da minha vida me ligam e sempre está no silencioso. Então se eu não estou com o celular na minha mão, às vezes eu não atendo e às vezes é uma coisa séria.
15: Desde junho de 2024, a Anatel também passou a considerar abusivas as chamadas curtas com duração de até 6 segundos. Desde então, foram realizados mais de 1.200 bloqueios de empresas para a realização de chamadas e quase R$40 milhões em multas já foram aplicados. Reportagem Graziele Bezerra.
1: E falamos sobre as ligações indesejadas, muitas vezes feitas para os nossos celulares.
2: Um aparelho que faz parte do dia a dia, sempre ao lado do brasileiro. Por lá a gente faz compras, tem acesso ao banco e aos nossos contatos.
1: Pois então, uma plataforma permite registrar um aparelho celular e emitir alertas em caso de perda, roubo ou furto.
2: É o Celular Seguro, um sistema do Ministério da Justiça e Segurança Pública.
1: A plataforma oferece também a opção de indicar contatos de segurança e comunicar uma ocorrência para bloquear o aparelho de forma simples e rápida.
2: Você sabe como cadastrar o seu telefone na plataforma Celular Seguro? O sistema permite ao usuário registrar o aparelho celular e emitir alertas em caso de roubo, furto ou perda. A plataforma também oferece a opção de indicar pessoas de confiança que vão poder emitir um alerta em nome do usuário caso ele não consiga acessar o sistema. Para usar o Celular Seguro, é necessário fazer o login por meio de uma conta gov.br. O cadastro pode ser realizado pelo aplicativo ou pela versão web da plataforma. Para se cadastrar, basta acessar a plataforma Celular Seguro, escolher a opção Meus Telefones ou Telefones de Confiança e selecionar o aparelho. Depois, basta clicar em Alerta e confirmar o registro. Após a confirmação, será gerado um número de protocolo que pode ser utilizado em eventuais consultas posteriores. A plataforma Celular Seguro também oferece uma ferramenta para consulta de aparelhos usados antes da compra e verificar se determinado aparelho tem registro de roubo, furto ou perda. Para realizar a consulta, basta informar o e-mail, número de identificação único do aparelho celular. O e-mail pode ser consultado nas configurações do aparelho. Priscila Machado, para a Voz do Brasil. Golpistas estão utilizando a logomarca do governo federal para oferecer supostas renegociações.
1: A orientação é não clicar em e-mails, mensagens e links na internet, inclusive em redes sociais.
5: O Ministério da Fazenda alerta para golpes aplicados contra pessoas que procuram renegociar dívidas. Os golpistas utilizam anúncios falsos, e-mails, mensagens e links na internet, inclusive em redes sociais, e usam indevidamente nomes e logomarcas do governo federal para conferir aparência de legitimidade às ofertas. A orientação
12: é ficar atento. A renegociação de dívidas é feita diretamente com as instituições bancárias. O governo não envia links, mensagens digitais ou SMS oferecendo esse tipo de serviço e não mantém sites específicos para renegociação. Por isso, não forneça dados pessoais ou bancários e não faça pagamentos a partir de links recebidos por mensagens ou anúncios. Informações e orientações sobre renegociação de dívidas estão disponíveis no portal oficial do Ministério da Fazenda, no endereço gov.br/fazenda. Em caso de dúvida, procure diretamente a instituição financeira responsável pela dívida e utilize somente canais oficiais. Lucília Araújo para a Voz do Brasil.
2: Uma aeronave com sensores de alta precisão está sobrevoando Amazônia, Cerrado e Pantanal para medir os gases que causam o efeito estufa.
1: O trabalho é uma parceria entre Brasil e Alemanha.
17: A aeronave, equipada com instrumentos científicos, está fazendo voos no espaço aéreo brasileiro desde o mês passado. O objetivo é medir fluxos e concentrações atmosféricas de dióxido de carbono e metano, dois dos principais gases causadores do efeito estufa. Os voos se concentram na Amazônia, no Pantanal e em parte do Cerrado. O modelo do avião é capaz de voar em uma ampla faixa de altitude, desde 850 metros até 15 mil metros. O pesquisador do Instituto de Física da Universidade de São Paulo, Paulo Artacho, dá os detalhes.
18: O objetivo principal dessa pesquisa é entender melhor as emissões e o processamento atmosférico de um gás de efeito estufa, que é muito importante, que é o metano. Então, o metano é o segundo gás em importância e relevância do ponto de vista de gases de efeito estufa, logo depois do dióxido de carbono. E a Amazônia e o Pantanal, em particular, todas as áreas alagadas são fortes emissores de metano.
17: Cerca de 120 pesquisadores de instituições de pesquisa da Alemanha e do Brasil trabalham na coleta de dados. A coordenação é do Instituto Nacional de Pesquisas Espaciais, o INPE, e do Centro Espacial Alemão. Segundo o coordenador da pesquisa, Dirceu Luiz Erdes, os dados vão complementar informações de outros sistemas de observação, validar medições por satélite e aprimorar modelos climáticos.
19: Todos os modelos de IPCC, modelos de clima e tempo, utilizam dados de CO2 e metano. Então, o principal objetivo desse trabalho é validar esses modelos, corrigir o que tiver que corrigir e melhorar as projeções futuras. E também validar os dados satélites. Tem vários satélites hoje, tanto europeus como americanos, japoneses e chineses, que cruzam o nosso território. E eles têm um valor de coleta desses dados. E a ideia desse projeto é coletar os dados in situ, na região, e validar tanto o satélite como os modelos de previsão.
17: A campanha científica deve se estender até meados de setembro. Até lá, serão realizados cerca de 15 voos, tanto durante o dia quanto à noite. Reportagem Luciana Colares de Holanda.
2: Brasileiro de Alimentação Escolar, que une os produtos da agricultura familiar às merendas servidas aos estudantes, foi apresentado a uma delegação da Etiópia.
20: Antes de chegar ao prato dos estudantes, a merenda escolar percorre um caminho que começa muito antes da cozinha da escola. É um modelo que une alimentação saudável, agricultura familiar e políticas públicas. Uma experiência brasileira que desperta o interesse de outros países, como a Etiópia. Como lembrou a coordenadora-geral do Programa Nacional de Alimentação Escolar, Karine Santos.
21: O Brasil coopera com muitos países. Faz parte da programação dessa missão de receber a delegação da Etiópia, demonstrar como isso é levado a efeito até que esse alimento chegue de fato no prato dos nossos estudantes.
20: A visita integra a parceria de cooperação entre Brasil e Etiópia voltada ao intercâmbio de experiências sobre alimentação escolar. Analista de projetos da Agência Brasileira de Cooperação, Paula Camila Barbieri falou como funciona essa cooperação entre os dois países.
0: O Programa de Alimentação Escolar Brasileiro já tem 70 anos, né, de existência e, assim, pelas inovações que o programa traz, os países, eles têm muito interesse em conhecer como ele é organizado, né, como ele é operado.
20: Numa escola do Distrito Federal, a delegação da Etiópia pôde acompanhar o resultado desse trabalho na prática. Parte dos alimentos servidos nas escolas públicas vem diretamente da agricultura familiar. A produção passa pelas cooperativas e segue para as unidades de ensino, como garante o presidente da cooperativa, Anaildo Porfírio da Silva.
4: A nossa cooperativa associação hoje já tem 72 escolas. Então isso ajuda demais o agricultor.
20: O agricultor familiar José Ailton Alves diz que sente satisfação por ter o seu trabalho reconhecido internacionalmente.
22: A gente se sente honrado e gratificado, porque a gente está vendo que o nosso trabalho está sendo visto.
20: Os alimentos produzidos por agricultores familiares, como José Ailton, chegam a milhões de estudantes, como Otaviana Esteves de Deus, de 11 anos.
23: Muito legal essa hora que a gente reúne todo mundo aqui na mesa para comer, conversar, um alimento saudável também. Muito delicioso.
20: A merendeira Dilma Costa conta que o sucesso é garantido.
24: Hoje é estrogonofe. Hoje vai ser uma loucura. Eles vão comer assim. É sempre repetem, né?
20: A Cooperação Brasil-Etiópia é coordenada pela Agência Brasileira de Cooperação pelo Fundo Nacional de Desenvolvimento da Educação e conta com o suporte de agências das Nações Unidas. Reportagem Cleide Lopes.
1: E essas foram as notícias do governo federal.
2: Fique agora com as notícias do Poder Judiciário e do Congresso Nacional. Uma boa noite.
1: Boa noite para você e até amanhã.
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27: Centro de Estudos Constitucionais do Supremo Tribunal Federal prorroga prazo de inscrições para audiência acadêmica em Belém, no Pará.
28: Relatório do CNJ aponta que medidas protetivas chegam rápido, mas não bastam contra feminicídios.
27: STJ mantém condenação de suposto membro do PCC a mais de 87 anos de prisão.
28: Boa noite, eu sou o Arthur Filho.
27: E eu sou Walter Lima.
28: O Centro de Estudos Constitucionais do Supremo Tribunal Federal prorrogou para 16 de agosto o prazo de inscrições para participação na terceira audiência acadêmica regional do projeto O Ensino do Direito Constitucional no Século XXI, Panorama e Perspectivas.
27: O evento será realizado no próximo dia 28 no Instituto de Ciências Jurídicas da Universidade Federal do Pará.
28: As instituições interessadas em fazer exposição oral devem realizar a inscrição por meio de formulário com envio de resumo escrito até 4 mil caracteres.
27: As manifestações devem ter caráter constitucional e poderão abordar um ou mais dos eixos temáticos definidos pelo Centro de Estudos Constitucionais do Supremo Tribunal Federal.
28: Pesquisa apresentada pelo Conselho Nacional de Justiça revela que o sistema de justiça tem concedido com rapidez medidas protetivas de urgência.
27: Mas os dados revelam que ainda é um desafio combater o feminicídio. Fernanda Porto.
29: 53% das medidas protetivas de urgência são concedidas no mesmo dia em que a mulher faz a solicitação. Mas a ação ainda não é suficiente para evitar casos de feminicídios, já que em 57,6% dos casos, as vítimas tinham medidas protetivas vigentes. Os dados são da pesquisa Feminicídio e Medidas Protetivas de Urgência, publicada pelo Conselho Nacional de Justiça. O levantamento foi feito com base em mais de 10 mil inquéritos iniciados e ações penais de primeiro grau ajuizadas entre os anos de 2024 e 2025. Do grupo analisado, 3.449 vítimas, ou seja, duas a cada três mulheres, não tinham medida contra o réu. Já outras 1.600 669 tinham medida protetiva, o que corresponde a uma a cada três vítimas.
28: Superior Tribunal de Justiça mantém condenação de mais de 87 anos de prisão a suposto integrante do PCC.
27: A decisão é da desembargadora convocada Nilsone de Freitas. Repórter Fátima Uchoa.
2: O réu foi condenado por participação em organização criminosa armada, 5 homicídios qualificados e ocultação de cadáver. Entre as vítimas está uma escrivã da Polícia Civil de São Paulo. Segundo o Ministério Público, o réu é integrante do primeiro comando da capital, o PCC. A defesa pretendia anular a condenação pelo Tribunal do Júri e obter novo julgamento, mas o Tribunal de Justiça de São Paulo negou a apelação, sob o fundamento de que a decisão dos jurados tinha amparo em provas. No STJ, ao analisar o pedido, Nilsone de Freitas destacou que o habeas corpus serve para proteger o direito de locomoção diante de ilegalidade ou abuso de poder, não sendo cabível para rediscutir condenações quando não há flagrante ilegalidade.
28: Justiça Federal suspende reintegração de posse em área disputada por assentados e indígenas pataxós na Bahia.
27: Com a decisão, a ordem de reintegração de posse em favor do INCRA fica sem efeito até um novo julgamento, que só deve ocorrer após produção de prova técnica. Sabrine Menezes.
3: No recurso, o MPF sustentou que os direitos territoriais dos povos indígenas são originários e reconhecidos pela Constituição Federal. Com a decisão, o processo de reintegração de posse do lote 77A, localizado no projeto Assentamento Cumuru-Xatiba, em Prado, na Bahia, deve passar por uma nova perícia para verificar se a área faz parte da terra indígena Comexatibá, do povo pataxó. Em caso de confirmação, os assentados têm direito à indenização e à eventual realocação para outro projeto de reforma agrária.
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28: A você, uma boa noite.
27: E até amanhã.

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1: Eu sou Paula Groba.
2: E eu sou Humberto Pinheiro.
1: E estes são os destaques de hoje do Jornal do Senado, que começa agora.
2: Vai à sanção programa de incentivos à produção nacional de fertilizantes.
1: Avança projeto que define implementação do novo piso salarial nacional para médicos e cirurgiões dentistas.
2: Estatuto do Aprendiz segue para plenário com urgência.
1: Boa noite.
2: Boa noite.
1: Apesar de ser uma das maiores potências mundiais de produção de alimentos, o Brasil ainda depende fortemente de fertilizantes importados para manter a produção agrícola.
2: Para reduzir essa dependência, o Senado aprovou hoje e encaminhou para a sanção presidencial o projeto que cria um programa de incentivo à produção nacional de fertilizantes. A proposta busca aumentar a oferta do insumo produzido no país, reduzir os custos para o agronegócio e, com isso, ajudar a baratear a produção de alimentos. A reportagem é de Alexandre Campos.
3: A principal mudança feita pelos deputados federais aprovada pelos senadores é a autorização para o repasse de recursos do orçamento ao BNDES para abrir linha de crédito para investimentos na produção de fertilizantes e matérias-primas, remineralizadores, bioinsumos e biofertilizantes. O dinheiro poderá financiar plantas industriais, atividades de pesquisa e infraestrutura de integração de polos logísticos. Relatora do projeto, a senadora Tereza Cristina, do PP de Mato Grosso do Sul, lembrou que apesar de ser uma potência agrícola, o Brasil continua dependente da importação de fertilizantes.
4: Em 50 anos nós revolucionamos a agricultura e a produção brasileira. E hoje, este ano, a gente deve passar os Estados Unidos como maiores exportadores de grãos do mundo. E nós vamos fazer essa façanha com terras pobres, presidente, que precisam de fertilizantes. Então é uma loucura a gente não ter até hoje um Profert da vida.
3: O texto aprovado, que segue para a sanção presidencial, confere ao Conselho Nacional de Fertilizantes e Nutrição de Plantas a atribuição de avaliar a cada 2 anos a efetividade do programa e definir a mistura mínima obrigatória de fertilizantes nacionais aos comercializados em território brasileiro.
1: E a Comissão de Orçamento aprovou a abertura de créditos extraordinários à União para socorrer vítimas de desastres naturais e para agências reguladoras.
2: Relatora da proposta, a senadora Tereza Cristina defendeu que o instrumento da abertura de crédito seja evitado com mais planejamento. Repórter Raíssa Abreu.
5: A medida provisória aprovada destina 305 milhões de reais ao socorro de vítimas de desastres naturais, como secas e enchentes, em diversos pontos do país. A relatora, senadora Tereza Cristina, do PP de Mato Grosso do Sul, votou pela aprovação da medida, mas reforçou que o crédito extraordinário só deve ser usado em casos excepcionais.
4: Um país que, estação após estação, precisa correr para socorrer aquilo que poderia ter prevenido, não enfrenta um problema de imprevisibilidade, enfrenta um problema de planejamento.
5: A comissão também aprovou um projeto de abertura de crédito de 24 milhões de reais para reforçar o orçamento das agências reguladoras.
1: Médicos e cirurgiões dentistas podem ter piso salarial de mais de 13 mil reais para 20 horas semanais, mas a implementação será gradual ao longo de 3 anos.
2: Foi o que aprovou nesta terça-feira a Comissão de Assuntos Econômicos. Pelo texto aprovado, o piso será implementado em 3 etapas. As informações com a repórter Marcela Cunha.
6: O projeto estabelece piso salarial de R$13.662 para médicos e cirurgiões dentistas que trabalham 20 horas por semana. O novo valor de referência vale tanto para o setor público quanto para o privado e deverá ser reajustado anualmente. A proposta também aumenta para 50% o adicional pelo trabalho noturno e mantém nesse percentual a remuneração das horas extras. O texto já havia sido aprovado pela Comissão de Assuntos Econômicos e de Assuntos Sociais, mas recebeu recurso para votar votação pelo plenário. Foram apresentadas 4 emendas e, por isso, o projeto voltou à CAI. O relator, senador Nelsinho Trade, do PSD do Mato Grosso do Sul, aceitou apenas a emenda que prevê a implantação gradual do novo piso. 40% do valor no primeiro ano, 70% no segundo e 100% a partir do terceiro.
7: A transição confere tempo de adaptação aos empregadores, tanto do setor privado quanto do setor público, e mitiga eventuais impactos negativos sobre o mercado de trabalho.
6: O projeto segue para análise da Comissão de Assuntos Sociais e depois para votação no plenário do Senado.
1: O Senado pode analisar propostas que reduzem o número de dias letivos nos calendários escolares.
2: As ideias foram apresentadas por cidadãos e serão analisadas pela Comissão de Direitos Humanos e Legislação Participativa. Se aprovadas, poderão ser transformadas em projetos de lei. Repórter Herman Kulitz.
8: As iniciativas foram apresentadas por cidadãos pelo portal E-Cidadania. Como receberam mais de 20 mil apoios, se tornaram sugestões legislativas. Agora, a Comissão de Direitos Humanos e Legislação Participativa vai decidir se elas serão transformadas em projeto de lei. André Camargo, autor de uma das propostas, explicou que antigamente o calendário escolar era de 180 dias e não vê prejuízo no retorno a essa quantidade.
9: As 800 horas vão permanecer, né? A carga horária de trabalho vai se manter. O que vai diminuir é a quantidade de dias letivos, para a gente poder se organizar, se reorganizar e tentar ver uma nova saída.
8: Os autores alegam benefícios tanto para os professores, favorecendo a formação continuada e a melhora na qualidade de vida no trabalho, quanto para os alunos, que poderão ter um ano letivo mais dinâmico e focado em um ensino mais eficiente, podendo até diminuir a evasão escolar.
1: E avançou no Senado o Estatuto do Aprendiz, novo marco legal para programas de aprendizagem com regras de contratação de adolescentes e jovens entre 14 e 24 anos, além de pessoas com deficiência em qualquer idade.
2: O texto aprovado pela Comissão de Assuntos Sociais, sem modificações, seguiu com pedido de urgência para votação no plenário do Senado. Repórter Marcela Diniz.
10: O contrato terá duração de 2 anos, podendo ser prorrogado por mais um, e a jornada poderá chegar a 8 horas diárias para quem já concluiu a educação básica. A proposta garante direitos como vale-transporte, férias no mesmo período do recesso escolar para menores de 18 anos e estabilidade para gestantes. O texto mantém a obrigatoriedade de contratação de aprendizes por empresas de médio e grande porte nos mesmos percentuais de hoje, mínimo de 5% e máximo de 15%, de acordo com o número de trabalhadores. Micro e pequenos negócios continuarão com contratação facultativa. Para quem não cumprir a cota, o texto prevê multa de R$3.000 por aprendiz não contratado. Em caso de reincidência ou embaraço à fiscalização, o valor dobra. O texto aprovado pelos senadores é o mesmo que veio da Câmara. 5 emendas de plenário foram rejeitadas na Comissão de Assuntos Sociais, entre elas, a que transferia para negociação coletiva regras sobre aprendizagem. O senador Flávio Arnes, do PSB paranaense, lembrou que já existe decisão do STF proibindo esse tipo de acordo quando o que está em questão são direitos de adolescentes.
11: Não se pode discutir mais vagas ou menos vagas. E já existe o tema 1046, que afastou expressamente das políticas de inclusão de aprendizes à negociação coletiva. A empresa pode alocar aprendizes em outros tomadores de serviço, públicos ou privados. Então, várias alternativas foram criadas para se ultrapassar o problema de, eventualmente, uma empresa não poder contratar.
10: A aprovação no Senado é o último passo da análise da proposta no Congresso. Mas para virar lei, ela ainda precisa ser sancionada pelo presidente da República.
1: E o senador Paulo Paim, do PT do Rio Grande do Sul, reafirmou o apoio à redução da jornada para 40 horas semanais, sem redução de salário. Segundo ele, mais de 80% dos brasileiros apoiam o fim da escala 6x1.
2: Paim também citou estudos que apontam a possibilidade de criação de 4,5 milhões de novos empregos com a medida. Ao destacar que a proposta já recebeu o aval dos deputados, o senador defendeu que a PEC seja colocada em votação no Senado.
12: Não estamos diante de uma pauta de esquerda ou de direita, de centro ou do governo ou da oposição. Estamos diante de uma pauta dos brasileiros, das famílias brasileiras.
2: edição de Paula Groba e trabalhos técnicos de Eliseu Caires. O Jornal do Senado fica por aqui. Acompanhe agora as notícias da Câmara dos Deputados. Boa noite.
1: Boa noite e até amanhã.
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14: Comissões declaram nulo casamento de menores de 16 anos de idade.
15: Propostas aumentam o acesso da população às canetas emagrecedoras.
14: Lei votada pelos parlamentares amplia o uso do FGTS por filantrópicas.
16: Boa noite. Uma nova lei mantém até 2030 a autorização para que instituições filantrópicas de saúde utilizem recursos do FGTS, a partir de projeto que passou pela análise dos deputados. Quem explica é a repórter Maria Neves.
17: Já está em vigor a lei que prorroga até 2030 o prazo para que hospitais filantrópicos utilizem recursos do Fundo de Garantia do Tempo de Serviço, o FGTS. Entre 2019 e 2022, a legislação permitia a essas instituições de saúde sem fins lucrativos aplicarem verbas do FGTS, mas a autorização não foi prorrogada. A norma sancionada agora foi apresentada pelo deputado Paulo Pimenta, do PT do Rio Grande do Sul, ainda este ano. O parlamentar apenas recuperou o texto de uma medida provisória do Executivo, que perdeu a validade porque não foi votada pelo Congresso. Ao defender a aprovação do então projeto de lei no plenário da Câmara, o deputado Pompeu de Matos, do PDT do Rio Grande do Sul, ressaltou que a proposta vai beneficiar especialmente as Santas Casas.
18: É uma retomada de uma possibilidade que tinham as Santas Casas de se socorrer do Fundo de Garantia por Tempo de Serviço para suprir as dívidas que têm de financiamento. Segundo consta, a própria Santa Casas já declararam que há uma dívida em torno de 10 bilhões e existe recurso no Fundo de Garantia destas Santas Casas que pode ser lançado mão.
17: O governo estima que a utilização de verbas do FGTS pode reduzir os encargos financeiros das entidades filantrópicas de patamares próximos a 18% ao ano para cerca de 12% ao ano. Para serem consideradas filantrópicas, as instituições devem destinar pelo menos 60% dos atendimentos ao Sistema Único de Saúde, de forma gratuita para a população. Os empréstimos com recursos do Fundo de Garantia vão beneficiar também instituições sem fins lucrativos que atuem no campo para auxiliar pessoas com deficiência e que participem de forma complementar do SUS. Na Câmara, o texto foi aprovado em 7 de julho e logo em seguida, no dia 15 do mesmo mês, os senadores também acolheram o projeto. Da Rádio Câmara de Brasília, Maria Neves.
14: Projeto de Ribamar Silva, do Podemos de São Paulo, atualiza as regras de rotulagem de alimentos. A proposta prevê informações nutricionais mais claras e acessíveis para orientar os consumidores na escolha de produtos.
16: De acordo com o texto de Ribamar Silva, a regulamentação deve estabelecer critérios para destacar o teor de açúcares, sódios, gorduras e outros componentes de interesse para a saúde. O projeto também prevê recursos de acessibilidade, como o sistema Braille e ferramentas digitais para pessoas com deficiência.
14: Saúde. Projetos em discussão na Câmara querem aumentar acesso da população às chamadas canetas emagrecedoras. A repórter Mônica Tati tem os detalhes.
19: 60% dos brasileiros estão obesos ou acima do peso, segundo dados divulgados pelo Ministério da Saúde. Dessas pessoas, um quarto já é considerada obesa. A obesidade geralmente acarreta doenças crônicas, como hipertensão, diabetes e problemas cardiovasculares. São necessárias várias medidas para evitar a condição, como boa alimentação e a prática de exercícios físicos. Mas o uso de substâncias presentes nas chamadas canetas emagrecedoras tem se mostrado eficaz para reduzir o peso corporal e ajudar no controle da obesidade. Para tentar controlar os danos, deputados apresentaram projetos para aumentar o acesso da população a esse tipo de tratamento. O deputado Mário Heringer, do PDT de Minas Gerais, apresentou o projeto de lei que declara de interesse público os medicamentos Monjaro e Zepbound, que utilizam como princípio ativo a tirzepatida. A medida permite que o governo utilize o mecanismo de licença compulsória da propriedade industrial, popularmente conhecido como quebra de patente.
20: A quebra da patente propicia que outras empresas, aumenta a concorrência, possam fabricar esse medicamento, a tirzepatida, e atingir o maior número de pessoas, que haverá com certeza uma redução do preço. Hoje, o preço do Monjaro e do Zepbound é muito caro, impossibilita qualquer pessoa de classe média alta até, de usar esse medicamento, porque o preço é muito alto. E os benefícios são tão grandes que isso é vantagem para a saúde pública de uma maneira geral.
19: Já o deputado Damião Feliciano, do União da Paraíba, apresentou o projeto que exige a oferta de liraglutida, que tem o nome comercial de Saxenda, e a semaglutida, conhecida por Wegov ou Ozempic, pelo SUS, o Sistema Único de Saúde. Segundo Damião Feliciano, esses dois medicamentos são reconhecidos mundialmente como eficazes no tratamento da obesidade, mas o preço é uma barreira para a população mais carente. Segundo a Anvisa, a liraglutida auxilia no controle crônico de peso em associação a uma dieta baixa em calorias e ao aumento de exercícios físicos. A semaglutida, por sua vez, é mais uma opção para o tratamento do diabetes mellitus tipo 2. Os projetos que pretendem facilitar o acesso da população às canetas emagrecedoras estão em diferentes fases de apreciação na Câmara dos Deputados. Da Rádio Câmara de Brasília, Mônica Tati.
13: Trabalho.
16: Sidney Leite, do PSD do Amazonas, pondera que o texto da PEC do fim da escala 6x1 deve contemplar os interesses tanto dos empresários quanto dos trabalhadores. Ele afirma que a redução da jornada vai garantir mais tempo de convivência familiar para os brasileiros.
21: É importante que se compreenda que nós temos um segmento para quem empreende nesse país, o comércio e os serviços. Há necessidade que nesse relatório que nós vamos aprovar, contemple esses setores, que são setores que muitas vezes não conseguem manter o trabalhador na formalidade, tendo em vista os altos custos dos encargos sociais. Mas isso não deve ser fator para que aqui no Parlamento nós possamos avançar e dar fim a essa escala e que homens e mulheres possam ter o direito de conviver com a família, direito ao lazer, direito ao estudo e, com isso, ter uma qualidade de vida melhor.
14: Sidney Leite lembra que a escala 5x2 já existe em áreas como o serviço público, o setor financeiro e parte da indústria. O parlamentar acredita que o fim da escala 6x1 vai contribuir para a redução do adoecimento dos trabalhadores e para o aumento da produtividade no ambiente profissional.
13: Economia.
16: Luiz Erondina, do PSOL de São Paulo, é uma das autoras do projeto que cria o Sistema Nacional de Transparência e Monitoramento de Preços de Combustíveis. A proposta prevê um portal público para consulta em tempo real dos preços praticados em postos de todo o país.
14: Luiz Erondina sugere que distribuidoras e revendedores informem à ANP dados sobre preços, custos e volumes comercializados. Ela acrescenta que o texto estabelece mecanismos para identificar variações abusivas de preços, além de estabelecer sanções administrativas.
13: Ciência e tecnologia.
16: Lucas Ramos, do PSB de Pernambuco, propõe discutir a criação da CID Digital, uma contribuição sobre as receitas obtidas por plataformas digitais com a prestação ou intermediação de serviços. A medida busca estabelecer uma nova forma de tributação para o setor.
14: Lucas Ramos destaca que a proposta divide opiniões e que, por isso, precisa ser debatida. Enquanto os defensores apontam a necessidade de ampliar a tributação, empresas afirmam que já recolhem diferentes impostos e alertam para o risco de aumento de custos e repasse ao consumidor.
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13: Direitos Humanos.
16: A Câmara aprovou o projeto que declara nulo o casamento de menores de 16 anos de idade. A repórter Paula Bittar acompanhou a votação.
3: A Comissão de Constituição e Justiça da Câmara aprovou uma proposta que declara a nulidade em qualquer caso do casamento de pessoas que não atingiram 16 anos de idade, a chamada idade núbil. O texto aprovado exclui artigos do Código Civil que prevêem a possibilidade de casamento antes da idade núbil, como em caso de gravidez, ou estabelecem regras e prazos para confirmação ou anulação desses casamentos. A relatora na CCJ, a deputada Ana Paula Lima, do PT de Santa Catarina, apresentou um parecer favorável a esse projeto da deputada Laura Carneiro, do PSD do Rio de Janeiro, mas rejeitou um outro do deputado doutor Fernando Máximo, do PL de Rondônia, que pretendia facilitar o casamento de quem atingiu 16 anos com a assinatura de um dos pais ou responsáveis. Atualmente, a lei exige a assinatura de ambos os pais ou representantes legais nesses casos. Ana Paula Lima também destacou que a vedação do casamento de menores de 16 anos encontra respaldo constitucional na proteção à infância e à juventude.
22: A aprovação do meu parecer pela Comissão de Constituição e Justiça, que torna nulo o casamento antes dos 16 anos, não é só um detalhe jurídico, é a Câmara Federal dizendo com todas as letras que esse tipo de casamento nunca deveria ter existido. Uma criança e adolescente ser empurrada para dentro de um casamento significa abandono escolar, gravidez precoce e muitas vezes violência escondida dentro de casa. Fecharmos as brechas que ainda restam na nossa legislação é proteger meninas que sozinhas não teriam como se defender.
3: A proposta que declara a nulidade em qualquer caso do casamento de pessoas que não atingiram 16 anos de idade já pode seguir para a análise do Senado, a menos que haja recurso para votação antes pelo plenário da Câmara. Da Rádio Câmara, de Brasília, Paula Bittar.
13: Transportes.
14: Júlio Lopes, do PP do Rio de Janeiro, apoia projeto que estabelece o transporte público gratuito como um direito universal no país. Na opinião do parlamentar, a tarifa zero estimula o comércio e já é uma realidade bem sucedida em diversas cidades.
23: Essa é uma ideia disruptiva, uma ideia nova, uma ideia importante, porque muitos países do mundo já estão começando essas experiências, assim como no Brasil. Nós já temos várias cidades no Brasil, mais de 14 cidades brasileiras, onde o transporte é gratuito e gera um movimento enorme na economia, porque você usa o transporte não só para ir trabalhar, mas também para se divertir, para ir cuidar da sua saúde, para cuidar da vida médica, clínica dos seus filhos também, enfim. O transporte gratuito gera um movimento enorme na economia.
16: Júlio Lopes reconhece os desafios para garantir o financiamento da medida, mas acredita que a criação de fontes permanentes de recursos e o uso de matrizes energéticas mais baratas, como o gás natural, podem garantir a mobilidade gratuita sem distinção de segmentos da população.
14: Proposta de Chico Alencar, do PSOL do Rio de Janeiro, prevê passe livre em todos os transportes públicos do país para pessoas com deficiência e doenças crônicas. A ideia, segundo o deputado, é garantir mobilidade e ampliar o acesso a um direito básico.
16: Chico Alencar lembra que pessoas com deficiência e doenças crônicas enfrentam limitações específicas e que, por isso, precisam de tratamento diferenciado no acesso ao transporte. Ele acrescenta ainda que é dever do poder público atender ao interesse coletivo e garantir a inclusão.
24: Então, esse passe livre em todos os transportes coletivos para o portador de doença crônica ou de deficiência é, na verdade, o cumprimento de um direito que a gente quer ver assegurado. É bom lembrar que os serviços de transporte público são uma concessão do poder público e as empresas concessionárias têm que se submeter à legislação mais geral, que é, por definição, voltada para o bem comum.
4: desenvolvimento regional.
14: Dorinaldo Malafaia, do PDT do Amapá, é relator de projeto que concede a Macapá o título de capital nacional do meio do mundo. A proposta destaca que a cidade é a única capital brasileira cortada pela linha do Equador, onde o equinócio pode ser observado duas vezes ao ano, em março e setembro.
16: Dorinaldo Malafaia deu parecer favorável à iniciativa, ressaltando a importância do reconhecimento para a identidade local. Ele aponta que a homenagem pode fortalecer o turismo de Macapá por valorizar atrações ligadas à linha do Equador, como o Parque Meio do Mundo.
14: Projeto de Márcio Neiser, do Solidariedade, transforma o festejo do Santuário Diocesano Nossa Senhora do Coco da Aparecida, em Loreto, no Maranhão, em manifestação da cultura nacional. A celebração é realizada anualmente entre os dias 6 e 15 de agosto.
16: De acordo com Márcio Neiser, o festejo reúne milhares de romeiros de diferentes regiões do país e representa uma tradição centenária da população maranhense. Na visão do deputado, a proposta valoriza o patrimônio cultural e incentiva o turismo e o desenvolvimento local.
4: Comissões.
14: Rui Carneiro, do Podemos da Paraíba, apresentou projeto que institui a Política Nacional de Integridade Pública e Governança Preventiva. O deputado explica que a proposta fortalece os mecanismos de prevenção de irregularidades, transparência e eficiência na administração pública.
16: Entre as medidas previstas no projeto de Rui Carneiro estão a obrigatoriedade de programas de integridade nos órgãos públicos, com códigos de ética, canais de denúncia e capacitação de servidores. O texto também cria órgão destinado a produzir inteligência, identificar riscos e apoiar os órgãos de controle.
4: Justiça.
14: Projeto de Beto Pereira, do Republicanos de Mato Grosso do Sul, define os critérios para caracterizar o notável saber jurídico exigido para a indicação de ministros dos tribunais superiores e desembargadores. Entre os parâmetros sugeridos estão atuação no magistério e produção científica.
16: Beto Pereira também defende que a titulação de doutor em direito e o recebimento de premiações na área jurídica sejam considerados para as nomeações. Na visão dele, a medida dá mais objetividade ao conceito previsto na Constituição e reduz interpretações subjetivas no processo de indicação.
4: Segurança Pública.
14: Sancionadas pelo Poder Executivo, propostas discutidas na Câmara ampliam a proteção às mulheres.
16: Deputadas apontam avanços com as novas leis do Pix Pensão e de divulgação do Ligue 180, segundo ressalta o repórter José Carlos Oliveira.
5: Deputadas participaram da cerimônia de sanção das novas leis do Pix Pensão e de divulgação do Ligue 180 e apontaram avanços no Pacto Nacional dos Três Poderes contra o Feminicídio. A lei que obriga o poder público a divulgar o telefone exclusivo de denúncia de violência contra a mulher em locais públicos e privados de grande circulação surgiu de proposta da deputada Laura Carneiro, do PSD do Rio de Janeiro. Relatora do texto na Câmara, a deputada Camila Jara, do PT do Mato Grosso do Sul, destacou os esforços de fortalecimento do Ligue 180, criado em 2005.
6: O 180 tinha sofrido um completo desmonte. As mulheres ligavam e eram encaminhadas para qualquer lugar e eram muitas vezes revitimadas. Quando a deputada Laura faz esse projeto para que os estados divulguem o 180, é uma maneira da gente estar ampliando e garantindo

0: anos de nascimento. E aquilo que a gente tem para a CLT, para o assalariado, que é o desconto da pensão, a gente vai ter para todo mundo com essa lei. Pode ser MEI, pode ser autônomo, pode trocar de emprego, pode ser empresário, pode estar na informalidade, deve uma pensão alimentícia, tem filho, vai ter que ter o depósito na conta da mãe todo mês certinho.
1: Da Rádio Câmara de Brasília, José Carlos Oliveira.
2: Projeto de Alexandre Guimarães, do MDB do Tocantins, cria a Política Nacional de Prevenção e Enfrentamento à Violência de Gênero no Ambiente Digital. Segundo o autor, o objetivo é estabelecer medidas que protejam as vítimas e responsabilizem os autores de crimes cometidos na internet.
3: Entre as medidas previstas no projeto de Alexandre Guimarães estão a criação de canais para denúncias e a remoção de conteúdos ilícitos. O texto também estabelece regras para provedores e prevê ações de educação digital e prevenção contra o uso ilegal da inteligência artificial.
2: Termina agora o Jornal Câmara dos Deputados, produzido pela Rádio Câmara, com trabalhos técnicos de Everson Urani e apresentação de Márcio Aquiles Sardi e José Carlos Andrade. Uma ótima noite para você.
3: Boa noite, a Voz do Brasil volta amanhã.
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1: A oração do Santo Terço, terço de hoje, será rezado nas seguintes intenções por todos os sócios do Clube da Amizade. Pelos falecidos Maria dos Anjos Meireles da Rosa e Rudimar Meireles da Rosa, pedido de Antônio Mendes da Rosa. Iracema Azardo Vargas, a pedido da família. Maria de Lourdes Siqueira Borges, a pedido de Cirlei e família. Renato Silveira Borges, a pedido de Cirlei. Para a família Pedroso de Moraes, a pedido de Italina. Marolindo Pedroso de Moraes, a pedido da esposa Italina. Nossa Senhora Aparecida e Nossa Senhora do Rosário de Fátima e São João, pelas graças alcançadas, a pedido de Italina. Libera Nunes, a pedido de Italina. Santo Expedito, Nossa Senhora das Graças, Nossa Senhora de Fátima, São Francisco de Assis, a pedido de pessoa devota. Aristides Kern e Isolina Vieira Kern, a pedido da família. Ana Raquel Teixeira Paim, a pedido das amigas. Alceu Meleque, a pedido da família. Henrique Dongenski, a pedido de uma amiga. Maria Martelo Crestani, a pedido da filha Nelva e das netas. Por todos os falecidos da família Crestani, a pedido de Nelva. Olívio Pereira Hoffmann, a pedido da esposa Nelva e da filha Lenir. Osvaldo de Vargas Bueno, a pedido de Josiane e família. Lídia Lisboa Bueno, a pedido de Rosana e família. Nadir Antônio Indicati, a pedido de Celso e família. Terezinha Aurélia Indicati, a pedido de Celso e família. Pelos falecidos da família Pereira e Oliveira, a pedido de Silvana e família. A todos os falecidos, a pedido de Silvana e família. Marolino Pedroso de Moraes, a pedido da família. Osni Pedroso, a pedido da afilhada. Eloíra Américo, a pedido do filho Sebastião. Altamiro, a pedido de Francilino Alves. Iomar, a pedido da mãe Marita. Gomercindo Pereira Maciel, pelo Dia dos Pais, a pedido de Selma. Rosa Maria Vargas Silva, a pedido da neta Suzana. João Maria Maciel da Silva, a pedido da neta Suzana. Virgínia de Vargas Silva, a pedido da sobrinha Suzana. Júlio César Tavares, a pedido de Suzana. Guilhermina da Silva Padilha, a pedido da neta Suzana. Pedro Alves Padilha, a pedido da neta Suzana. Geni Padilha Quadro, a pedido de Suzana. Adelar da Silva Padilha, a pedido da sobrinha Suzana. Afrano Escolar, a pedido dos familiares e amigos. José Viadrigo, a pedido dos familiares e amigos. Oitavo ano e segundo mês de falecimento de Terezinha das Graças Oliveira da Rocha, a pedido do esposo Sebastião. Décimo ano de falecimento de Maria Oliveira, a pedido de Silvana e família. Terço a Nossa Senhora da Saúde, Nossa Senhora das Graças, Nossa Senhora de Fátima, Santa Rita, Santo Antônio, São Cristóvão, São Francisco de Assis, São Judas Tadeu, a pedido de pessoa devota. Unidos pelas ondas do rádio, vamos ao Santo Terço na tua Rádio Fátima.

0: Iniciemos o nosso Santo Terço em nome do Pai, do Filho e do Espírito Santo. Amém.
1: Creio em Deus Pai, Todo-Poderoso, Criador do céu e da terra, e em Jesus Cristo, seu único Filho, nosso Senhor, que foi concebido pelo poder do Espírito Santo, nasceu da Virgem Maria, padeceu sob Pôncio Pilatos, foi crucificado, morto e sepultado, desceu à mansão dos mortos, ressuscitou ao terceiro dia, subiu aos céus, está sentado à direita de Deus Pai Todo-Poderoso, donde há de vir julgar os vivos e os mortos. Creio no Espírito Santo, na Santa Igreja Católica, na comunhão dos santos, na remissão dos pecados, na ressurreição da carne, na vida eterna. Amém.
2: Pai nosso que estais nos céus, santificado seja o vosso nome, venha a nós o vosso reino, seja feita a vossa vontade, assim na terra como no céu.
1: O pão nosso de cada dia nos dai hoje, perdoai as nossas ofensas, assim como nós perdoamos a quem nos tem ofendido, e não nos deixeis cair em tentação, mas livrai-nos do mal. Amém.
2: Ave Maria, cheia de graça, o Senhor é convosco. Bendita sois vós entre as mulheres, e bendito é o fruto do vosso ventre, Jesus.
1: Santa Maria, Mãe de Deus, rogai por nós, pecadores, agora e na hora de nossa morte. Amém.
2: Ave Maria, cheia de graça, o Senhor é convosco. Bendita sois vós entre as mulheres, e bendito é o fruto do vosso ventre, Jesus.
1: Santa Maria, Mãe de Deus, rogai por nós, pecadores, agora e na hora de nossa morte. Amém.
2: Ave Maria, cheia de graça, o Senhor é convosco. Bendita sois vós entre as mulheres, e bendito é o fruto do vosso ventre, Jesus.
1: Santa Maria, Mãe de Deus, rogai por nós, pecadores, agora e na hora de nossa morte. Amém.
2: Glória ao Pai, ao Filho e ao Espírito Santo,
1: como era no princípio, agora e sempre. Amém.
2: Ó meu bom Jesus,
1: perdoai-nos, livrai-nos do fogo do inferno, levai as almas todas para os céus, e socorrei principalmente as que mais precisarem.
2: Nossa Senhora de Fátima,
1: rogai por nós.
2: Hoje rezaremos os mistérios dolorosos. No primeiro mistério contemplamos a oração e agonia de Jesus no Jardim das Oliveiras.
3: Pai nosso que estais no céu, santificado seja o vosso nome. Venha a nós o vosso reino, seja feita a vossa vontade, assim na terra como no céu.
1: O pão nosso de cada dia nos dai hoje, perdoai-nos as nossas ofensas, assim como nós perdoamos a quem nos tem ofendido, e não nos deixeis cair em tentação, mas livrai-nos do mal. Amém.
3: Ave Maria, cheia de graça, o Senhor é convosco. Bendita sois vós entre as mulheres, e bendito o fruto do vosso ventre, Jesus.
1: Santa Maria, Mãe de Deus, rogai por nós, pecadores, agora e na hora de nossa morte. Amém.
3: Ave Maria, cheia de graça, o Senhor é convosco. Bendita sois vós entre as mulheres, e bendito o fruto do vosso ventre, Jesus.
1: Santa Maria, Mãe de Deus, rogai por nós, pecadores, agora e na hora de nossa morte. Amém.
3: Ave Maria, cheia de graça, o Senhor é convosco. Bendita sois vós entre as mulheres, e bendito o fruto do vosso ventre, Jesus.
1: Santa Maria, Mãe de Deus, rogai por nós, pecadores, agora e na hora de nossa morte. Amém.
3: Ave Maria, cheia de graça, o Senhor é convosco. Bendita sois vós entre as mulheres, e bendito o fruto do vosso ventre, Jesus.
1: Santa Maria, Mãe de Deus, rogai por nós, pecadores, agora e na hora de nossa morte. Amém.
3: Ave Maria, cheia de graça, o Senhor é convosco. Bendita sois vós entre as mulheres, e bendito o fruto do vosso ventre, Jesus.
1: Santa Maria, Mãe de Deus, rogai por nós, pecadores, agora e na hora de nossa morte. Amém.
3: Ave Maria, cheia de graça, o Senhor é convosco. Bendita sois vós entre as mulheres, e bendito o fruto do vosso ventre, Jesus.
1: Santa Maria, Mãe de Deus, rogai por nós, pecadores, agora e na hora de nossa morte. Amém.
3: Ave Maria, cheia de graça, o Senhor é convosco. Bendita sois vós entre as mulheres, e bendito o fruto do vosso ventre, Jesus.
1: Santa Maria, Mãe de Deus, rogai por nós, pecadores,
4: agora e na hora de nossa morte. Amém.
3: Ave Maria, cheia de graça, o Senhor é convosco. Bendita sois vós entre as mulheres, e bendito o fruto do vosso ventre, Jesus.
4: Santa Maria, Mãe de Deus, rogai por nós, pecadores, agora e na hora de nossa morte. Amém.
3: Ave Maria, cheia de graça, o Senhor é convosco. Bendita sois vós entre as mulheres, e bendito o fruto do vosso ventre, Jesus.
4: Santa Maria, Mãe de Deus, rogai por nós, pecadores, agora e na hora de nossa morte. Amém.
3: Ave Maria, cheia de graça, o Senhor é convosco. Bendita sois vós entre as mulheres, e bendito o fruto do vosso ventre, Jesus.
4: Santa Maria, Mãe de Deus, rogai por nós, pecadores, agora e na hora de nossa morte. Amém.
3: Glória ao Pai, ao Filho e ao Espírito Santo,
4: como era no princípio, agora e sempre. Amém.
3: Ó meu bom Jesus,
4: perdoai-nos, livrai-nos do fogo do inferno, levai as almas todas para os céus, e socorrei principalmente as que mais precisarem.
3: Nossa Senhora de Fátima,
4: rogai por nós.
2: No segundo mistério contemplamos a flagelação de Jesus.
5: Pai nosso que estais no céu, santificado seja o vosso nome. Venha a nós o vosso reino, seja feita a vossa vontade, assim na terra como no céu.
4: O pão nosso de cada dia nos dai hoje. Perdoai-nos as nossas ofensas, assim como nós perdoamos a quem nos tem ofendido. E não nos deixeis cair em tentação, mas livrai-nos do mal. Amém.
5: Ave Maria, cheia de graça, o Senhor é convosco. Bendita sois vós entre as mulheres, e bendito o fruto do vosso ventre, Jesus.
4: Santa Maria, Mãe de Deus, rogai por nós, pecadores, agora e na hora de nossa morte. Amém.
5: Ave Maria, cheia de graça, o Senhor é convosco. Bendita sois vós entre as mulheres, e bendito o fruto do vosso ventre, Jesus.
4: Santa Maria, Mãe de Deus, rogai por nós, pecadores, agora e na hora de nossa morte. Amém.
5: Ave Maria, cheia de graça, o Senhor é convosco. Bendita sois vós entre as mulheres, e bendito o fruto do vosso ventre, Jesus.
4: Santa Maria, Mãe de Deus, rogai por nós, pecadores, agora e na hora de nossa morte. Amém.
5: Ave Maria, cheia de graça, o Senhor é convosco. Bendita sois vós entre as mulheres, e bendito o fruto do vosso ventre, Jesus.
4: Santa Maria, Mãe de Deus, rogai por nós, pecadores, agora e na hora de nossa morte. Amém.
5: Ave Maria, cheia de graça, o Senhor é convosco. Bendita sois vós entre as mulheres, e bendito o fruto do vosso ventre, Jesus.
4: Santa Maria, Mãe de Deus, rogai por nós, pecadores, agora e na hora de nossa morte. Amém.
5: Ave Maria, cheia de graça, o Senhor é convosco. Bendita sois vós entre as mulheres, e bendito o fruto do vosso ventre, Jesus.
4: Santa Maria, Mãe de Deus, rogai por nós, pecadores, agora e na hora de nossa morte. Amém.
5: Ave Maria, cheia de graça, o Senhor é convosco. Bendita sois vós entre as mulheres, e bendito o fruto do vosso ventre, Jesus.
4: Santa Maria, Mãe de Deus, rogai por nós, pecadores, agora e na hora de nossa morte. Amém.
5: Ave Maria, cheia de graça, o Senhor é convosco. Bendita sois vós entre as mulheres, e bendito o fruto do vosso ventre, Jesus.
4: Santa Maria, Mãe de Deus, rogai por nós, pecadores, agora e na hora de nossa morte. Amém.
5: Ave Maria, cheia de graça, o Senhor é convosco. Bendita sois vós entre as mulheres, e bendito o fruto do vosso ventre, Jesus.
4: Santa Maria, Mãe de Deus, rogai por nós, pecadores, agora e na hora de nossa morte. Amém.
5: Ave Maria, cheia de graça, o Senhor é convosco. Bendita sois vós entre as mulheres, e bendito o fruto do vosso ventre, Jesus.
4: Santa Maria, Mãe de Deus, rogai por nós, pecadores, agora e na hora de nossa morte. Amém.
5: Glória ao Pai, ao Filho e ao Espírito Santo,
4: como era no princípio, agora e sempre. Amém.
2: Ó meu bom Jesus,
4: perdoai-nos, livrai-nos do fogo do inferno, levai as almas todas para os céus, e socorrei principalmente as que mais precisarem.
5: Nossa Senhora de Fátima,
4: rogai por nós.
2: No terceiro mistério contemplamos Jesus é coroado com espinhos.
0: Pai nosso que estais no céu, santificado seja o vosso nome. Venha a nós o vosso reino, seja feita a vossa vontade, assim na terra como no céu.
4: O pão nosso de cada dia nos dai hoje. Perdoai-nos as nossas ofensas, assim como nós perdoamos a quem nos tem ofendido. E não nos deixeis cair em tentação, mas livrai-nos do mal. Amém.
0: Ave Maria, cheia de graça, o Senhor é convosco. Bendita sois vós entre as mulheres, e bendito é o fruto do vosso ventre, Jesus.
4: Santa Maria, Mãe de Deus, rogai por nós, pecadores, agora e na hora de nossa morte. Amém.
0: Ave Maria, cheia de graça, o Senhor é convosco. Bendita sois vós entre as mulheres, e bendito é o fruto do vosso ventre, Jesus.
4: Santa Maria, Mãe de Deus, rogai por nós, pecadores, agora e na hora de nossa morte. Amém.
0: Ave Maria, cheia de graça, o Senhor é convosco. Bendita sois vós entre as mulheres, e bendito é o fruto do vosso ventre, Jesus.
4: Santa Maria, Mãe de Deus, rogai por nós, pecadores, agora e na hora de nossa morte. Amém.
0: Ave Maria, cheia de graça, o Senhor é convosco. Bendita sois vós entre as mulheres, e bendito é o fruto do vosso ventre, Jesus.
4: Santa Maria, Mãe de Deus, rogai por nós, pecadores, agora e na hora de nossa morte. Amém.
0: Ave Maria, cheia de graça, o Senhor é convosco. Bendita sois vós entre as mulheres, e bendito é o fruto do vosso ventre, Jesus.
4: Santa Maria, Mãe de Deus, rogai por nós, pecadores, agora e na hora de nossa morte. Amém.
0: Ave Maria, cheia de graça, o Senhor é convosco. Bendita sois vós entre as mulheres, e bendito é o fruto do vosso ventre, Jesus.
4: Santa Maria, Mãe de Deus, rogai por nós, pecadores, agora e na hora de nossa morte. Amém.
0: Ave Maria, cheia de graça, o Senhor é convosco. Bendita sois vós entre as mulheres, e bendito é o fruto do vosso ventre, Jesus.
4: Santa Maria, Mãe de Deus, rogai por nós, pecadores, agora e na hora de nossa morte. Amém.
0: Ave Maria, cheia de graça, o Senhor é convosco. Bendita sois vós entre as mulheres, e bendito é o fruto do vosso ventre, Jesus.
4: Santa Maria, Mãe de Deus, rogai por nós, pecadores, agora e na hora de nossa morte. Amém.
0: Ave Maria, cheia de graça, o Senhor é convosco. Bendita sois vós entre as mulheres, e bendito é o fruto do vosso ventre, Jesus.
4: Santa Maria, Mãe de Deus, rogai por nós, pecadores, agora e na hora de nossa morte. Amém.
0: Ave Maria, cheia de graça, o Senhor é convosco. Bendita sois vós entre as mulheres, e bendito é o fruto do vosso ventre, Jesus.
4: Santa Maria, Mãe de Deus, rogai por nós, pecadores, agora e na hora de nossa morte. Amém.
0: Glória ao Pai, ao Filho e ao Espírito Santo,
4: como era no princípio, agora e sempre. Amém.
0: Ó meu bom Jesus,
4: perdoai-nos, livrai-nos do fogo do inferno, levai as almas todas para os céus, e socorrei principalmente as que mais precisarem.
0: Nossa Senhora de Fátima,
4: rogai por nós.
2: No quarto mistério contemplamos Jesus carregando a cruz até o Monte Calvário.
6: Pai nosso que estais nos céus, santificado seja o vosso nome. Venha a nós o vosso reino, seja feita a vossa vontade, assim na terra como no céu.
4: O pão nosso de cada dia nos dai hoje, perdoai-nos as nossas ofensas, assim como nós perdoamos a quem nos tem ofendido, e não nos deixeis cair em tentação, mas livrai-nos do mal. Amém.
6: Ave Maria, cheia de graça, o Senhor é convosco. Bendita sois vós entre as mulheres, e bendito é o fruto do vosso ventre, Jesus.
4: Santa Maria, Mãe de Deus, rogai por nós, pecadores, agora e na hora de nossa morte. Amém.
6: Ave Maria, cheia de graça, o Senhor é convosco. Bendita sois vós entre as mulheres, e bendito é o fruto do vosso ventre, Jesus.
4: Santa Maria, Mãe de Deus, rogai por nós, pecadores, agora e na hora de nossa morte. Amém.
6: Ave Maria, cheia de graça, o Senhor é convosco. Bendita sois vós entre as mulheres, e bendito é o fruto do vosso ventre, Jesus.
4: Santa Maria, Mãe de Deus, rogai por nós, pecadores, agora e na hora de nossa morte. Amém.
6: Ave Maria, cheia de graça, o Senhor é convosco. Bendita sois vós entre as mulheres, e bendito é o fruto do vosso ventre, Jesus.
4: Santa Maria, Mãe de Deus, rogai por nós, pecadores, agora e na hora de nossa morte. Amém.
6: Ave Maria, cheia de graça, o Senhor é convosco. Bendita sois vós entre as mulheres, e bendito é o fruto do vosso ventre, Jesus.
4: Santa Maria, Mãe de Deus, rogai por nós, pecadores, agora e na hora de nossa morte. Amém.
6: Ave Maria, cheia de graça, o Senhor é convosco. Bendita sois vós entre as mulheres, e bendito é o fruto do vosso ventre, Jesus.
4: Santa Maria, Mãe de Deus, rogai por nós, pecadores, agora e na hora de nossa morte. Amém.
6: Ave Maria, cheia de graça, o Senhor é convosco. Bendita sois vós entre as mulheres, e bendito é o fruto do vosso ventre, Jesus.
4: Santa Maria, Mãe de Deus, rogai por nós, pecadores, agora e na hora de nossa morte. Amém.
6: Ave Maria, cheia de graça, o Senhor é convosco. Bendita sois vós entre as mulheres, e bendito é o fruto do vosso ventre, Jesus.
4: Santa Maria, Mãe de Deus, rogai por nós, pecadores, agora e na hora de nossa morte. Amém.
6: Ave Maria, cheia de graça, o Senhor é convosco. Bendita sois vós entre as mulheres, e bendito é o fruto do vosso ventre, Jesus.
4: Santa Maria, Mãe de Deus, rogai por nós, pecadores, agora e na hora de nossa morte. Amém.
6: Ave Maria, cheia de graça, o Senhor é convosco. Bendita sois vós entre as mulheres, e bendito é o fruto do vosso ventre, Jesus.
4: Santa Maria, Mãe de Deus, rogai por nós, pecadores, agora e na hora de nossa morte. Amém.
6: Glória ao Pai, ao Filho e ao Espírito Santo.
4: Como era no princípio, agora e sempre. Amém.
6: Ó meu bom Jesus,
4: perdoai-nos, livrai-nos do fogo do inferno, levai as almas todas para os céus, e socorrei principalmente as que mais precisarem.
6: Ó Maria concebida sem pecado,
4: rogai por nós que recorremos a vós.
6: Nossa Senhora do Rosário de Fátima,
4: rogai por nós.
2: No quinto mistério contemplamos a crucificação e morte de Jesus.
7: Pai nosso que estás no céu, santificado seja o vosso nome, venha a nós o vosso reino, seja feita a vossa vontade, assim na terra como no céu.
4: O pão nosso de cada dia nos dai hoje, perdoai-nos as nossas ofensas, assim como nós perdoamos a quem nos tem ofendido. E não nos deixeis cair em tentação, mas livrai-nos do mal. Amém.
7: Ave Maria, cheia de graça, o Senhor é convosco. Bendita sois vós entre as mulheres, e bendito é o fruto do vosso ventre, Jesus.
4: Santa Maria, Mãe de Deus, rogai por nós, pecadores, agora e na hora de nossa morte. Amém.
7: Ave Maria, cheia de graça, o Senhor é convosco. Bendita sois vós entre as mulheres, e bendito é o fruto do vosso ventre, Jesus.
4: Santa Maria, Mãe de Deus, rogai por nós, pecadores, agora e na hora de nossa morte. Amém.
7: Ave Maria, cheia de graça, o Senhor é convosco. Bendita sois vós entre as mulheres, e bendito é o fruto do vosso ventre, Jesus.
4: Santa Maria, Mãe de Deus, rogai por nós, pecadores, agora e na hora de nossa morte. Amém.
7: Ave Maria, cheia de graça, o Senhor é convosco. Bendita sois vós entre as mulheres, e bendito é o fruto do vosso ventre, Jesus.
4: Santa Maria, Mãe de Deus, rogai por nós, pecadores, agora e na hora de nossa morte. Amém.
7: Ave Maria, cheia de graça, o Senhor é convosco. Bendita sois vós entre as mulheres, e bendito é o fruto do vosso ventre, Jesus.
4: Santa Maria, Mãe de Deus, rogai por nós, pecadores, agora e na hora de nossa morte. Amém.
7: Ave Maria, cheia de graça, o Senhor é convosco. Bendita sois vós entre as mulheres, e bendito é o fruto do vosso ventre, Jesus.
4: Santa Maria, Mãe de Deus, rogai por nós, pecadores, agora e na hora de nossa morte. Amém.
7: Ave Maria, cheia de graça, o Senhor é convosco. Bendita sois vós entre as mulheres, e bendito é o fruto do vosso ventre, Jesus.
4: Santa Maria, Mãe de Deus, rogai por nós, pecadores, agora e na hora de nossa morte. Amém.
7: Ave Maria, cheia de graça, o Senhor é convosco. Bendita sois vós entre as mulheres, e bendito é o fruto do vosso ventre, Jesus.
4: Santa Maria, Mãe de Deus, rogai por nós, pecadores, agora e na hora de nossa morte. Amém.
7: Ave Maria, cheia de graça, o Senhor é convosco. Bendita sois vós entre as mulheres, e bendito é o fruto do vosso ventre, Jesus.
4: Santa Maria, Mãe de Deus, rogai por nós, pecadores, agora e na hora de nossa morte. Amém.
7: Ave Maria, cheia de graça, o Senhor é convosco. Bendita sois vós entre as mulheres, e bendito é o fruto do vosso ventre, Jesus.
4: Santa Maria, Mãe de Deus, rogai por nós, pecadores, agora e na hora de nossa morte. Amém.
7: Glória ao Pai, ao Filho e ao Espírito Santo.
4: Como era no princípio, agora e sempre. Amém.
7: Ó meu bom Jesus,
4: perdoai-nos, livrai-nos do fogo do inferno, levai as almas todas para os céus, e socorrei principalmente as que mais precisarem.
7: Nossa Senhora de Fátima,
4: rogai por nós.
8: Salve, Rainha,
9: Mãe de misericórdia, vida, doçura e esperança nossa, salve. A vós bradamos os degredados filhos de Eva. A vós suspirando, gemendo e chorando neste vale de lágrimas. Eia, pois, advogada nossa, esses vossos olhos misericordiosos a nós volveis. E depois desse desterro, mostrai-nos, Jesus, bendito o fruto do vosso ventre. Ó clemente, ó piedosa, ó doce sempre Virgem Maria,
10: rogai por nós, Santa Mãe de Deus,
9: para que sejamos dignos das promessas de Cristo. Amém.
10: Consagração a Nossa Senhora. Ó minha Senhora,
9: ó minha Mãe, eu me ofereço todo a vós, e em prova da minha devoção para convosco, eu vos consagro nesta noite os meus olhos, os meus ouvidos, a minha boca e o meu coração, inteiramente todo o meu ser. E porque assim sou vosso, ó incomparável Mãe, guardai-me e defendei-me como filho e propriedade vossa. Amém.
10: Santo anjo do Senhor,
9: meu zeloso e guardador, se a ti me confiou a piedade divina, sempre me rege, me guarde, me governe, me ilumine. Amém.
7: O Senhor te abençoe e te guarde, Ele te mostre a sua face e tenha misericórdia de ti. Volva para ti o seu olhar e te dê a paz. O Senhor te abençoe, Ele que é o Pai, o Filho e o Espírito Santo.
9: Amém.
7: São Francisco e Santa Clara,
9: rogai por nós.
7: Paz e bem.
9: Paz e bem.

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2: 8 horas e 29 minutos.

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4: 8 graus.
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1: Agora faltando 25 para as 9 e nós estamos de volta com o Tua Essência aqui pela Rede Tua Rádio. Em uma noite essa com instabilidade em parte do estado, né, do Rio Grande do Sul, inclusive nesse momento chove na Serra Gaúcha, né, metade norte do estado, mas com chuva nesse momento, segundo as imagens aqui de satélite. Bom, vamos trazer mais informações entre músicas e notícias. O contato é com o Luiz Barreto, da Tua Rádio Fátima, da região de Vacaria, destaque da nossa central de conteúdos agora. Boa noite, Luiz.
2: Boa noite, Daniel. Boa noite aos nossos ouvintes. O concurso que vai escolher as soberanas da 12ª Festa Municipal da Uva de Monte Alegre dos Campos entra na reta final. As candidatas já passaram pelas primeiras etapas e agora se preparam para o desfile que vai definir a nova corte do município. A avaliação também terá participação de jurados de fora de Monte Alegre dos Campos. A coordenadora do Departamento de Cultura, Berenice Schneider, explica como será essa etapa e quais são os próximos passos do concurso.
3: Elas já realizaram, então, depois dessa preparação, elas realizaram a prova escrita, que foi no dia 3 de agosto. Amanhã elas vão fazer a prova de entrevista. Faremos aqui em Vacaria, vai ser ali na Muxer. Os jurados, todos fora do município, eles não têm nenhum vínculo, né, com o município. E a etapa final do concurso, então, portanto, no sábado, durante o baile, vai acontecer o desfile, a etapa final, então, do concurso onde vamos saber quem é a rainha e as duas princesas. São 5 jurados.
2: Além da avaliação das candidatas, o concurso terá uma programação aberta ao público. O evento começa com desfile e segue com a apresentação das participantes, que serão avaliadas pelos jurados. Berenice também detalha como será o início da programação e explica a participação das torcidas durante o evento.
3: Vamos iniciar com o concurso já. Então, a gente tem uma tolerância ali de uns 30 minutos, digamos, que comece 21h30 no máximo. Então, nós iniciaremos com todo o protocolo e o desfile. Depois, então, um espaço para os jurados. A gente já dá o resultado, vai ser anunciado o resultado. E tem também o concurso, a escolha da melhor torcida. Essa torcida, ela não vai interferir em nada. Então, assim, na questão do concurso, ela só vai receber um prêmio, um troféu, mas na nota das candidatas não interfere. É uma festa linda, é uma festa animada, então a torcida vai exatamente fazer isso, né? Vai dar mais um gás, digamos, né? Um aporte para as candidatas, principalmente na hora do desfile.
2: A escolha das soberanas faz parte da programação da 12ª Festa Municipal da Uva, reunindo comunidade, candidatas e familiares. A expectativa é da participação do público durante o evento e da definição da nova corte após a avaliação dos jurados. Da tua Rádio Fátima de Vacaria, Luiz Barreto.
1: Obrigado, repórter Luiz Barreto, tua Rádio Fátima. Um forte abraço a todo mundo da equipe aí da Fátima de Vacaria. 21 para as 9.
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0: Obrigado.
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Santana, para fechar mais um bloco musical aqui do Tua Essência. Mas antes do intervalo, dá tempo da gente trazer aqui as manchetes do dia, as manchetes desta terça, já que faltam 4 minutos para as 9 horas da noite. Vamos aos destaques nacionais e internacionais. Ibovespa tem pior queda desde março e dólar sobe diante de inflação, eleição e juros. CBF define datas das quartas de final da Copa do Brasil. É, teremos clássico Grenal nas quartas de final da competição da Copa do Brasil. Com 2 alertas ativos, temporais voltam ao Rio Grande do Sul nesta quarta-feira. Registros de violência contra mulheres aumentam até 28% em dias de jogos de futebol, aponta estudo.

0: Conselho Nacional de Justiça afasta juiz que bebeu e fumou em julgamento. Alexandre de Moraes determina busca contra a fonte de jornalista em caso de suposta perseguição a Flávio Dino.
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3: 8:58.
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1: 8 graus.
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1: 9:01, Tua Essência, aqui pela Rede Tua Rádio. Com dois alertas ativos de tempestade pelo INMET, a chuva se espalha por praticamente todo o Rio Grande do Sul nesta quarta-feira. A instabilidade traz risco de chuva forte, raios e granizo, com acumulados entre 10 e 60 milímetros, principalmente nas Missões, no Planalto, no Centro, nos Vales e na Serra Gaúcha. O alerta laranja de perigo começa à meia-noite e dura até o fim do dia. Já o amarelo de perigo potencial estende-se até a noite de quinta-feira. As temperaturas vão variar entre 5 e 26 graus em todo o estado. Na região metropolitana, dia e noite com chuva. Na serra, chuva forte de manhã e à noite. À tarde, sol entre nuvens e pancadas de chuva. Na região da campanha, sol com algumas nuvens. Chuva rápida durante o dia e à noite. Na fronteira oeste, sol e muitas nuvens o dia todo. Na região sul do estado, céu nublado com garoa pela manhã e chuva à tarde e à noite. No litoral norte, chuva forte e trovoadas de manhã, à tarde e à noite. Na região central, nublado com chuva forte durante o dia. Na região norte, sol e nuvens com chuva passageira de dia e à noite. E para finalizar, no noroeste do estado, sol com algumas nuvens, chove rápido durante o dia e à noite. 54999530616 é o WhatsApp da Rede Tua Rádio. 9:03, boa noite.